0: vida, João Neto e Frederico, Michel Teló, exagerado, a Mariana Fagundes, essa menina aí também tá brilhando, hein, gente? Diz pra mim, e ainda Gustavo Lima com Bala Alojada. E assim fechamos a nossa primeira hora de conexão. Eu vou fazer uma paradinha rapidinha e já volto com você, tá? Vamos juntos por aqui até às 11 no Sonzão da Sua.
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7: 9:08, boa noite.
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7: Agora são 9:10.
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0: De volta com você, 9 horas mais 11 minutos, 9 e 11 já. Você sabe que às 10, nosso modo de rancho vem pedindo passagem. Nosso momento de nostalgia, nosso momento de saudade. Já pediu a sua? Facinho demais, né? 9-9-7-4-0-105 pra você participar, viu? Tô te esperando aqui, tô te aguardando. Alô, Flávio!
1: Boa noite, boa noite, boa noite.
0: Boa noite.
1: Um abraço pra todo mundo, pra todos os ouvintes da Rádio Espacial.
0: Aí sim.
1: Programa Conexão, é nota mil, hein?
0: Obrigado, Flávio.
1: Vamos. Quintou!
0: Quintou, Flávio!
1: Tá mais pra sextou,
0: tá, né? Tá quase.
1: Amanhã já é sexta, graças a Deus.
0: Ah, bom demais, só gratidão.
1: Bom, né? Fim de semana pra todos. Manda aquela música bacana pra nós.
0: Valeu, Flávio, coisa boa. Adoro essa alegria. Um abraço pra você, viu, Flávio, do bairro Dom Bosco, ligado com a gente. Tá quase lá, 9h12, tá quase no sextou. Um abraço pra você, meu irmão. Tamo junto, viu? Obrigado mesmo aí pela sua presença aqui no Conexão, viu? Ô, Cida, diz aí, Cida,
2: Anderson,
0: boa noite.
2: Tudo bem com você?
0: Ótimo, graças a Deus.
2: Gostaria de ouvir Na Hora da Moda de Rancho, Guilherme Santiago, meia-noite e meia. Quero oferecer pra minha família em Itaúna, minha família em Carneiros, para minhas amigas aqui de Pará de Minas.
0: Maravilha.
2: E pra vocês aí da rádio,
0: gratidão,
2: tá?
0: Gratidão, obrigado.
2: Um abraço, especial FM, sucesso
0: é
2: aqui.
0: Essa é a nossa querida Cida, lá da Vila Ferreira com a gente. Oi, Odete, beijão pra você também, no Santos Dumont. Vamos até Betim, porque meu amigo Marcelo, alô Marcelo, um abraço a você. O Marcelo tá sempre com a gente também, né, Marcelo? Um abração pra você, amigo. Obrigado mais uma vez pela sua companhia, pela sua presença com a gente aqui no Sonzão da Espacial FM. E eu sei, o que você tá arrumando aí? Manda pra cá, 999-740-105, eu tô esperando você. Simone Mendes, Intimidade Zero, é mais um sucesso. Simone Mendes!

0: Eu sei o que, é que ela fez com você, viu? Ela só te passou, né? O Guilherme vazou na braquiara. Pra fechar aqui, ó, mais uma sequência do nosso Conexão nesta noite gostosa de quinta-feira. A nossa pré-sexta. Vamos juntos, tá? Até às 11, tá? Você não me abandona, não. Lembrando a você, ó, chegando mais pedidos por aqui. Galera comparecendo, só tá faltando você. É verdade. Só tá faltando você pedir a sua moda de rancho pra gente trazer aqui no nosso momento de saudade dentro do Conexão. 99974-0105. Eu tô aguardando você. Intervalinho rápido e a gente já volta com muito mais. Você não sai daí não, que é jogo rápido, é VaptVupt.
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0: Depois de muito vento e uma chuva por volta das 19h, Pará de Minas tem um céu nublado neste momento. 23 graus é a temperatura. A umidade relativa do ar em 74%. A mínima é de 19.

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0: 9:31, 9:31. Deixa eu falar aqui com o Paulo César. Ô Paulo César, diz aí, meu querido.
1: Boa noite, aqui é o Paulo César de Campo Grande. Queria mandar um alô pro de Marinhos Bar, o melhor da região. A música é do Chitãozinho Chororó, Saco de Estopa. E um abraço aí pra vocês da Rádio Especial, viu?
0: Valeu,
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0: Paulo César. Alô, PC, um abraço a você, lá de Capoeira Grande, ligado com a gente. Ótima noite. Valeu pela presença aqui com a gente, viu? Ótima noite pra toda a turma aí também, com a gente na sintonia. Deixa eu mandar um alô também aqui, ó, pra Valéria, que tá com a gente junto com a Maria Tereza. Estão ligadas no bairro União. Obrigado também pela presença de vocês, tá? A Débora e também o Marcelo estão com a gente, ligados. Obrigado aí pela companhia de vocês. A turma com a gente lá em Onça de Pitangui. Também, ó, já registrando aqui a moda de vocês, viu? Já registrado, obrigado mesmo pela presença aqui no Sonzão da Espacial FM. Ó, são 9:32, você sabe, já às 10, nosso Moda de Rancho vem em ação, hein? Ó, tá demais, ó, daquele jeito. Henrique e Juliano, seja isso.
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Essa música é bonitinha, né? 9h37, né? Aquela vibe de música que mistura romance, saudade e urgência, né? Agora tem Guilherme Santiago e a Ana Castela. Meia-noite e meia. Espacial FM, o sucesso é aqui, 9h38.

0: explicar. A gente que é mineiro entende bem essa letra, né? Essa música é a cara de Minas Gerais, né? Principalmente aqui em Pará de Minas, né? Fala a verdade. Meu abraço a todos os bares e botecos dessa Pará de Minas, e tem bastante, viu? Meu abraço a todos vocês. Diego e Arnaldo com Kleber e Cauã, a magia do boteco. Adorei essa letra aí. Ainda tivemos aí Guilherme Santiago e Ana Castela, meia-noite e meia. Léo Foguete passou por aqui com A Última Noite. E Henrique e Juliano, Seja Esse. Fechamos assim mais uma sequência e daqui a pouquinho tem mais som aqui, ó.
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3: 9h44. 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
0: Faltando 15 para as 10.

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2: 9h46.
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0: Às 9h58, assim, com Amado Batista e Gustavo Lima, fechamos aqui mais uma hora do nosso Conexão. 105.5 Espacial. E vem cá, você não sai daí não, que já na volta do intervalo tem o nosso Moda de Rancho pedindo passagem.
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5: Agora são 10:02.
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2: Ah, que maravilha da nossa presença. Tá começando o nosso Moda de Rancho aqui no Sonzão. No Sonzão da Espacial FM. Para mais de 50 municípios no 105.5. Para o mundo inteiro pela internet. No aplicativo. Você no JC Notícias, uma ótima noite. A partir de agora é aquele momento nostalgia, aquele momento saudade que pede passagem, porque a música sertaneja, clássico sertanejo, romântico, fala sobre tudo, né? Sobre dor da despedida, sobre a saudade da infância, sobre os momentos do passado, aquele sentimento de amor que só acabaria junto com a própria vida, é nessa faixa, né? Então, ó, se aumenta o volume, porque eu já vou te mostrar o que que tá chegando, tá? É verdade, vou te mostrar o que que você vai conferir com a gente a partir de agora, no momento nostalgia, no momento saudade aqui do Conexão. Vamos conferir!
3: Essa saudade,
2: que é isso, hein?
3: Essa
2: ah, depois que você matar meu coração, hein?
3: Pois
2: é, Mirosma, assim se acaba com nós.
3: Coração.
2: Tem mais.
4: Por um gole a mais.
2: Bruno e Marrone. Vai ter também, ó. Chitãozinho e Chororó.
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2: Tem mais.

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1: Ah, meus amigos. Alô, seu Américo Petrizzi. Seu Américo Petrizzi no São Francisco. Adora esse quadro aqui. Ô, seu Américo, ó, vamos curtir agora juntos, hein, às 10h05. E vem cá, presta atenção no que eu vou dizer para você. A viola chama, quando ela toca, o peito responde. No ar, a saudade dança mansa, feito poeira de terra boa. E quando a primeira nota soar, deixa ela te levar como um rio antigo, carregando memórias de bons momentos, de coisas boas que estão guardadas dentro de você. Porque essa música aqui não é só canção, é um reencontro com tudo que um dia foi parte da nossa história.

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1: Todo mundo canta comigo essa daqui, ó. Mas é pra valer, vai. Solta a voz.

Que é isso? Em meados dos anos 2000, aonde você tava? 2005, Bruno e Marrone, por um gole a mais. 10 horas mais 20 minutos, é o nosso momento de saudade, é o nosso moda de rancho por aqui. E tá pensando que acabou? Não acabou não, viu? Agora a gente vai mais distante, trazendo Adalberto e Adriano. Culpados, é saudade no ar. 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Aonde você estiver.

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1: Demais, né, gente? Anos 90, Zezé de Camargo e Luciano, na Hora H, ainda Adalberto e Adriano culpados. Fizemos ainda uma viagem ali para meados de 2005, né? 2005 para 2006. Por um gole a mais, Bruno e Marrone, João Neto e Frederico passaram por aqui com Saudade de Minha Terra, Chitãozinho e Chororó lá de 89, Somos Assim, e começamos muito bem, né? Começamos com Depois Que Você Matar Meu Coração, essa judia, né, gente? Depois Que Você Matar Meu Coração, é dose dupla hoje de Mirosmar e Luciano, Zezé de Camargo e Luciano, e ó... Não precisa ficar triste, não. Não precisa, tá? Prometo. Amanhã no Sextão tem mais Moda de Rancho. O nosso momento nostalgia. O nosso momento de saudade. Esse quadro tão especial e tão importante, né? O Moda de Rancho, né? Pra quem não sabe, já vai caminhando aí pra quase duas décadas. Quase 20 anos aqui, né? Neste mesmo horário. Desde a época do sucesso sertanejo, você lembra? Pois é, são quase 20 anos e a gente tem o maior carinho de atender você, né? Ouvinte aqui da Espacial FM, tá? É pra você, é por você, viu? Deixa eu aproveitar e mandar um abraço aqui. Eu não consegui atendê-lo hoje, mas fica aqui o meu abraço pro Fernandão. Alô, FC! Alô, Fernando César, um abraço a você, meu querido. Ótima noite pra você, pra toda a família aí, sempre com a gente. Sei que você tá sempre acompanhando. Meu abraço todo especial. Fiquei te devendo essa daí que não encontrei aqui, viu? Nosso acervo. Um grande abraço pra você e uma ótima noite. Grande Fernandão, sempre com a gente. Roda a vinheta!
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1: Seguinte, aquele intervalinho a gente já volta com a reta final do nosso Conexão na pré-sexta. Ah, faz o sinalzinho aí, 10h30 já.
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1: Ó, Pará de Minas continua com céu nublado nesta noite, 22 graus é a temperatura neste momento e a umidade relativa do ar em 76%. A madrugada de 19
14: Aproveite
1: graus.
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que tá com a gente, ele que é fã do Eduardo Costa. Abraço, Wesley! Ó, 10 horas mais 33 minutos, você sabe que amanhã sextou, né? Trezentão pra você. Corre no aplicativo pra você participar, cruza os dedinhos, confia, acredita. Abrindo aqui mais uma sequência, a Lauana Prado vem com esse som. Ponto G, adoro amar você.

0: eu acho que você tem que mandar aquela mensagem. Mas manda o que está no seu coração.
1: Porque se fosse eu falaria mais ou menos assim.
2: Ei, boa noite. Antes de te bloquear, eu só vim te dizer que a partir de hoje pode tocar o terror, fazer o que quiser fazer. A boca é sua, curte sua farra. Sinto mais nada.
0: Não, apaga, apaga, apaga.

0: Republic com Counting Stars 2013. Saudade por aqui. Luan Santana com Olho Marrom e a Lauana Prado. Ponto G. Adoro amar você. Ó, já volto com a nossa última sequência por aqui. As saideiras. Nunca pode ser só uma, hein? Rapidinho eu volto. Pra... Me abandona não, hein?
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0: Agora 10h47.
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0: 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É, aqui você sempre se dá bem, né? E hoje a Franciele Alves Campanha do Raquel. Parabéns, viu, Franciele Alves Campanha. Faturou Churras na Faixa hoje cedinho, né? Com o Rodrigo Reis no Super Sucesso. Se deu muito bem. Tá vendo só? Tem que confiar, tem que acreditar. Aí, meu conselho pra você. 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E você pode se dar bem, como a Franciele se deu bem hoje. E ontem teve o Gás de Graça. E aí... Quem se deu bem, ficou rindo à toa, foi a Flávia Palhares, lá do Recanto. Tá vendo? 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

0: anos, é mais com o Natan pela última vez aqui no Conexão.
1: Pela última vez.
0: Faltando 7 para as 11 agora.

0: Beneto e Cristiano. Quase todo dia. Marília Mendonça Deprê, Menos e Mais com Natan pela última vez. Israel e Rodolfo, Batom de Cereja. Fim do Conexão na pré-sexta. Amanhã tem mais o nosso Sextou, bebê. Eu te espero, hein? Às 8 da noite depois, da Voz do Brasil, aqui no 105.5. Agradecendo a ele, a Deus pela oportunidade, a você pelo carinho da audiência. Continue com a gente, vem muito mais por aí, viu? Grande abraço e, ó, reforçando, nosso encontro tá marcado pra amanhã no Sextou. Valeu demais. Até amanhã, se Deus quiser.
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6: 11 e 2.
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1: Olá, gente amiga! Seja muito bem-vindo e bem-vinda! Está no ar mais uma edição do Clássicos da MPB. Eu sou Daniela Alcântara e vou ficar com você em 2 horas de pura emoção, com músicas que são parte da nossa identidade e da nossa memória afetiva. Está começando mais um Clássicos da MPB. Música.

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0: Que maravilha de músicas! Só grandes clássicos. A gente para rapidinho agora, mas já já eu volto com mais sucessos para você curtir.
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E com essa linda canção, estamos encerrando mais um Clássicos da MPB. Obrigada por nos acompanhar e fazer parte de momentos de muita emoção e saudade. Até o próximo programa, se Deus quiser. Beijão, tchau!

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0: meia-noite.
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3: Cassete está no ar com a melhor programação da saudade, de recordações. Isso mesmo, a partir de agora vamos dar play em sucessos dos anos 70, 80, 90 e 2000. Aquelas músicas que estavam lá esquecidas, vamos relembrar agora, matar muita saudade. Eu, Diego Soares, te faço companhia. Bora lá nas nossas redes sociais também conversar, um bom bate-papo também rolando aqui durante a programação. E a gente começa trazendo aí Shampoo e Sasha, I Am Still In Love With You.
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0: Jennifer Lopes na programação If You Had My Love, antes Linkin Park, Nambi e ainda Armandinho Semente. Já já depois do intervalo, o cassete continua.
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3: Meia-noite e 21.
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0: Maroon 5, Dislove.

0: Barão Vermelho, quando o sol bater na janela do seu quarto. Ainda conferimos Hilary Duff, Come Clean e Savage Garden com I Know I Love You. Já depois do intervalo, tem muito mais som pra você.
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0: Cazuza, O Tempo Não Para. Antes conferimos Brosa Prometida e ainda Tim McGraw com My Little Girl. Intervalinho chegando, já tem muito mais aqui no nosso cassete.
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1: Meia-noite 59.
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4: É bom recordar e matar a saudade, né? Peça e gira agora.

0: Copacabana Beach, me leva contigo antes Scorpions, You and I e ainda Chimarruti se for embora. Bora pro intervalo e já tem muito mais som pra você.
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0: Red Hot, Scar Tissue, antes Miley Cyrus, We Can't Stop, e ainda Justin Timberlake com Say You Something na programação. Rolou também Gurus, Até o Fim do Mundo. E aqui chegamos ao fim do nosso programa. Amanhã tem muito mais saudade musical. Amanhã tem muito mais saudade musical pra você. Grande abraço e até amanhã. Tchau, gente! 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
1: 2h20.
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3: Olá, gente. O Back in Time está entrando no ar para fazer parte da sua noite. Eu sou Roger Pires e vou estar com você nessas 2 horas com muita música, recordando os grandes sucessos de todos os tempos.
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3: John Rivers, Do You Wanna Dance?

0: Nesse bloco, ouvimos no Back in Time, Kansas, Dust in the Wind. Marisa Monte, O Que Me Importa. Em instantes, o Back in Time está de volta. 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
2: 12:41.

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Tina Turner, What's Love Got to Do With It?

0: Neste bloco ouvimos no Back in Time Caetano Veloso, Queixa, 14 Bis, Espanhola. Vamos fazer uma pausa para o intervalo e daqui a pouco estaremos de volta com o Back in Time. 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
1: 3 e 2.
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3: 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The Walkers, There No More Corn on the Brasses.

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0: Nesse bloco ouvimos no Back in Time, Maria Bethânia, Um Jeito Estúpido de Amar, Léo Jaime, Gatinha Manhosa. Intervalo está chegando, mas a gente volta com muito mais. Não saia da sintonia. 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
2: 3:23.

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Gal Costa, Lua de Mel.

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0: No Back in Time, só as melhores. Ouvimos Wallace Collection, Daydream, Raul Seixas, Guitar. Em instantes, o Back in Time está de volta. 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
2: 3:45.

0: Você ouviu no Back in Time, Willie Nelson, Across the River, Vaya con Dios, What's a Woman. Após o intervalo, a gente retorna com mais uma super seleção. Aguarde aí. Back in Time.
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0: Casey and the Sunshine Band, Please Don't Go.

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Liverpool Express, Dreamin'.

Aqui no Back in Time tocamos Oswaldo Montenegro, Travessuras. Player, Baby Come Back. Estamos encerrando mais uma edição do Back in Time. A todos vocês que nos acompanharam, muito obrigado, uma ótima noite, fiquem bem e até a próxima.

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1: Salve, salve, caminhoneiros e caminhoneiras de todo o Brasil! Posso chegar? Posso encostar? Por cá tá o Fernando Riquetti. Eu não vim sozinho, não. Vim com toda a nossa turma para mais um Brasil Caminhoneiro. Eita, nós! Meia hora de música, informação das estradas e curiosidades do trecho. E vamos nessa, que o tempo, ó, não espera, não! Amortecedor, parceiro, parte importante do sistema de suspensão. E como ele sofre, hein? O amortecedor controla o vai e vem das molas quando você passa por um buraco, por exemplo. Eu conversei com Edson Vieira. Ele é representante de uma grande fabricante de peças automotivas. E o moço, ó, sabe tudo sobre amortecedor. Roda a matéria aí, Paulinho.
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3: Bom, então você acompanhou bem a evolução e conhece essa peça aqui como ninguém, né? E como ela tem um trabalho muito importante no dia a dia do motorista, não, Vera?
4: Com certeza, porque ela dá conforto, segurança e estabilidade ao caminhão e, consequentemente, ao caminhoneiro.
3: Vocês normalmente constroem uma peça dessa aqui para durar quanto tempo? Dá para dar uma previsão ou não?
4: Riquetti, assim, depende muito do tipo de caminhão, do tipo de serviço que ele faz e também de onde que ele roda.
1: Quando o motorista trafega com o amortecedor já desgastado, outros componentes do caminhão também são prejudicados. O Vieira mostra alguns sinais que indicam desgaste da peça. Um deles é vazamento de óleo.
4: O estado aqui das buchas, se elas não estão estouradas, rasgadas, se não tem nenhum desgaste nela. Isso aqui, visivelmente, você pode ver se ele não está quebrado na sua estrutura, batido, vazando óleo. Geralmente vai vazar óleo nessa região. E é uma coisa que a gente chama atenção, é um sistema de suspensão. Então, cada componente depende do outro. Então, para ele estar com todo o sistema funcionando em ordem, todos os produtos têm que estar em perfeito estado de funcionamento.
3: Até, por exemplo, quem gosta daquela moda de andar com a traseira do caminhão também arqueada, esse bichinho aqui acaba lá na frente sofrendo, coitado.
4: Então, quando você faz isso, você está aumentando o curso dele, forçando ele. Primeiro, ele vai estourar. Segundo, você vai perder totalmente a estabilidade do veículo. Quando você vai ter que fazer uma curva, você não tem a mesma estabilidade, podendo até tombar o caminhão.
1: O estradeiro Luiz Carlos Dias, de Mogi das Cruzes, região do Alto Tietê, aqui no estado de São Paulo, também conversou comigo sobre amortecedores.
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3: O Luiz está fazendo parte aí da galera da equipe dos Barrigas e Aço. O que você costuma transportar dentro do cilindro?
5: Um ácido sulfúrico.
3: Ácido sulfúrico. Caminhão, quando faz esse tipo de transporte, principalmente, tem que estar tudo funcionando 100%. Okay. E amortecedor, eu tenho certeza que é o item que não passa desapercebido na sua lista.
5: Não tem como, senão sai da estrada, né?
3: Eita,
5: na maioria das vezes, nos postos, né, onde a gente abastece, sempre tem várias valetas. Eu já procuro parar em cima da valeta, entro debaixo, dou uma olhada se está vazando alguma coisa.
1: Quem também conversou com a gente foi o estradeiro Marcelo Afonso. Ele é de São Bernardo do Campo, região do ABC Paulista. Vamos ouvir.
6: Hoje os trechos não são todos que estão bem trapegados. Traz muito transtorno para nós em parte de suspensão.
3: Também. E quando a gente fala de danos à suspensão, é claro que tem uma peça muito importante que faz parte de todo esse conjunto que acaba sofrendo por demais, que é o danado do amortecedor, né, Marcelo?
6: Essa peça é uma das que mais sofre, hein, rapaz? Ela é uma peça que ela atende até uma certa quilometragem, tendo em vista que muito buraco hoje na estrada, então constantemente tem que estar checando essa peça.
1: Ao perceber algum desses sinais estradeiros, faz o seguinte, leve o poçante até uma oficina, peça para o mecânico fazer uma revisão completa em todo o sistema.
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1: O Brasil, você sabe, tem hoje quase 76 mil quilômetros de rodovias federais. São as famosas BRs. E uma curiosidade que o pessoal do trecho tem é: por que essas estradas têm essa numeração? Será que isso segue uma lógica, segue um padrão? Claro que segue! E quem vai explicar tudinho pra gente é o nosso repórter especial Francisco Garonce. Vai daí, parceiro!
7: Para entender como funciona a numeração das rodovias federais, é preciso conhecer o mapa do Brasil e saber que a capital federal, Brasília, fica bem no centro. A partir de Brasília saem 8 rodovias radiais. A partir da radial que aponta para o norte, começa a contagem. A primeira é a BR-010, que liga Brasília a Belém do Pará. Em seguida, vem a BR-020, que vai até Fortaleza. A 030 segue na direção da Bahia e a 040 vai até o Rio de Janeiro. A BR-050 passa por São Paulo e chega até o Porto de Santos. A BR-060 vai até a fronteira com o Paraguai. A 070 passa por Cuiabá, no Mato Grosso, e termina na fronteira com a Bolívia. E a BR-080 segue até o interior de Goiás, todas saindo de Brasília. Aquelas que ligam o norte ao sul do país são chamadas de rodovias longitudinais. E a numeração delas sempre começa com o número 1. Como é, por exemplo, a BR-101, que liga o Rio Grande do Norte ao Rio Grande do Sul. Já as estradas que estão na direção leste-oeste do país são denominadas rodovias transversais. E a numeração delas sempre começa com o número 2, como é o caso da BR-230, a Transamazônica. Ela começa na cidade de Cabedelo, na Paraíba, e vai terminar no extremo oeste da Amazônia, na fronteira do Brasil com o Peru. Para as rodovias transversais também existe uma lógica, mas ao norte começa a numeração com 0. Passando por Brasília, é a numeração 50, e no extremo sul do país ficam as de numeração maior, chegando a 99. E para completar essa variedade, existem as rodovias de ligação,

0: essa conversa não termina aqui, a gente continua junto nas redes sociais.
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2: Tem música na boleia.

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1: Ô parceiro, ouça esse texto. Ele foi escrito por uma caminhoneira. Presta atenção. Abre aspas. Não desistam. Vão falar mal. Vão pôr em dúvida o motivo de você querer estar na estrada. Vão duvidar que você seja capaz. Numa seleção, vão escolher homens menos preparados que você. Mas sigam em frente. Que isso sirva de incentivo para você se qualificar e vencer. Fácil? Não é. Mas é possível. Fecha aspas. Pois é, quem escreveu isso foi a estradeira Débora dos Santos. Ela é um exemplo vivo de que persistência, ó, vale a pena. E eu conversei com ela, viu? É? Quer ouvir? Simbora nós!
2: Eu trabalho desde meus 6 anos de idade. O meu pai era um abusador, a minha mãe ajudava, nisso eu fugi de casa. Desde então estou pelo mundão, sem família, sem ninguém. Minha família, meus filhos, lutando, batalhando, correndo atrás. Morei na rua, passei fome, fui abusada na rua, apanhei muito. Eu trabalhava no circo do Beto Carreiro, quando eu engravidei dela. Aí eu fui trabalhar num parque de diversão. Eu tive ela dentro de um baú. Ela com 3 dias de vida, eu tava trabalhando. Aí fui batalhando, consegui alugar uma casa em Peruíbe. Lá em Peruíbe não foi nada fácil, lá não tem emprego. Lá era faxina, eu fazia faxina, roçava quintal, eu pintava casa, vendia sorvete,

0: Tava reciclagem, vendia bala no farol.
1: Podia faltar tudo, mas o principal em casa nunca faltou, viu? Amor e carinho.
0: Eu tirei minha primeira habilitação com o salário das férias. Só que eu pagava aluguel, babá, então era muito difícil eu conseguir mudar minha carta. Toda moedinha que sobrava eu guardava e falava, eu vou ser motorista, eu vou ter uma profissão para dar uma vida boa para os meus filhos. Muitas vezes só tinha arroz em casa para comer, muitas vezes não tinha nada, tinha que pôr leite, água no leite para dar para os três. Porque o que eu mais ouvi, você tá abandonando seus filhos, você não presta, você não vale nada. Falava pra todo mundo, meu sonho é ser motorista porque eu quero dar uma vida boa pros meus filhos. Tirei forças, não sei de onde, eu não tive uma pessoa pra me apoiar. Ainda é difícil, tem preconceito. Tem vezes que eu sinto vontade de abandonar o caminhão no meio da estrada e ir embora. Mas aí eu lembro deles, aí eu vou e vou atrás.
1: E assim como a Débora, muitas mamães viajam com a saudade e orgulho, dividindo espaço no peito. No fundo, elas sabem que nenhuma distância é maior do que o amor que elas sentem por seus filhos.
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1: E vamos de música! Zé Neto e Cristiano!

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3: Ah, com o preço do diesel lá nas alturas, uma oferta tentadora no posto, pode esconder um grande problema para o caminhoneiro, viu, gente? Porque o diesel adulterado, olha, compromete o desempenho do veículo, aumenta os custos de manutenção e pode até deixar o caminhão parado na estrada. Ouça o que diz o Carlos. O Carlos é especialista em combustível.
4: Como tributação no diesel ela é um pouco menor do que os demais combustíveis, o incentivo à fraude tributária, tá, ele é menor. E quando você substitui mesmo um produto, que você pratica um ato de adulteração, você vai substituir por um outro tipo de produto, em função também até de que o preço do diesel, tá, comparativamente à gasolina, ele não está no mesmo patamar, não existe muito incentivo de se trocar um produto A para misturar no óleo diesel. E também não é tão fácil você achar adulteração de produto para o diesel. Você acha muito mais fácil, tem muito mais disponibilidade de outros tipos de correntes leves, solventes, etc., que se associa e tem características físico-químicas muito mais parecidas com a gasolina. Mas acho que tem que ter alguns cuidados. Você ter, de repente, um ponto de abastecimento, né, totalmente deteriorado, com um nível de precificação que é impossível de ser praticado. Pode até ser que o produto esteja ok, sob a ótica de qualidade, mas provavelmente é um produto que tenha sido desviado ou roubado. Então não tem milagre. Os preços são muito próximos, porque o mercado de combustível no mundo inteiro é assim. Não tem como na bomba ele ser muito diferente. Não tem como. Esse é o mercado de combustível, é assim.
3: É isso, parceiro. Na estrada, ó, milagre não existe. Se o diesel tá barato por demais, vale a pena investigar, viu? Afinal, o que você economiza na bomba pode acabar gastando, e muito, na oficina.
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1: E agora, tem moda boa!

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2: Bom dia a toda a galera do transporte que tá levantando, que tá ancorando agora pra puxar as cortinas, pra puxar uma peluquinha. Dona Vivian tem competição hoje aí em São Bernardo do Campo com as meninas da ginástica rítmica de Itapetininga aqui, né? As férias estão tudo de pé, a criançada e ela que já embarcaram com a graça de Deus, pegando Castelo Branco aí, sentido a capital da fumaça. Riquete, tamo aqui, viu? Tamo na corujinha aqui, ancoramento no que chegar sossego, H2O molhando a paisagem aqui, tá bom? Fazer um suco de urubu qualificado daqui a pouco ali. Fica com Deus, com os anjos, irmão.
1: Valeu, cabeça. Obrigado pela audiência. É, hoje inverteu o trem, né? Vai a esposa com as filhas encarar o tapete preto e o homem só passando aí o suco de urubu. Só passando o tradicional café cavalo, hein? É, café cavalo é aquele que vai muita água e pocopopopopop. Manda um alô que pra nós é sempre muito importante receber o teu recado. DDD 11 São Paulo 9 6082-5819. 96082-5819. Rapaz, tomar um cafezinho aí. Tá bom esse café, professor? Pera aí, dá um pouquinho pra mim, pô.
0: Brasil Caminhoneiro.
1: É, turma, e assim a gente encerra mais uma semana do Brasil Caminhoneiro. Passou voando, hein? 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Olha, um grande abraço do Riquete a toda a nossa turma estradeira. Bom final de semana e até segunda-feira, se Deus quiser. Tchau, turma!

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1: 5 horas.
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1: Bom dia, sexta-feira chegou, hein, gente? Que bom estar com você. Sextou na Espacial FM e o dia já começa bem pro alto, bem pra cima, cheio de alegria e energia boa. Pois é, tá no ar o Viola Brasil. É o seu programa que acorda você com música boa, sertanejo de qualidade, diversão, muita animação. Eu sou Carlos Leite, até às 7h50. Nossa companhia tá garantida, né? Então aumenta o som aí, abra aquele sorriso, vem comigo, porque hoje é dia de alegria, viu, gente? Hoje é sexta-feira, é Viola Brasil, é Espacial FM. É, e aqui a sexta já começou do jeito, hein? Daquele jeitinho que você gosta, né? Bem pro alto, bem pra cima. Bom dia. Bom dia pra você que tá em casa. Bom dia pra você que tá aí no campo, né? Um trabalhador rural. Bom dia pra você que tá no seu trabalho. Bom dia pra você que tá no trânsito, onde quer que você esteja. Desde já, desejando pra você aquela sexta-feira gostosa, animada, cheia de coisas boas, né? Que só coisas boas aconteça aí nessa sexta-feira pra você. É isso que eu te desejo. Olha, um abraço pra todos vocês, viu? Os caminhoneiros, carreteiros, retireiros, né? A turma toda aí ligada aí no programa Viola Brasil. Um abraço, viu, gente? Que bom que nós estamos juntos, né? O pessoal trabalhando lá no campo. Ou também os motoristas de coletivos, trocadores, passageiros, taxistas ouvindo aí o programa Viola Brasil, motoristas de aplicativos, essa moçada que acorda cedo, né, gente? Aí hoje é sexta-feira, como essa semana passou rapidinho, né? Semana tá passando aí, voando, hein? Já são 5h03, confirmando a hora certa, 5h03, a Seriema já tá animada, hein, também. Claro, né, com você tudo fica animado, né? 5h03, abraço, viu, pra todo o pessoal trabalhando aí também, as formiguinhas. Os garis ainda não estão trabalhando, mas daqui a pouquinho vão trabalhar, estão tomando aquele cafezinho, se preparando aí, né, para ir pro trabalho. Bom dia, viu, gente? Obrigado aí pela companhia. Os professores, um abraço para todos os professores que vão começar a trabalhar daqui a pouquinho, os alunos, os motoristas de transporte escolar, né? Turma toda aí, viu? Os motoristas de transporte escolar, turma trabalhando, começando, né, daqui a pouquinho, buscando aí os alunos com todo carinho. Todo mundo aí ouvindo Viola Brasil. Bom dia, gente! 5h04, valendo já também sua participação pelo 99974-0105. O pessoal tá chegando já, viu? Aí pelo 99974-0105, enviando as mensagens. Daqui a pouquinho você participa com a gente aqui do programa Viola Brasil. Viola Brasil, a programação é do Ricardo Alexandre, a direção é de Matheus Mendonça e do Ricardo Alexandre. Até às 7h50, você vai comigo!
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1: E o seu Viola Brasil, que começa com Milionário e José Rico, é a primeirinha de hoje. A carta, ei, ai, hein? Ah, saudades, saudades. Daqueles tempos que a gente ainda escrevia cartas, hein? Bom dia!

Agora são 5 horas mais 8 minutos, 5 e 8, Viola Brasil Espacial FM. Confirmando-se, agora 5 e 9.

0: Parada dura, você foi desigual, hein? Agora são 5 horas mais 12 minutos. É o seu programa de todas as manhãs, programa Viola Brasil. Tá acordando agora, tá sintonizando agora na Espacial. Seja muito bem-vindo, seja muito bem-vinda, viu? Aqui você está em primeiro lugar, sempre. Que bom, né, ter a sua companhia. Hoje é sexta-feira, sextou de novo. É, pois é, passou rapidinho. Nessa semana tá voando, né? Quem já tá com a gente é o Reinaldo dos Santos. Alô, Reinaldo, um abraço. Bom dia, Reinaldo.
1: Bom dia, Carlos Leite.
0: Beleza, bom, Reinaldo.
1: Bom dia, na paz de Deus. Vamos acordar esse povo aí.
0: Pois é, tá na Sextou. Hora. Vamos acordar, gente.
1: Vamos acordar essa galera aí.
0: São 5 horas, tá, 12 minutos tá, já, tá, né?
1: O bicho hoje pega, hein? Hoje sextou. Ah. Muita gente folga. Sábado, domingo. É, vamos acordar esse povo aí. Um abração pra Miguel da Barra aí. Pra Expedita, pra Penha. O Bigode Surubim aí, ó. Cantador de sobração.
0: Será que ele já acordou, vida, hein? Será que o Dinei Brasil já acordou?
1: E por toda a galera que esteja ouvindo o programa aí, pra todos vocês na rádio aí. Valeu.
0: Beleza, obrigado, viu? Obrigado pela sua companhia, o Reinaldo, que acorda cedinho, né? Todas as manhãzinhas, tá aí ouvindo Viola Brasil. É, ele falou que o Dinei Brasil não acordou ainda, e será que não? São 5 horas e 13 minutos, 5 e 13. Ô, Dinei Brasil, bom dia!
2: Carlos Leite.
0: Ei, essa aí foi boa, hein?
2: Bom dia. Zil, na Espacial.
0: Ah, já acordou,
2: sextou,
0: hein?
2: Né, Carlos Leite?
0: Sextou.
2: Uma sexta-feira abençoada com esse tudo, né? Que seja, né?
0: Que seja.
2: Seja uma sexta-feira muito abençoada
0: pra nós todo tudo, né, mundo, Leite? Né? Claro.
2: Bem-vindo ao Espacial. Um abraço nossa amiga Jussara, Aparecida, Janira. É... Ouvindo o Espacial.
0: Não e mesmo, o pessoal já tá ouvindo.
2: Será que tem pão hoje, Carlos Leite?
0: Hoje tem.
2: É, nessa sexta-feira.
0: Você acha que não tem, não?
2: Cadeirada
0: já acordou.
2: Não, é bem bom. Sustador de sombração,
0: não. Não.
2: Ouvindo o Espacial. Espacial FM. O sucesso é aqui.
0: É aqui sempre.
2: Brasil, Zil da Espacial. Rumo ao trabalho.
0: Bom dia, Dinei Brasil, tá rumo ao trabalho, né? Já vai trabalhar, bom trabalho pra você, viu? Que seja aí uma sexta-feira produtiva, né? Uma sexta-feira cheia de coisas boas. Ah, é, o Dinei Brasil tá aí, mas pessoal, tá de olho no Dinei, viu? Alô, Jorge, Wilton, um abraço, bom dia.
3: Ô, Carlos, opa. O Dinei pra trabalhar é uma tristeza.
0: Por quê?
3: Não acorda cedo, não.
0: Acorda, não?
3: Atazanar a vida dos outros, ele nem dorme. Ele levanta cedinho pra fazer a raiva no povo.
0: O dia inteirinho?
3: Ô, raça ruim, né? Ai, fala pra ele que esse final de semana não teve folga de novo, até quarta-feira, que esse
0: ei,
3: final
0: ai.
3: De semana eu vou lá pra pegar a rabada.
0: Ó, oh, que é isso aí?
3: Esse final de semana ele não escapa, não.
0: Esse final de semana não escapa, não? Tá vendo, Andinei? O Jorge Will falou que esse final de semana você não escapa, não, viu? Ele tá de folga até quarta-feira e ele vai te encontrar de qualquer forma. Ei, ai, você prometeu a rabada, agora tem que cumprir, né? 5 horas mais 15 minutinhos, confirmando a hora certa. 5:15. Abraço, viu? Obrigado pela audiência, gente. Obrigado aí pela companhia de vocês aqui no programa Viola Brasil. Antônio Cardoso já chegando. Ei, Antônio, abraço. Bom dia, Antônio.
4: Ô, Carlos Leite.
0: Opa.
4: Bom dia, bom final de semana.
0: Obrigado, você também.
4: O sucesso é aqui.
0: É aqui, pois é, hoje é sexta. Pessoal já desejando aí bom final de semana, né? Porque realmente a semana já está acabando, né, Antônio? Abraço para você também, obrigado, viu? Pela sua urgência, obrigado pela sua companhia aqui no Viola Brasil. Ô, Miguel lá da Barra. O Miguel tá ligadão também, né, Miguel? Bom dia, Miguel.
5: Bom dia, Carlito. Miguel da Barra, você tá aqui?
0: Tudo bem, Miguel?
5: Gostaria de pedir oração para minha família, Carlito, para sua família.
0: Obrigado,
5: pra
0: viu?
5: Todos os pessoal que eu peguei, né? Gerardo Pinto lá e Zé do Bairro Condomínio. Reinaldo em Para de Mim, não esquece a gente, que Deus abençoe ele, a família dele, né? Todos os homens da Espacial, Zé Pozinho, Alívio, Hospitangui, que Deus abençoe tudo, deixe toda semana para nós ir.
0: Claro.
5: Marquinho de ouro, falou, Carlos Leite.
0: Marquinho de ouro. Então tá bom, daqui a pouquinho você vai ouvir, viu?
5: Sucesso aqui.
0: É aqui sempre. Então daqui a pouquinho você vai ouvir o Barquinho de Ouro, tá bom, Miguel? Um abraço, viu? Obrigado aí pela sua audiência, obrigado pela sua companhia, né? E no programa Viola Brasil, 5 horas, 17 minutinhos, 5:17. Ednei, pessoal, hein? Pessoal tá de olho aí, Ednei.
5: Ô, Carlos Leite.
0: Oi.
5: Ele promete, ele fala comigo, ele fala até hoje onde que é o trabalho dele na padaria dele aí.
0: Ah, o Jorge.
5: Me dá um prejuízo lá. Não é, Jorge? Você me paga, acabou aqui.
0: Você descobre, viu, Dinei? Devagarinho você descobre. Vai pesquisando aí, você descobre onde é o trabalho dele, hein? Agora são 5 horas 17 minutinhos. 5:17, turminha animada, essa turminha aqui do Viola Brasil, hein, gente? Coisa boa, hein? Alô, um abraço! É o pessoal aí participando com a gente, coisa boa ter a sua audiência, a sua companhia, bem de manhãzinha, é bom demais estar com você.
6: Bom
0: viu?
6: Dia, bom dia, bom dia.
0: Bom dia, bom dia, bom dia.
6: Final de semana aí, né?
0: Amém.
6: E sextou com S de satisfeito.
0: Vamos, ei, que vamos. Coisa boa.
6: É satisfeito pelo dom da vida, né?
0: É claro, toda agradecer,
6: tá, né? É muito gratificante. Vamos que vamos.
0: Isso
6: a
0: mesmo.
6: A melhor. Manda um alusão pra nós aqui, Retireiro do Aras Topodígio. Ligado na melhor.
0: Um abração aí pra vocês, viu, gente? Obrigado pela audiência, obrigado pela companhia, obrigado pela participação de vocês, viu? Aqui no programa Viola Brasil. É bom demais, né? Estar com você, ter a sua audiência, ter a sua companhia, né? Ai, coisa boa! Turma toda aí ligada com a gente. É, e o Jackson tá ligado também. Alô, Jackson. Abraço, viu? Um bom dia pra você. Quantas pessoas chegando, hein? Aqui no programa Viola Brasil. Que bom, viu, gente? Ter a sua audiência, ter a sua companhia. 5 horas, 19 minutinhos agora. 5:19. Leandro, Leonardo chegando no Viola Brasil. E a dor de amor? Ah, aí não tem jeito, né? Dor de amor não tem jeito.

0: Ah, essa música é linda, hein? Dor de amor não tem jeito, né? São 5 horas 23 minutos, confirmando a hora certa. 5h23, é o seu Viola Brasil. Seu programa de todas as manhãs aqui pela Sul Espacial FM. Renata, lá do São Pedro, já chegou, já tá ouvindo a gente. Alô, Renata, um abraço, bom dia para você, viu? Obrigado aí pela sua companhia. Marilene tá com a gente também. Alô, Marilene, lá em Divinópolis. Abraço, viu, Marilene? Obrigado, viu, pela sua audiência. Obrigado aí pela sua companhia, né? Sempre também aqui no Viola Brasil. A Marilene, lá em Divinópolis, ligadinha no Viola. Bom dia. Olha também o Ronaldo, né? Ronaldo Martins. Ronaldo tá lá em Itaúna, ligado. Ei, Ronaldo, já acordou cedinho? Um abraço, bom dia.
1: Bom dia, Carlos.
0: Bom dia, tudo bem, Ronaldo?
1: Pra você, pra Natuanã e pra todos os ouvintes.
0: Obrigado.
1: Sexto.
0: Pois é, de novo, né? Sexta-feira,
1: graças
0: de novo.
1: Graças a Deus.
0: Graças a Deus.
1: Agora você faz uma programação só, né? Depois é reportagem, não é verdade?
0: É. Pois é.
1: É repórter também, ó. É isso aí, estamos juntos.
0: Juntos sempre.
1: Mais um dia, graças a Deus.
0: Graças
1: Espacial
0: a Deus,
1: aqui,
0: né?
1: O sucesso é aqui, onde você estiver, Ronaldo Martins.
0: Onde você estiver, é isso mesmo, hein? Um abraço, viu, Ronaldo? Obrigado, viu, pela sua audiência, obrigado pela sua companhia, né? Aqui no Viola Brasil. Ei, moçada, pessoal chegando aí, já participando com a gente. O José Teixeira, de Onça de Pitangui. Ei, Zé Teixeira, um abraço. Bom dia.
2: Bom dia, bom dia.
0: Bom dia, bom dia.
2: A bênção de Deus. Manda um alôzão pra nós aí, Zé do Bar, Residencial Beira Rio, nosso Espitangui.
0: Ah, Zé do Bar, sempre ligado,
2: mim,
0: né?
2: Minha esposa, Deus Lendo, meus filhos, toda minha família.
0: Certinho, claro.
2: Coloca nós em oração. Um tio meu, coloca ele em oração também.
0: Seu tio?
2: Toda a família dele.
0: Certo.
2: E manda um alô aí pra Expedita, pra Penha.
0: Ah, o pessoal já tá todo
2: todos
0: ligado.
2: Os colegas, amigos lá do lado do Jaguara.
0: Sei.
2: E os municípios de Onça ali.
0: E
2: o Gilmar, lá na Onça, meus colegas de trabalho de prefeitura.
0: Certo.
2: E especial pro Miguel da Barra também, né? Que é boa em si.
0: Ei, ai.
2: Bom dia. Especial,
0: sucesso. Sucesso é aqui. Ei, Miguel também, tá ligadão aí com a gente. Essa turma toda já ligada, né? Abraço, viu, gente? Obrigado aí pela companhia, participação aqui no programa Viola Brasil. Ah, um abraço também para pro Marquinhos, né? Tá ligado aqui com a gente. Alô, Marquinhos, um abraço. Alcione, lá do Padre Libério, já chegando aqui bem cedinho também com a gente, né, Alcione? Um abraço para você, viu? Obrigado também pela sua companhia aqui no Viola Brasil. Alcione mandou um áudio pra gente também. Daqui a pouquinho, o áudio da Alcione, o áudio da Maria de Fátima, né? Alô, Maria, um abraço também. Os áudios estão chegando, viu, gente? Daqui a pouquinho você participa com a gente aqui no Viola Brasil com o seu áudio, tá bom? Um abraço, viu? Um abraço pro Marquinhos, lá do bairro JK. A Simone também tá ouvindo a gente. Alô, Simone! Um abraço, viu? Obrigado aí pela sua participação no Viola. A hora certa, 5 horas, mais 26 minutos, 5h26. Aqui você sabe, é só ligar e pedir seu sucesso. No Viola Brasil! Agora tem Mato Grosso e Matias. Olha, o dia inteiro, viu? São 24 horas. 24 horas de amor. Agora 5h27. Bom dia, bom dia. Bom dia.

sempre, João Paulo e Daniel. Você ouviu do Viola Brasil. Você está acordando agora, está sintonizando agora na Espacial. Meu abraço para você. São 5 horas, 41 minutos, 5:41 agora.

Olha, são 5 horas 45 minutinhos, 5h45, Victor e Léo, 10 minutos longe de você. Olha, João Paulo e Daniel, você ouviu também no Viola Brasil, que dure para sempre. 5 horas e 45 minutos. Olha a hora, cuidado para você não perder sua hora, cuidado para você não errar a hora, hein, gente? São 5 horas e 45 minutos.

0: minutos. Você que tem que se levantar agora, né? Cuidado, hein? Cuidado, senão você vira aí para um canto, vira para o outro, a cama tá gostosa, assim você acaba perdendo a hora, né? Então tem que tomar cuidado. São 5 horas, mais 45 minutinhos, 5h45 agora. Alcione tá ligada no Viola Brasil. Alô, Alcione, lá no Padre Libério, tá ligadinha com a gente?
1: Bom dia, bom dia.
0: Bom dia, bom dia. Tudo bem, Alcione?
1: Olha a hora. Hein?
0: Olha a hora. Cuidado, hein?
1: Adoro quando você fala isso. Olha a hora, hein? Cuidado pra não errar a hora. É,
0: tem que ter cuidado pra não perder a hora,
1: não
0: tem?
1: Erra a hora, não.
0: Erra, não?
1: O telefone, que coisa boa. Fica, todos os dias, às 5 horas da manhã, só pra acordar. Para escutar o Viola Brasil.
0: Ei, coisa boa, obrigado, viu, senhor?
1: Oração.
0: Claro.
1: Eu, meus filhos, meus netos.
0: Turma toda, né, Alcione? Família
1: Juliano,
0: inteira. O Juliano.
1: O filho de nego.
0: Ei, nego,
1: tá
0: Juliano.
1: Fazendo café ali para sair, para trabalhar.
0: Preparando aquele cafezinho gostoso.
1: Isso,
0: ei, coisa
1: muito
0: boa,
1: bom,
0: hein?
1: Né, Carlos Leite?
0: Bom demais.
1: E cada dia que passa. Eu tô curtindo muito, muito, muito Viola Brasil.
0: Que bom, viu? Obrigado,
1: espero,
0: viu, Alcione?
1: Que permaneça aí.
0: Tamo firme, se Deus quiser.
1: Você, Viola Brasil.
0: Ei, Viola, hein?
1: Não tem jeito. Não tem como.
0: Epa, um abraço, viu?
1: Continua aí. Pede direção aí.
0: Obrigado, viu, Alcione? Obrigado pela sua audiência, obrigado pela sua companhia. Bom dia, viu? Sucesso é aqui sempre! É o Alcione participando com a gente aqui do Viola Brasil, né? Lá do Padre Bério. Bom dia, viu? O Jorge Wilton falou que tá procurando o Dinei Brasil, né? Não encontra, não. Dinei Brasil falou que tá procurando o Jorge Wilton, não encontra também, né?
2: Ô, Carlos, opa! Cara, eu quero no recanto, chegou aqui no recanto para perguntar onde que é o Jorge. Até os cachorros falam com ele, fala que ele já pode vir.
0: Todo mundo sabe. Beleza. Aí, tá vendo, Dinei Brasil? Só você chegar no recanto, perguntar onde você encontra o Jorge Wilton, todo mundo sabe, viu? Vai te informar direitinho, tá bom? Um abraço. Pimenta temperando Viola Brasil. Ei, Pimenta! Chegou e temperando Viola Brasil. Um abraço pra você, obrigado, viu? Pela sua companhia. E também a Renata, né? Renata lá do São Pedro, né? Ei, Renata, um abraço. Ei, Carlos, sexta-feira, tô ligada. Bom dia, viu, Renata? Obrigado aí pela sua audiência, a companhia Renata lá do São Pedro, né? Ligadinha aqui no programa Viola Brasil. Marilene tá lá em Divinópolis, tomando aquele cafezinho, ouvindo a gente também, né, Marilene? Um abraço, viu? Daqui a pouquinho vai pro trabalho também. Bom trabalho a todos vocês, viu, gente? Estão se preparando aí para ir pro trabalho, né? Que seja aí um dia bem, bem alegre para vocês, bem produtivo, viu? O Alírio tá ouvindo a gente, é lá de Onça de Pitangui, um abraço aí para vocês.
3: Bom dia, Carlos Leite.
0: Bom dia.
3: Tô aqui na portaria da Rio Rancho, indo embora.
0: Na do Rio Rancho.
3: Eu, Evandro.
0: Certo.
3: Um abraço pro Zé, irmão do Evandro, tá lá na fazenda do Pompeuzinho, Onça de Pitangui.
0: Sei.
3: Para o Miguel da Barra, o Zé da fazenda da do condomínio.
0: Sei.
3: Para o Miguel da Barra de novo. Para você ir da espacial aí. Para
0: obrigado, viu, Alírio?
3: A Expedita. Para todos os ouvintes da espacial aí.
0: Beleza, um abraço aí para todos vocês, viu, gente? Obrigado aí pela audiência. Obrigado, viu, pela companhia de vocês aqui no programa Viola Brasil. Ei, coisa boa, hein? Todo o pessoal trabalhando aí nas portarias. Daqui a pouquinho vão embora. Vão descansar, né? Que seja um bom descanso para vocês, viu? O Juca tá com a gente também, lá da Fazenda Boi Gordo. O Juca é da Fazenda Reunido Boi Gordo, né? Isso mesmo. Abraço aí para todo o pessoal, viu? Obrigado pela companhia. O doutor César, né? Que é o médico veterinário. Ele tá na Fazenda. É o Balde Cheio. Fazenda Balde Cheio. Tá ouvindo a gente. Um abração também. Viu? Que bom que nós estamos juntos sempre. São 5 horas mais 50 minutos agora. 5h50. Leonilda tá com a gente lá de Antunes. Ei, Leonilda, um abraço, um bom dia para você. Obrigado aí pela sua companhia também no Viola Brasil. O Ricardo Rodrigues tá com a gente. Alô, Ricardo Rodrigues, um abraço, bom dia.
4: Fala aí, Carlos Leite.
0: Beleza.
4: Bom dia pra você, meu amigo.
0: Bom dia.
4: Bem-vindo à programação aqui, o Viola Brasil.
0: Em coisa
4: nova
0: boa.
4: Na sintonia aqui, hein?
0: Beleza, Ricardo.
4: Ricardo Rodrigues, todas as manhãs tá curtindo a programação.
0: Oh, que bom, viu?
4: FM.
0: Obrigado, viu, Ricardo?
4: Viu, Carlos?
0: Obrigado.
4: Tudo bom pra você, um abraço a todos os ouvintes aí na sintonia. Gostaria, se possível, que você tocasse o Chico Rei Paraná, Degrau na Escada.
0: Um Degrau na Escada?
4: Pessoal aqui de Nova Serrana.
0: Certo.
4: Também em peso, hein? Aí na Espacial FM, no Viola Brasil.
0: Ei, coisa boa, hein?
4: Ótima sexta para todo mundo. Aquele abraço para você, Carlos.
0: Obrigado, viu?
4: E todos
0: viu?
4: Os ouvintes aí do Viola Brasil. Tô aqui na sintonia, curtindo de montão a Especial FM. O sucesso
0: é aqui sempre. Abraço, Ricardo. Obrigado aí pela sua companhia, Ricardo Rodrigues. Ricardo Rodrigues, lá de Nova Serrana. Ligadão no Viola Brasil. A Cleusa tá lá em Divinópolis também. Ei, Carlos, bora fechar a semana com as graças de Deus. Essa semana foi curtinha pra você também, né, Cleusa? Começou a trabalhar na terça, quarta, quinta e sexta, né? Rapidíssimo, né? Um abraço, Cleusa. Obrigado aí pela sua companhia. O Rondon, Rondon tá com a gente, hein, Rondon? Um abraço, viu? Obrigado aí pela sua participação também no Viola.
5: Ô, Carlão, bom dia, bom,
0: bom
5: dia.
0: Bom dia, bom dia, bom dia.
5: Manda uma música pra nós que sextou, né? É, Olhos de Luar, Christian Ralph.
0: Olhos de Luar.
5: E ofereço pra todos os ouvintes, minha mãe Terezinha. Coloca a todos os pessoal na oração do poder e do amanhecer.
0: Por
5: favor, especial sucesso da grande grande, velho. Obrigado.
0: É aqui sempre. Então daqui a pouquinho você vai ouvir essa música. É favor, não. Prazer, viu, Rondô, atender vocês, viu? Obrigado pela companhia. Olha, também um abraço, viu? Um abraço para a Leia. Alô, um abraço. A Leia do bairro Gutierrez, em Belo Horizonte, está ligadinha com a gente. Alô, Leia, um abraço, viu? Obrigado aí pela audiência. Obrigado pela companhia, viu? É do bairro Gutierrez, né? Lá em Belo Horizonte. Está sempre ligada com a gente, né, Leia? Um abraço, viu? Também a Marcilene Cássia. Alô, Marcilene, aqui do centro, ligada no Viola Brasil. Marcelo dos Seis oferecendo a oração da manhã também, daqui a pouquinho, para todo mundo, né, Marcelo? Abraço para você, viu? Também o Carlos Pirial. O Carlos é motorista, tá ligadão no Viola Brasil. Será que ele é motorista de aplicativo, o Carlos Pirial? Tá ligadão aqui no Viola Brasil. Um abraço para você, todos os motoristas de aplicativos, taxistas, motoristas de coletivos. É a turma toda aí ligada no Viola Brasil. A Expedita Mariano já preparou aquele café gostoso, aquele pão de queijo. Mas que coisa mais deliciosa, hein? Só de ver as fotos, né, Expedita? A gente sabe que tá uma delícia, né? Esse pão de queijo. Coisa boa! Abraço pra você que tá oferecendo música pra todos. Daqui a pouquinho nós vamos falar todo mundo, tá bom? Um abraço, viu? Obrigado aí pela companhia. A Simone tá com a gente do bairro JK. O Carlos Piriá mandou uma figurinha aqui. Eu acho que ele é motorista. O Carlos Piriá, eu acho que é de coletivo, né? É isso, Carlos? Acertei? É de coletivo? Abraço, viu? Todos os motoristas aí dos coletivos, os trocadores, passageiros, né? Abraço para todos vocês. Os motoristas de transporte escolar também. Pessoal, já tá aí na ativa, né? Os motoristas do transporte escolar. Um abraço aí para todos vocês.
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0: Viola Brasil, 5 horas, mais 54 minutos agora. 5h54. Alô, Gilvan, de Paraupeba. Gilvan mandou um áudio pra gente. Daqui a pouquinho seu áudio também, tá bom, Gilvan? Bom dia, bom dia!

0: Chico Rei, Paraná, hein? Ah, essa música é linda, hein? Um degrau na escada. São 5:57, 5:57. Alô, Gilvan, tá ligado aí no programa Viola Brasil. Alô, Gilvan, um abraço. Você vai comigo, Carlos Leite, até às 7h50, viu, aqui no programa Viola Brasil. Tá bom, Gilvan? Bom dia!
1: Bom dia, é o Gilvan aqui por Paropeba.
0: Tudo bem, Gilvan?
1: Eu também tô aqui ligadinho com você aqui.
0: Que coisa boa, Gilvan.
1: Excelente programação, parabéns.
0: Obrigado, viu? Obrigado pela sua companhia.
1: Cestou, né? Cestou. Um belíssimo e consagrado final de semana para você, toda a família e todos os seus ouvintes, viu?
0: Amém, amém. Que seja para todos nós, viu, Gilvan? Abraço, obrigado pela sua participação também aqui no Viola Brasil. 5:57.

0: É, o Christian Ralph, Olhos de Luar, aqui no programa Viola Brasil. Rondon, que pediu, né, Rondon? Um abraço, viu? O Antônio Carlos, não, Antônio Cardoso, né? Antônio Cardoso, tá ligado? Pedindo também oração da manhã, Antônio.
1: Ô, Carlete, bom dia, bom final de semana.
0: Obrigado, você também.
1: Coloca meu nome nas orações da manhã, fazendo favor.
0: Agora.
1: O sucesso é aqui.
0: É aqui sempre. Estão chegando, né? Oração da manhã, oração do poder, aqui no programa Viola Brasil, para todos vocês que pediram, viu, gente? São 6 horas agora. Um abraço aí pra Mônica, tá ligada com a gente, né? O Rondon que pediu essa música, né? Do Olhos de Luar, né, Rondon? Um abraço pra você, viu? Obrigado aí pela sua audiência, obrigado pela sua companhia, sua participação, né? Aqui no programa Viola Brasil. Coisa boa, né? Que nós estamos juntos sempre. Estamos chegando à oração da manhã.

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1: Bom dia, filhos e filhas, coração santo, dilatado de amor. Acolhe os nossos pedidos nesta manhã de sexta-feira, quando nesta Semana da Pátria rezamos pela Pátria e rezamos por todos os brasileiros em pleno mês da Bíblia. Coração Santo, nos abençoe neste dia. Em nome do Pai, do Filho e do Espírito Santo. Amém. Senhor Jesus, foram Tuas as palavras: eu sou a luz do mundo. Quem me segue não andará nas trevas, mas terá a luz da vida. Senhor, eu creio e professo que, de fato, és a única luz que não tem fim. E é por isso, Senhor, que peço: iluminai a nossa pátria nessa semana da pátria, da cidadania, dos bons cristãos. Iluminai os governantes para que possam exercer o poder no serviço, no bem comum. Iluminai, Senhor, todas as situações de conflito nas cidades e no campo. Que a nossa pátria possa valorizar a todos, dando dignidade, o pão de cada dia, saúde e educação. Senhor, Senhor Jesus, luz do mundo, eu também peço e suplico: ilumina minha existência. No início desta manhã, por intercessão de Nossa Senhora da Luz, afasta o que obscurece o horizonte da minha vida. Afasta o que me impede de ver este dia que começa com esperança. Dissipa, Senhor, a névoa da incredulidade. Dissipa, Senhor, a escuridão da mentira. Dissipa as trevas do pecado. Faz, Senhor, que a luz da fé, da Eucaristia, da Palavra de Deus neste mês seja a verdade para a nossa vida. Não permita, Senhor, que os ventos do mundo, as atrações, as turbulências, as tempestades possam diminuir e até apagar a luz, a Tua luz, que brilha dentro de cada ser humano. Que a Tua luz permaneça em mim no dia de hoje, mas que a Tua luz, Jesus, brilhe em toda essa pátria amada, cujo primeiro nome foi Terra de Santa Cruz. Ofereça esse Pai Nosso para o bem do nosso Brasil e para alguém em particular. Pai nosso que estais no céu, santificado seja o vosso nome. Venha a nós o vosso reino, seja feita a vossa vontade, assim na terra como no céu. O pão nosso de cada dia nos dai hoje. Perdoai-nos as nossas ofensas, assim como nós perdoamos a quem nos tem ofendido. E não nos deixeis cair em tentação, mas livrai-nos do mal. Amém. Nossa Senhora da Luz, rogai por nós. Um bom dia a todos.
2: 6:05, 6:05, a Conceição Silveira participando com a gente do Viola Brasil, pediu oração também, a oração do poder que está chegando, né, para os seus filhos, o Ricardo, Renata, as netas Cecília, Maria Clara e a Ana Luísa, também a Sônia Silveira, lá de São José, o Gregório, né, o Gregório Chup Chup também, ligado no Viola Brasil, para todos vocês, né, que pediram a oração da manhã, a oração do poder, 6:05 agora.
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0: Deus de toda força e poder, dá-me hoje a segurança do teu amor e a certeza de que estás comigo. Peço ajuda e proteção para o dia de hoje, porque eu preciso de tua assistência e de tua misericórdia. Tira de mim o medo que me invade, tira de mim a dúvida que me perturba. Esclarece o meu espírito com a luz que iluminou o caminho do teu divino Filho Jesus Cristo aqui na terra. Que eu possa hoje, Senhor, receber toda a tua grandeza em mim. Sopre o teu espírito dentro de minha alma, para que eu sinta o meu interior fortalecido com a tua presença, minuto por minuto, hora por hora, dia por dia. Que eu sinta hoje a tua voz dentro de mim e ao meu redor, e em minhas decisões, eu perceba qual é a tua vontade. Que eu sinta o teu maravilhoso poder através da força da oração. E com este poder, a minha pessoa seja atingida pelo milagre que podes realizar a meu favor, suavizando os meus problemas, acalmando o meu espírito e aumentando a minha fé. Não me abandone, Senhor. Fica comigo para que eu não me desespere e nunca te esqueças. Levanta o meu espírito quando o encontrares abatido. Ajuda-me a seguir-te sem vacilar e sem olhar para trás. Entrego-te este dia, toda a minha vida e a vida de toda a minha família. Livra-nos, Senhor, de todo o mal que possa estar dirigindo a nós, ainda que seja por milagre. Eu sei, Senhor, eu sei que mais me atendes porque me amas e me escuta amorosamente. Desde já, eu te agradeço, meu Deus, meu Pai, e embora esteja com a alma inquieta, eu te suplico, dá-me poder de aceitar acima de tudo que se cumpra em mim a tua vontade e não a minha.
1: Para você, a oração da manhã, oração do poder. São 6:08, um dia bem gostoso, uma sexta-feira abençoada aí na sua vida. 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
4: Olha, para de Minas agora, tá com um tempo bom, né? 20 graus agora, umidade relativa do ar 81% e o vento 8 km por hora.
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4: 6:12.
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3: 6h14.
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0: Viola Brasil Espacial FM, 6 horas e 14 minutinhos, 6 e 14. Daqui a pouquinho, às 7 horas, tem o programa eleitoral gratuito, hein? Agora é 6 e 14, o Rondon pediu uma música, Olhos de Luar, pediu e ouviu, né, Rondon?
1: O cara, bom dia, Olhos de Luar, é chique, viu?
0: Chique, né?
1: Todos os músicos top aí, você fez cantarando, já tá chovendo, viu, Carlão? Obrigado.
0: Que é isso?
1: Que Deus tiver.
0: Abraço, Rondon, obrigado, viu, pela sua audiência, obrigado pela sua companhia aqui no Viola Brasil. Pessoal chegando, participando com a gente, Adriano e Arthur do Santo Antônio, o Ricardo lá de Pitangui, tá ligado também, tá aí pelas estradas, tá na van, levando o pessoal, né, de Pitangui para Belo Horizonte. Alô, Ricardo, um abraço para você, obrigado aí pela sua companhia. Alô, Dardânia do Transporte Escolar, obrigado, viu, todo o pessoal do Transporte Escolar, trabalhando e ouvindo Viola Brasil, um abraço, viu, gente, a Dardânia, o Nilton, Zé Carlos, a turma toda, o Edinho lá do Cavalão. Alô, Edinho, um abraço, tá ligado com a gente também. A Cláudia, né? O pessoal todo aí, viu? Do transporte escolar, pessoal aí nas vans, ouvindo a gente. Obrigado, viu, pela audiência. Obrigado aí pela companhia de vocês aqui no programa Viola Brasil. Pessoal de Florestal, alô, moçada em Florestal, ouvindo também a gente. Bom dia, viu? Ô, Carlos, manda um alô pra turma da construção. É, construção civil, Adair do São João, o Leozinho, o pedreiro, né? O Zé Maria de São João de Cima, o pessoal todo, e o Anderson, pedreiro, todo mundo ligado no Viola Brasil. Abraço, viu, gente, todos vocês da construção civil. Hoje é sexta-feira, né? Hoje o pessoal vai embora mais cedo. Aí, aquela alegria, hein? Aí, tomar aquela geladinha depois das quatro, aí é bom demais, né? E o coração, coração sertanejo, andei.

0: Agora são 6h19. Alô, Ângela Maria. Ângela Maria em Sete Lagoas.
1: Bom dia, que alegria.
0: Bom dia, tudo bem com alegria. Você, tudo bem. E você?
1: Ô, Carlos, comigo tá tudo bem? Boa sexta-feira abençoada para todos nós, né, Carlos?
0: Obrigado, que seja, eu né? Para todo mundo, né?
1: Mato Grosso, Matias, frente a frente.
0: Frente a frente.
1: Eu queria oferecer essa música para todos os ouvintes.
0: Sim.
1: Que tá ouvindo o programa.
0: Tá bom.
1: Obrigado.
0: Eu que agradeço, Ângela. Obrigado, viu, pela sua audiência, obrigado pela sua companhia aqui no Viola Brasil. Delegado lá do Cavalão tá ligadão com a gente também. Alô, delegado. Delegado,
2: bom dia, Alex.
0: Bom dia, estou, tudo delegado. Bem, delegado?
2: Manda moda pro delegado que não sinto Cavalão, bom dia, Joeste.
0: Beleza.
2: Amanheceu meio frio aqui hoje, só.
0: Hoje amanheceu frio.
2: Café e fazer uma caminhada.
0: Aí delegado. Esquenta, né?
2: Bom dia, Alex, pra nós todos.
0: Bom dia, delegado tomando aquele cafezão, hein? Mas depois vai fazer uma caminhada, gasta todas as calorias, né? Aí vai esquentar um pouquinho também. Falou que lá no Cavalão, hoje tá meio no sítio Cavalão, tá meio frio hoje, né? O Kleber Pintor também tá com a gente, já chegou, já sintonizou com a gente. Um abraço, viu? Obrigado aí pela companhia. 6h20. Guilherme Santiago no Viola Brasil. Meia-noite e meia.

0: FM Santiago, 6:30, são 6:23. Olha, mais um intervalo rapidinho e já voltamos com mais Viola Brasil pra você.
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0: 6:24.
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0: 20 graus agora, hein? Umidade relativa do ar, 81%, vento 8 km por hora.
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6h29, de volta com o programa Viola Brasil. O José Geraldo, lá de Carioca, tá ligadão com a gente. Ei, Zé Geraldo, um abraço, viu? Ô Carlos, uma ótima sexta-feira pra você e pra todos os ouvintes. Obrigado, viu, Zé Geraldo, lá de Carioca. Poeta, alô, um abraço, hein? Um abraço aí pra você, obrigado aí pela audiência, obrigado pela companhia no Viola Brasil. A Simone lá do bairro JK também tá com a gente, o Adeilson tá com a gente também, um abraço. O Antônio Júlio Pedreiro lá do São Cristóvão, Antônio Júlio, a Maria, sua esposa, né, sua família. Obrigado, viu, pela audiência, obrigado aí pela companhia. Também ouvindo o programa Viola Brasil, o Firmino, a Maria lá no São Cristóvão. Alô, Firmino, alô, Maria, um abraço aí pra vocês também, viu? 6h30 agora. Agora o sucesso é aqui, especial, a mais ouvida, agora com o Amado Batista. Esse é Seresteiro, é o Seresteiro das Noites. Bom dia, bom dia, bom dia.

0: É o Amado Batista, aqui no Viola Brasil, seresteiro, hein? Seresteiro das noites. Abraço, viu? Um abraço pra Expedita Mariana, que tá mandando aquele alôzão, pessoal da Fazenda do Olaria, turma toda ligada com a gente também, para a Aparecida Jussara, Emanuele, o Pelezinho, Magrelo, a Ângela, Maria, o Reinaldo, o Rodrigo, Dona Carmen, Dejanira também, lá de Lagoa Branca, o Antônio e a Penha na Jaguara, também o Zé do Bar que já participou hoje com a gente do Viola Brasil, a Eliane Nobre e Matheus Leme. Alô Eliane, um abraço, Soninha, Cátia, Aninha, Eduardo, o Jesus aí, todo o pessoal do Jaguara aí, viu gente? Um abraço para vocês, obrigado pela companhia. Mais um intervalo rapidinho e tem muito mais participações daqui a pouquinho.
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0: 6h34.
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0: 6h37.

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5: 6h40.
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0: para você, o cowboy chonado lá em Caldas, hein? Esse é chonado demais,
1: bom
0: hein?
1: Bom dia. Então, sextou, papai.
0: Sextou, então, claro.
1: Acabando aqui o leite já, ó. Acabando o leite.
0: Já tirou? Que coisa boa.
1: Manda um alô aí pra Fêmea, Pedido, Zeca, Sérgio Vaginho, Paulo Vitor, todo mundo aí, Caldas, Colônia, Jaguar.
0: Todo mundo ligado,
1: hein? Cowboy, chama na bola, cowboy.
0: Ei, ai, um abraço, cowboy. Obrigado, viu, pela sua audiência. Obrigado e pela sua companhia. Olha, temos mais participações aqui no programa Viola Brasil, 6h42. Bom dia.
2: Aqui é a Nayara.
0: Ei, Maiara.
3: E a Melissa.
0: Ei, Melissa.
2: Ô, seu locutor,
0: Maiara e Melissa.
2: Mesa de bar, por favor.
0: Mesa de bar.
2: Nada, Alexandre. Então, vem cá. Não me deixe sozinho nessa mesa de bar.
0: Essa é boa, hein? Um abraço, viu? Obrigado aí pela audiência, viu? Obrigado aí pela companhia de vocês aqui no programa Viola Brasil. 6h42, 6h42 agora. Quem foi o ladrão, hein? De Paulo e Paulino. 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

grande Paulo e Paulino, né, aqui no Viola Brasil, com o Leonardo. Quem foi o ladrão, hein? Olha, sexta-feira, né, gente? Sexta-feira, que hoje a alegria seja maior que qualquer preocupação, viu? É o que eu te desejo, que hoje a alegria seja bem maior do que qualquer preocupação para você. Que o dia comece com fé, siga com esperança e termine com gratidão. É isso mesmo, viu? Que seu dia comece com muita fé, siga com esperança e termine com gratidão. Não importa como foi a semana, ainda há tempo para fazer dessa sexta-feira um dia muito especial, viu? Então levante a cabeça, respire fundo e siga em frente. Coisas boas ainda podem acontecer hoje, hein? Pode ter certeza, basta ter fé e confiança. Alô, Isabel, um abraço. A Isabel tá ouvindo Viola Brasil, Roberto, lá em Divinópolis, tomando aquele cafezinho, né, Isabel? E ouvindo a gente, um abraço para você, obrigado, viu, pela sua companhia, companhia de vocês aí em Divinópolis. A Isabel e Roberto, um abraço aí para vocês. 6h46 agora.

Lídia Alexandre, Eduardo Costa, é Amor Pirata no Viola Brasil. 6h48. Olha, um abraço, viu? O Geraldo Daniel tá ouvindo também o Viola Brasil. Alô, um abraço, Geraldo Daniel e a Bernadette, lá no São Luís. Um abraço, bom dia para vocês. E a Ana também tá ligada com a gente, lá na Rua Nova Serrana. Alô, Ana, um abraço. Alô, Sandra Helena. A Sandra tá ligada também no Belvedere. Bom dia. 6h48. 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Alô, Regina, no Grão-Pará. Vai.

0: 6 horas, mais 51 minutinhos, 6h51. Ah, seu marido falou que vai pescar esse final de semana. Cuidado, hein? Vai pescar, hein? E pescar que nada. Tem que ficar de olho, hein? Tem que ficar de olho. São 6h51. Ei, Rosinete, bom dia.
1: Oi, Carlos. Oi. Bom dia.
0: Bom dia.
1: Aí, tudo bem?
0: Beleza,
1: Carlos,
0: graças a Deus.
1: Manda Oi. Aí um alô pra mim, aqui Mando. No Grão-Pará, pra toda a minha família, pra todos os meus amigos lá nos Penhas,
0: Sei.
1: Pras Poderosas.
0: Todo mundo ligado,
1: todas
0: hein?
1: Todas as minhas amigas aí, aquele abraço. E para todos vocês aí na espacial.
0: Obrigado, Rosinete. Ei, todo mundo ligado aqui no Viola Brasil. São 6 horas e 51 minutinhos, mais um intervalo. Daqui a pouquinho tem o programa eleitoral gratuito, hein, gente? Daqui a pouquinho. 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
0: 6h52.
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0: 6h54.
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0: Agora 6h56.
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0: 6h57 é o seu programa Viola Brasil, seu programa de todas as manhãs aqui pela sua Espacial FM. Daqui a pouquinho tem o programa eleitoral gratuito e o Viola Brasil volta logo em seguida com muito mais pra você.

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0: 7h25, estamos de volta com o Viola Brasil, aqui pela sua Espacial FM 105,5. 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Olha, um abraço para você, onde quer que você esteja. Obrigado, viu, pela sua audiência, obrigado aí pela sua companhia, sua participação com a gente aqui no programa Viola Brasil. Ei, coisa boa que nós estamos juntos, viu? Um abraço pra você, onde quer que você esteja. É bom, né? Bom demais estar no Viola Brasil. Vamos juntos até às 7h50. Às 7h50 tem Jornal da Cidade pra você ficar muito bem informado. Pra você que tá participando com a gente pelo 99974-0105, enviando esse seu recadinho, enviando seu áudio, enviando sua mensagem, daqui a pouquinho, viu? Daqui a pouquinho você participa com a gente aqui do programa Viola Brasil. Wesley Safadão com Rei Vaqueiro, Displicente.
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0: Lucas e Igor Flash, você ouviu aqui no programa Viola Brasil, nessa sexta-feira, manhã gostosa, viu? Olha, sexta-feira é dia de renovar, né? Dia de renovar as energias, agradecer pelas conquistas e acreditar no que vem pela frente. Não espere o dia ficar perfeito para sorrir, viu? Sorria e faça o seu dia ficar melhor. Então que essa sexta-feira traga paz para a alma, alegria para o coração e motivos de sobra para agradecer. São 7 horas 32 minutos, mais um intervalo. Voltamos já já com mais Viola Brasil para você.
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0: 7h33.

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4: 7h37.
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4: Viola Brasil, 7h37. Alô, Flavinha, lá do Jardim América, tá ligada com a gente. Bom dia.

Pena que você já namora. E que pena que tá terminando também o programa Viola Brasil. Tava tão bom, não tava, gente, esse nosso encontro? Mas tá passando depressa demais, hein? Tá passando aí numa velocidade, né? Tem problema não. Amanhã tem mais Viola Brasil pra você a partir das 5 da manhã. Que a sua sexta-feira seja carregada de coisas boas, né? Falando em coisa boa, chegando daqui a pouquinho o Jornal da Cidade para você ficar muito, mas muito bem informado, viu? A informação inteligente. Hugo Lacerda está chegando, a Júlia Mendonça, então daqui a pouquinho você vai ficar muito bem informado. Olha aqui, essa sexta-feira venha carregada de coisas boas, de energia positiva e de muita esperança para você, viu? Abra o coração, coloque um sorriso no rosto e vamos viver esse dia com fé, alegria e gratidão. Porque coisa boa também acontece com quem acredita. Forte abraço, até amanhã. Tchau, tchau. Tchau. Tchau.

0: 7:50 em Pará de Minas.
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2: Ciclista morre após ser atropelado por carro na BR-262.
0: Homem é preso com pedras de crack no centro de Pará de Minas.
2: Dupla é presa por tráfico de drogas próximo a clube.
0: Grávida fica ferida após caminhonete bater em barranco.
2: Carreta cai em ribanceira e motorista fica ferido na MG-050.
0: E você confere ainda hoje, Código de Defesa do Consumidor completa 36 anos diante de novos desafios.
2: Caixa Econômica entra em greve e gera transtornos para clientes do banco em Pará de Minas.
0: E confira ainda as opções para o final de semana, hoje é dia da Agenda Cultural.
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2: Agora são 7:51, 22 graus é a temperatura de momento aqui em Pará de Minas. Está no ar a edição desta sexta-feira. Hoje é dia 11 de setembro de 2026. E na companhia da Júlia Mendonça
0: e do Hugo Lacerda, você fica por dentro das principais notícias de Pará de Minas e região. Está no ar o nosso
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0: Tá aí, manhãzinha de sexta-feira, aqui nas ondas da 105.5, 7:52. Manhã ensolarada. Será que vai chover? A gente fala daqui a pouco. Mas antes disso, um bom dia a você. Bom dia, Júlia.
2: É isso mesmo, Hugo. Amanhã amanheceu fresquinha, né?
0: Fresquinha.
2: Graças a Deus.
0: Sem nuvens.
2: Bom dia pra você e bom dia pra todo mundo que tá ligadinho aqui na Espacial.
0: Olha, nesta sexta-feira, dia 11 de setembro, o Código de Defesa do Consumidor completa 36 anos. Criado em 1990, o conjunto de normas representou um marco na proteção dos brasileiros e estabeleceu direitos que hoje fazem parte da rotina de milhões de consumidores.
2: E entre as principais garantias previstas estão o direito à informação clara e adequada, à segurança dos produtos e serviços, à reparação em casos de defeitos e à proteção contra práticas abusivas e publicidade enganosa. O código também assegura, em determinadas situações, o direito de arrependimento em compras realizadas fora de estabelecimentos físicos e fortalecer os mecanismos de defesa da população.
0: Olha, o Bruno Souza, que é representante da Comissão do Direito do Consumidor da OAB e chefe do PROCON, falou da data, que serve também como um alerta sobre a importância do cidadão conhecer os próprios direitos.
3: O Código de Defesa do Consumidor é uma lei que veio para dar maior proteção aos consumidores. Até o advento da lei, antes nós tínhamos o Código Civil, que trazia de forma até superficial algum ou outra proteção ao consumidor. Mas com o Código, aí sim passou a ter uma proteção mais especializada, mais individualizada, algo melhor para o consumidor. E essa defesa do consumidor, essa busca pelos direitos do consumidor, ela remonta lá nos primórdios da humanidade, né? Sempre a humanidade quis que tivesse alguma garantia nessas transações comerciais. E hoje, num direito comparado, a gente tem um código que está bem nivelado com a América do Sul, por exemplo. Se a gente comparar com o Código do Consumidor da Argentina, é claro, a gente precisa melhorar, mas existe um ganho para os brasileiros que os países não têm.
2: E olha, ao longo de mais de 3 décadas, porém, a forma de consumir mudou profundamente. Compras pela internet, golpes virtuais, uso de dados pessoais para direcionamento de ofertas e o crescimento das plataformas de apostas são alguns dos desafios que passaram a fazer parte da realidade dos consumidores. Diante dessas transformações, o advogado destaca a necessidade de que a legislação seja aprimorada para acompanhar os novos hábitos e riscos do mercado.
3: Primeiro é atuar com mais firmeza na proteção dos idosos, que são os consumidores mais hipervulneráveis. E também com relação às compras pela internet, cada vez estão se diversificando, estão atingindo pessoas e empresas do outro lado do mundo que a gente às vezes não tem uma regra específica e isso dificulta a nossa atuação. Então nós precisamos ficar atento na proteção do consumidor e o consumidor também ficar atento na compra, evitar comprar por um impulso, evitar comprar aquilo que ele não precisa e que não cabe no seu bolso, ou acessar sites que não é o melhor local para se fazer uma compra.
0: E essas transformações também têm reflexo direto na relação entre consumidores e empresas. Só no primeiro semestre deste ano, mais de 2 milhões de reclamações foram registradas na plataforma consumidor.gov, segundo o levantamento da Secretaria Nacional de Defesa do Consumidor. Por isso, quando perceber algum tipo de direito desrespeitado, o consumidor deve seguir a seguinte orientação.
3: O consumidor, primeiramente, ele deve procurar a empresa, que é a porta de entrada. Procure o vendedor, se não conseguir, procure o gerente da empresa. Peça um esclarecimento, ó, por que aconteceu isso, ou como que eu resolvo essa situação. Acesse os canais de atendimento também, os SACs, né, que a gente chama. E se não conseguir, aí sim ele pode procurar o PROCON, porque o PROCON ele vai atuar de uma forma conciliatória, ele vai tentar chamar a empresa para verificar o problema do consumidor e dar uma solução.
2: E o mercado está mudando cada vez mais rápido e conhecer os próprios direitos continua sendo fundamental para consumir com mais segurança. Além disso, mesmo depois de 36 anos, o Código de Defesa do Consumidor continua sendo uma importante ferramenta de orientação e proteção para a população.
0: Como já informamos algumas vezes, o PROCON de Pará de Minas está de portas abertas e funciona na Rua Capitão Teixeira, número 39, no bairro Nossa Senhora das Graças, centro, aquela divisão entre os dois bairros. Em caso de dúvidas, você pode ligar no 3233-5690, funciona onde é a Assistência Social de Pará de Minas.
2: 7:57 e a gente vai para o primeiro intervalo do Jornal da Cidade. A seguir, Caixa Econômica Federal entra em greve e gera transtorno para os clientes.
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0: Sempre muito bem informado aqui na Espacial. É momento de conferir as condições do tempo. Olha, para hoje a previsão é de tempo mais firme. Não estão previstas chuvas até o momento. Teremos ventos de 30 km por hora, muito diferente do que aconteceu à noite de ontem, com chuva forte, ventos fortes durante toda a noite, causando alguns transtornos, alagamentos pela região. Nós até trouxemos no Instagram da Espacial FM alguns momentos ali na rua Tenente Coronel Roberto, algumas motos acabaram caindo por conta da força do vento. Falta de energia em alguns bairros aqui da cidade por um período. A chuva de ontem, de fato, assustou muitos moradores, principalmente por conta das rajadas fortes de vento. Para hoje não estão previstas, mas como o tempo está muito instável, tudo pode mudar nas próximas horas. É ficar atento a meteorologia. Olha, a previsão de temperatura hoje em Pará de Minas, com mínima de 19 e máxima de 31. Em Itaúna, mínima de 20 e máxima de 30. Em Nova Serrana, a mínima prevista é de 19, máxima 32. Já em BH, mínima de 18, máxima 29 graus.
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2: 8 horas em ponto aqui na Espacial FM. É momento de conferir as manchetes dos jornais em circulação. Jornal O Globo. Fachin manda Mendonça levantar sigilo do Master. Folha de São Paulo. Dino ordena a operação da Polícia Federal sobre filme Dark Horse ligado a Flávio Bolsonaro. Estado de São Paulo. Mega operação contra a máfia de celulares. Usa cães para farejar aparelhos. Estado de Minas. Caiado é internado em São Paulo. E jornal O Tempo. Esposa de Maduro pede prisão domiciliar nos Estados Unidos por problema cardíaco.
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0: 8 horas, 1 minuto, vamos falar da Humanize, consultoria em gestão de pessoas, que está anunciando vagas de emprego para auxiliar administrativo. 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
2: 8 horas mais 2 minutos e nesta quinta-feira, as agências da Caixa Econômica Federal tiveram um atendimento ao público suspenso devido à greve nacional dos bancários. Em Pará de Minas e outras localidades, apenas os caixas eletrônicos funcionaram e, segundo informações, a paralisação será por tempo indeterminado.
0: A greve foi aprovada após os trabalhadores rejeitarem a proposta de renovação do acordo coletivo. Entre os principais pontos de discórdia estão a saúde caixa e a reivindicação salarial.
2: E de acordo com a Confederação Nacional dos Trabalhadores do Ramo Financeiro, mais de 90% das bases sindicais rejeitaram a proposta. As negociações entre as partes prosseguem.
0: É isso mesmo. No último dia 20 de agosto, os bancários também fizeram uma paralisação de 24 horas devido às negociações da categoria. Em Pará de Minas, naquela oportunidade, apenas os funcionários da Caixa aderiram, assim como ocorreu ontem, pegando muita gente de surpresa que não sabia da greve e precisava realizar serviços internos, como foi o caso do jovem Marcos, que nós conversamos com ele.
8: Nós precisávamos arrumar um negócio aqui no banco, não teve como, por causa do certo momento que teve aqui. E agora nós temos que voltar aqui mais tarde ou depois para a gente resolver.
9: Esperando que retorne o trabalho normal.
8: É, esperando que seja isso.
9: Complicado, né? Que você saiu lá da casa dos seus lá, perdeu a caminhada.
8: Nós perdeu bastante tempo, só pra vir cá. Chega aqui, tá de greve.
9: Você não sabia que ia estar de greve?
8: Não, vou saber não.
2: E olha, por meio de nota, a Caixa Econômica informou que todos os clientes podem utilizar os serviços disponíveis em canais digitais e remotos do banco durante o período. Já o atendimento presencial, por sua vez, fica disponível por meio das unidades lotéricas e correspondentes Caixa aqui ao redor do país.
0: Olha, o Banco do Brasil e em algumas localidades, funcionários das agências do BB também aderiram à paralisação, o que não foi o caso da unidade de Pará de Minas, que funcionou normalmente.
2: 8 horas, 4 minutos, mais um intervalo rapidinho chegando aqui na programação. E a seguir tem agenda cultural no Jornal da Cidade.
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0: Essa musiquinha é boa demais, né? Todo mundo balançando as cabecinhas aqui no estúdio da Espacial FM, é porque tá no ar a agenda cultural. Sexta-feira chegou. Com tempo bom, era para ter Expo Agro hoje, mas não vai ter, Sara Faria. Mas a programação tá extensa. Não tem o Zé Neto, mas tem muita coisa boa. Já tô olhando aqui para ver se eu e o Igor vamos cantar no final de semana. Pelo visto, não teremos shows, viu, Igão? Bom dia, Sara.
2: Bom dia, Hugo. Bom dia, Júlio. Bom dia para todos os nossos ouvintes. Assim como você falou, não teve Expo Agro e que bom, né? Porque com essa chuva é muito importante que todo mundo fique em casa, se proteja. E já adianto que você e o Igor não vão cantar esse final de semana.
0: Esse final de semana, né? A gente vai aproveitar.
2: Essa sexta chegou e com ela vem também a nossa tão esperada agenda cultural. Hoje tem muitas opções para vocês aí de casa escolherem como passar bem o fim de semana aqui em Pará de Minas. Então bora conferir a nossa programação. Nessa sexta, na Praça Torquato de Almeida, tem o projeto Livros e Histórias com a escritora Fátima Pérez. No Bar do Renatinho, quem comanda a música é Marcelo e Wendel. Já no Hunter Lounge, tem Pagode do Sherman e Evandro Cardoso. No Zero Grau Bar e Pizzaria, a atração é Chico da Viola. Na Praça Síria, a galera pode soltar a voz em mais um dia de karaokê. No Quintal Bar tem Pedro Ferreira. No Sonora Club, Júlio César e Marcelo. E ainda tem Humberto Martins no Bar do Tico, Bauchita no de Panas e Ana e Gael no Bar do Rodrigo. No sábado, a programação começa cedo na Feirinha da Matriz, que terá praça de alimentação, artesanatos, brinquedos infantis e show com Fábio Lomas. No estacionamento da Escola Estadual Fernando Otávio acontece o encontro de fanfarras. E na Escola Circulino tem Variete Festolino. No Hunter Lounge a noite fica por conta da DJ Bianca e do DJ Gusta. No Quintal Bar tem Alta Voltagem RC. Na Praça Siri a atração é Dr. Paulo e Band. No Tony Bars, Bela Fernanda é a atração da noite. O Casa Velha reúne Pegada Chique do Brasil, Gerland Show e Clarice. Já no Zero Grau Bar e Pizzaria tem Todinho Xavier. No de Panas, quem sobe ao palco é The Kicks. No Bar do Rodrigo, Rick e Gabriel. E para fechar a noite, a Giros recebe o Botecão do Edmar e Josimar. Para finalizar a nossa agenda, no domingo, Casa Velha recebe Júnior Ferraz. Vale lembrar que toda essa programação completa e detalhada está disponível no site do JC Notícias. E agora é só escolher o seu programa para reunir a turma e aproveitar bastante o fim de semana.
0: É isso mesmo. Muitas opções, viu, Júlia Mendonça, para você poder escolher nesse final de semana e aproveitar, viu? Não tem dúvida.
16: É aniversário do meu namorado. Estou escolhendo aqui o que eu vou levar ele para festejar.
0: Por falar em aniversário, hoje eu faço 5 anos de casamento, viu? Oh. Então hoje é dia também de escolher um lugar para poder sair e se divertir, viu? Tem muito boas opções. 5 anos de casado com Gisele Martins.
16: Que coisa boa, parabéns.
0: É, minha filha, obrigado, obrigado. Ela tem que... Para ela nem parabéns, não. Tem quase falar um obrigado para ela me aguentar 5 anos. Não é fácil não, viu, Sarinha? Sarinha vai casar também em breve, vai ter todos esses shows. Tanto que ela faz propaganda pra esses artistas e eles têm que ir pro casamento dela.
16: Eu espero ganhar uma promoção, hein, gente?
0: Sara, muito obrigado, viu?
16: Eu que agradeço e parabéns pra você e pra Gi.
0: Obrigado, Sarinha. Deixa eu te falar, a gente tá falando sobre a agenda cultural, mas daqui a pouco, no comentário de Albert Moreira, também tem outra programação pra semana que vem, tudo bem? Mas a gente vai adiantar um pouquinho sobre qual assunto?
16: Exatamente, é sobre o Motorrock, que chega aí próximo ao aniversário da cidade com uma programação completa e detalhada, que quem vai vir aqui falar vai ser o Lindori Fufaria.
0: Pois é, então a Sara já adiantou, hoje tem Motorrock, mas agora, Júlia Mendonça, vamos falar de esporte?
16: Bora falar de esporte, sabe por quê? O Airsoft vem conquistando cada vez mais espaço entre os brasileiros e aqui em Pará de Minas, a modalidade ganha um evento com muita adrenalina que promete reunir jogadores de diferentes regiões do país.
0: Olha, nos dias 12 e 13 de setembro, conhecidos como sábado e domingo, agora a cidade recebe a segunda edição da Batalha de Monte Castelo, uma disputa inspirada em confrontos históricos da Segunda Guerra Mundial. A proposta é criar uma experiência imersiva em que os participantes precisam trabalhar em equipe e seguir estratégias ao longo de uma programação que terá cerca de 18 horas de duração.
16: E ó, a escolha do tema não foi por acaso. Segundo Rômulo Leite, que é um dos organizadores, a ideia surgiu justamente da intenção de unir a prática à recriação de um contexto histórico.
17: Foi inspirada na Segunda Guerra Mundial, que aconteceu esse evento, a tomada de Monte Castelo, lá na Itália, onde os alemães estavam defendendo o monte e os aliados, que é a Itália e o Brasil, que foi para lá, que é a FEB, né, a Força Expedicionária Brasileira, uniu com a Itália e foi tentar tomar o Monte Castelo. Então, inspirado nesse evento real, a gente trouxe isso para o Airsoft, que é um jogo que simula eventos de guerra e batalhas, né, e combates de guerra, aqui para Pará de Minas. Essa já é a segunda edição, como você falou. Ano passado a gente fez em outubro, esse ano a gente está fazendo a segunda edição, já tem gente de vários estados do Brasil aqui com a gente, que comprou essa ideia, o evento cresceu muito, e então serão dois exércitos, né? Os alemães, que é o EAW, e os brasileiros, que é a FEB.
0: O crescimento do evento também acompanha a expansão do próprio Airsoft. Uma pesquisa em um site estima que cerca de 70 mil municípios brasileiros,
16: 700 mil municípios brasileiros, Hugo.
0: Só não tem essa quantidade, né, Júlia Mendonça? Tenham pelo menos uma equipe, um grupo ou comunidade ligada à modalidade. A primeira edição da batalha reuniu cerca de 120 participantes e agora o número de inscritos passa de 190, Júlia Mendonça.
16: E para Daniele Borges, que também é organizadora, o aumento da procura mostra que o público está cada vez mais interessado em experiências como essas, Hugo.
0: Olha só, Júlia, agora vou corrigir a informação. São entre 700 a 1000 municípios brasileiros. Júlia Mendonça, então vamos escutar a Daniele.
18: Em Minas já acontecia vários jogos, né, de longa duração, alguns bem conhecidos pela galera, e os mineiros gostam muito dessa modalidade, inclusive às vezes se deslocam daqui de Minas, vai para São Paulo, vai para outros estados participar de eventos assim. Então por isso nós nos reunimos e decidimos trazer essa cultura para cá, para a nossa região, que a gente viu que a galera estava sentindo falta disso. Então, nós decidimos trazer essa cultura, esse evento de longa duração, onde alguns aqui ainda nem sabiam como era, como que funcionava, e nem sabiam que existia esse tipo de evento, né? Geralmente, o Airsoft acontece aos domingos de manhã, 4 horinhas de jogo. Então, a galera que não conhecia, agora está conhecendo e está abraçando e está gostando muito desse tipo de evento e procurando outros eventos que acontecem anualmente.
0: É isso, a programação começa então no sábado, a partir de 9 horas da manhã, até as 10 horas de domingo, no restaurante do Joel, na Trilha dos Bandeirantes, no caminho para Florestal. As inscrições para participar da batalha já foram encerradas, mas quem não joga também pode conhecer a estrutura e acompanhar o evento de pertinho, como explicou o Julivan Sabino, que é o organizador.
19: Nós vamos estar iniciando o credenciamento às 9 horas da manhã, e aí é a parte que o pessoal chega para poder retirar o kit do operador, onde ele ganha um patch especial, comemorativo, ele ganha um pano vermelho, que é um dos acessórios que a gente utiliza no Airsoft para sinalizar que o operador foi atingido. E vai pegar o kit operador também, que vai ter um kit bem legal que a gente preparou para eles lá. E fazer a cronagem do equipamento, que é a questão de segurança, para a gente ver se os equipamentos estão dentro dos parâmetros de segurança, né? Então todo equipamento passa por uma avaliação. Então eles vão fazer todo esse processo, a gente vai fazer um pequeno briefing da operação até às 15 horas da tarde. Aí às 15 horas da tarde começa esse briefing e às 4 horas é início do jogo. Depois das 4 horas aí vai até às 10 horas do outro dia. Então o jogo é sem intervalos. Durante esse horário vai estar aberto, né, para visitação ao público. E como a gente faz esse credenciamento no restaurante do Joel, então se você quiser ir conhecer e aproveitar, e tem até o almoço que é servido lá no restaurante, e você consegue lá no dia, consegue pegar o contato com a gente, né? A gente também já vai deixar o Instagram para vocês, mas consegue pegar o contato com a gente para poder conhecer o esporte. Nesse jogo não temos ingresso, mas nós fazemos jogos todos os finais de semana, praticamente todos os finais de semana existem jogos em Pará de Minas, e se você não tem equipamento, nós fornecemos equipamento através de aluguel e damos toda a orientação necessária para que você inicie no esporte.
16: E a preparação para a batalha começa meses antes, mas é no fim de semana que toda essa estratégia sai do planejamento e ganha vida. Agora, a expectativa é que o evento continue crescendo e atraindo novos praticantes para a modalidade. Mais informações podem ser acompanhadas pelo Instagram, @batalhamontecastelo.
0: É isso aí, Júlia Mendonça. Olha, depois dos 700 mil municípios, agora a gente pode ir para o intervalo,
16: agora,
0: né?
16: Agora sim, Hugo.
0: E aqui, a gente continua falando de esporte. Dessa vez, vamos direcionar para o futebol. Tem campeonato nesse final de semana em Pará de Minas, tem jogos do Brasileirão também. A gente traz os detalhes daqui a pouquinho.
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0: Oito horas e 19 minutos. Ô, Júlia, ontem postaram um vídeo nosso trabalhando aqui nos intervalos, né?
16: Claro, muito.
0: Trabalhando com informações paralelas aqui no intervalo. Então, se tivessem filmado hoje a gente novamente falando dos 700 e mil, 700 a mil aqui, aí daria um conteúdo muito bom. Quem não viu a nossa confusão com os municípios pode entrar no nosso YouTube. Aproveita, até uma propaganda que eu faço do YouTube da Espacial. Lá você pode conferir todo o jornal, ele fica sempre disponível na nossa página no YouTube. Além de poder lá ver a nossa falha do dia hoje, E ficou até engraçado, porque a gente tentou um ajudar o outro, foi se complicando. Você pode conferir todas as informações, mas a informação foi certinha. E olha, por falar em informação, vamos à Taça Sicoob. Quarta rodada acontece nesse final de semana. Competição entra em momento decisivo para a classificação. As primeiras equipes podem garantir matematicamente a vaga do mata-mata. Ela é organizada pela Liga Desportiva de Pará de Minas. Olha, no grupo A, LR Construções e Grêmio lideram com 7 pontos. LR folga nesse final de semana. O Grêmio pode assumir a liderança isolada e terminar a primeira fase invicto. Então, Avaí e Grêmio, sábado, 3h30 da tarde, estádio Donizete da Silva Santos. E tem também Atlético de Antunes contra Cruzeiro do Sul neste grupo. Sabadão também no mesmo horário, no estádio Dona Rogelina. Já no grupo B, Charulli lidera com 3 pontos em um grupo bastante equilibrado. Por isso tem jogo no domingo. Carrossel versus Charulli, domingo às 10 horas da manhã no estádio José Porfírio de Oliveira. O Carrossel tem 1 ponto. O Vila Nova enfrenta o Boca Júnior, domingo também, só que 3h30 da tarde no estádio José Porfírio de Oliveira. Pelo grupo C também tem partida nesse final de semana. O Paraense e o Rio Branco lideram com 3 pontos cada, empatados nos critérios de desempate. O Igaratinga vai enfrentar então nesse grupo C o WS Construções, jogo domingão 10 da manhã no estádio municipal Domingão. Já o Paraense enfrenta o Rio Branco também no domingo dia 13, às 15h30 no estádio Ovídio de Abreu. Para pegar todas as informações, você vai entrar daqui a pouquinho no jcnoticias.com.br, lá estará especificado todos os detalhes a respeito da Taça Sicoob 2026, que agora vai movimentar mesmo o final de semana, viu? Jogo sábado e domingo em vários horários. Pessoal, falando rapidamente sobre Campeonato Brasileiro, nesse final de semana, o Atlético pega o Fluminense amanhã, sabadão, 4 horas da tarde, e o Cruzeiro também amanhã enfrenta o Santos, fora de casa na Vila Belmiro. Santos e Cruzeiro, jogo 9 horas da noite. Amanhã a gente traz mais detalhes sobre essa rodada do Brasileirão, que também promete movimentar bastante, principalmente essa disputa entre Flamengo e Palmeiras. Só para falar dos dois líderes, o Flamengo tem um jogo chato contra o Corinthians, é no Maracanã, domingo às 5h30 da tarde. Já o Palmeiras tem um jogo mais chato ainda, porque é clássico, contra o São Paulo, neste sábado, 3h30. O Flamengo ontem venceu, né, fora de casa pela Libertadores, o Independente Del Valle por 2x0, então tá com muita moral. 8 horas 22 minutos, eu quero é festa. Então no próximo bloco nós vamos falar sobre o Moto Rock. É isso mesmo, o Faria estará aqui nos nossos estúdios para bater um papo com o Elbert Moreira, vai trazer todos os detalhes desse evento, que vai também fazer parte das comemorações, por que não, do aniversário de Pará de Minas. E evento que é muito tradicional aqui na nossa cidade.
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0: 8 horas 26 minutos, de 18 a 20 de setembro, acontece mais uma edição do Moto Rock.
1: Ai, olha, no estúdio conosco, para falar desse grande evento tradicional daqui de Pará de Minas, o organizador Faria vai bater um papo com Elbert Moreira. Ô Elbert, de fato os motores já estão aquecidos para o Moto Rock desse ano, viu? Bom dia a você.
2: Bom dia, meu amigo Hugo. Bom dia, Júlia. Bom dia, ouvintes da Espacial FM. Com toda certeza, viu? Vou ver se eu arrumo uma motoca para ir também. vai ser legal. Mas vamos lá, vamos falar do que importa, né? Faria, muito obrigado por estar conosco. Um bom dia a você, um dos grandes organizadores desse evento. Tem tradição realmente Pará de Minas, como disse o Hugo, e a gente tem que mostrar, a gente tem que falar e a gente tem que chamar. Porque Pará de Minas vira e se torna, né, por esses dias, a cidade do rock, do moto rock. Faria, bom dia.
3: Bom dia, Albert. Prazer é meu falar com você aqui.
2: Prazer é todo nosso, Faria. Vamos lá, vamos fazer um históricozinho do moto rock. Há quantos anos que é realizado esse grande evento?
3: Ô, Elbert, é muito tempo. Eu não tenho preciso, não, porque eu não conto a edição, sabe? Mas sim, já é tempo demais, deve ter mais de 40 anos isso.
2: É muito tempo. E a cada ano vai aprendendo uma coisa nova e melhorando, né, Faria?
3: É, o evento era pequeno, né? Quando começou. A gente já fez evento em barzinhos, né? Em bairro. É, até em porta de garagem já foi feito. Aí foi crescendo aos poucos, né? E crescendo o país inteiro, né? Porque o adepto à moto cresceu demais. Então, antigamente tinha um motoclube aqui, outro motoclube aí. Então, hoje, todas as cidades têm 5, 6, 10, 15 motoclubes, né? E aí, algumas cidades começou a fazer encontro de moto, foi crescendo. E as cidades menores foi vendo a necessidade de fazer também. Porque você tem um motoclube na sua cidade, você quer fazer um evento na sua cidade. Aí foi começando, e hoje, por exemplo, você chega fim de semana e tem 4, 5 eventos no mesmo fim de semana. Mas acaba assim, são cidades não próximas umas das outras, então consegue público para todos eles.
2: Exatamente. Ô Faria, e houve uma mudança de data, né, considerando esse ano. Antes, se eu não estiver enganado, batia mais com a data do Dia dos Pais, mas esse ano vai coincidir com as comemorações do aniversário da cidade.
3: É, depois que o evento cresceu muito, eu achei esse Dia dos Pais e fiz um Dia dos Pais. E deu certo, e eu continuei. Muita gente pedia para mudar, muito cara de fora que vem, e até da cidade. E eu tinha essa vontade de mudar. Esse ano coincidiu que, conversando com a prefeitura, com a secretária, a gente resolveu colocar junto com a festividade aniversário da cidade, né? Então a gente passou ele aí pro dia 18, 19 e 20. E o evento já faz parte do calendário oficial da cidade. Então aí a gente já agregar junto aí, para vamos ver o que vai dar.
2: Vai dar bom, vai dar muito bem, inclusive. Vou trazer meu primeiro recadinho para a gente continuar com esse bate-papo aqui com Faria, 8 horas 29 minutos. 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Ô Faria, vamos falar da estrutura que está sendo montada no Parque Exposição, por gentileza?
1: Da estrutura, Faria, ele pediu para você contar um pouquinho do que você está preparando por lá.
3: Ô Herbert, é o seguinte, a estrutura, a gente não tem nem como mexer muito, né? Porque o evento, como eu disse, ele era pequeno e depois passou a nível nacional, né? Então hoje é encontro nacional. E você vê gente de todo lugar ali. Igual a gente que mexe com moto, vai em encontro grande, encontro fora. Eu já fui em encontro da Bahia, São Paulo, todo lá também. E tem eventos grandes, né? O nosso hoje é um evento médio, por causa da cidade. Não é uma cidade assim, uma capital, né? Teve esses dias do Brasília, que é um dos maiores do mundo, o Moto Capital. Lá passou mais de 50 mil motocicletas. Então é o seguinte, a gente tem aqui o Tiradentes, que é muito bom, né? E a estrutura nossa é o seguinte, era na cidade, bar, igual te falei, barzinhos, praças, né? E depois a gente passou para o Parque Exposição, devido à necessidade do crescimento do evento. O último que eu fiz foi na Praça Trocado de Almeida. Fizemos cinco eventos na praça. E chegou num ponto que não cabia mais. Não cabia mais. Até o de Panas era na Fapam. Eu ainda conversei com o Sopinho um dia. Depois que eu passei pro parque, eu ainda falei com o Sopinho. Sopinho, pode levar seu evento pro parque. O parque tem toda a estrutura, né? Apesar de ser muito grande, mas a gente concentra no centro do parque. A estrutura vai ser montada semana que vem. A gente tem todas as bares, estandes de loja, roupas para motociclista, né? E é isso aí, praça de alimentação completa. O Parque Exposição é muito bom, tem toda a estrutura, né? Tem uma grade de show muito bom, né? Começa na sexta-feira, 8 horas. A gente tem dois shows. E no sábado que o pau quebra, né? No sábado começa meio-dia. E aí Deus sabe a hora que para. E o domingo, como nós tiramos do Dia dos Pais, a gente vai investir um pouquinho. A gente vai pôr uma banda boa, que é o Jonathan, de Pará de Minas, que é muito bom. A gente vai colocar ele e a Bel Black no domingo. E a gente começa mais cedo e acaba mais cedo, né? Que a gente não vai estender o domingo. Então, domingo o evento já começa cedo, que tem carros antigos, a gente vai pôr um som mecânico. E o pessoal pode ir almoçar e depois do almoço, 2 horas, a gente vai começar com o show e encerrar, tipo aí, 7 horas, 7h30.
2: E tem o Dalvan também, né?
3: O Dalvan é como que eu falo, o Dalvan, eu amo o Dalvan de paixão, né? E apesar que isso é muito difícil mexer, é um bicho do mato. Mas é verdade, o Dalvan, quando ele quer fazer o show mesmo, e é muito difícil você querer que ele faça o show, né? Ele é muito complicado, mas ele é bom demais. Então tem o Dalvan no sábado, e o Dalvan é muito bom, ele solo. E com banda ele é um fenômeno, né? Então no sábado tem o Dalvan, e a gente coloca mais cedo, né? Porque lá tem o nosso evento tem muita família, né? O motociclista tem muita família, então a gente coloca mais cedo. O show dele vai ser 7 horas.
2: Seguindo aqui com um recadinho, olha só, gente, acabou aquela história, sabe, de você ficar sofrendo aí pra lavar roupa. 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Ô Faria, a gente estava falando de estrutura, né? Assim, rapidamente aqui, o Parque Exposição por si já tem a estrutura, você já falou dos palcos que vão ser montados, ou do palco que vai ser montado para as atrações e shows. O ano passado, se eu não estiver enganado, você conseguiu levar lá, né, a equipe toda, 12 mil pessoas, então é claro que para esse ano deve subir a expectativa também, mas algo importante, você falou família, participação, tem área de campo em Patuma.
3: Albert, para quem não sabe, em Conde Moto é isso. É uma família, né, que eu te falei. Então, todo encontro de moto, quem cedia o encontro e o evento, fornece área de campo, que para quem vem de fora, e vem muita gente de fora, e o pessoal gosta de acampar, né? Tem os que não gostam, que vai para o hotel, enche o hotel também, e a gente fornece área de campo com chuveiro, banheiro limpinho, com chuveiro quente, tudo arrumadinho, café da manhã, que a gente dá de graça para a turma toda, né? E o café é bom. A gente dá o café no sábado e o café no domingo. E todo evento de motociclista é isso aí. A Irmandade é forte demais nesse meio.
2: Ô Faria, e assim, até que as pessoas. Né, tem aqueles que vão, obviamente, com as suas próprias motos e tudo mais, mas tem gente que vai para ver as motos, né? Porque são motos grandes, são motos potentes, são motos bonitas, que é diferente de outro tipo de evento. Aquele que dá o grau, aquele que corta o giro. Eu acredito que essa parte tá proibida por lá, né?
3: Tinha muito isso, né? Eu também fui adepto a isso também, né? a zoeira, né? Agora, hoje, a gente não deixa isso, não, porque o pessoal tá ali é para tomar uma cerveja, curtir uma boa música, né? Que o rock and roll não tem como falar sobre rock and roll, né? Então o pessoal não gosta daquilo, fica lá estourando. Então esse pessoal não é bem-vindo ao encontro de moto. E se aparecer, a gente tem segurança, tudo orientado, não permanece no evento, não. Esse pessoal não é bem-vindo, não.
2: Pronto, tá dito. Ô Faria, chega reta final aqui agora, pra gente realmente, então, convidar o pessoal, vou deixar o tempo em aberto. Gostaria que você confirmasse a informação da entrada liberada, eu acho que isso é importante. E faça o seu convite, porque eu sei que vai ser um festão, porque suas organizações de festas são excelentes.
3: É o que eu falo muito, né? Para de Minas tem muito evento, né? Eventos grandes, né? O nosso evento não chega a ser tão grande igual o de Panas, né? Mas é um evento ótimo, música boa, não tem cobrança de ingresso, é 0800, toda praça de alimentação. É um evento tradicional, já conhecido pelo povo, né? Então é isso aí, fazer o convite, 18, 19 e 20 de setembro, compromisso seu no Parque Exposição. Pará de Minas, Moto Rock.
2: Ô Faril, quase que eu deixei passar. Em 30 segundos, por gentileza, para não estourar o tempo aqui, lembrar que vem motoclubes de todos ou de outros estados, né, gente? Você recebe gente de tudo quanto é lugar, né?
3: Ah, vem gente do Brasil inteiro. Brasília, Rio, Bahia, São Paulo, vem do Brasil inteiro. Isso é com certeza.
2: Então, mas realmente vai ser um evento muito bom. Tá feito o convite a todos aí. Obrigado, Faria. Boa sorte.
3: Eu que agradeço. Obrigado, Herbert. Bom dia.
2: Vamos lá. Bom dia. Finalzinho aqui agora para a gente encerrar então o quadro de hoje, 8 horas e 37 minutos. 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Por toda a vida. 8h38, último recadinho de hoje, gente. 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Gente, amigo, 8 horas e 39 minutos, vou ficando por aqui, desejo a todos um ótimo final de semana, até segunda-feira, se Deus quiser, um abraço e tchau, tchau.
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1: 8 horas e 39 minutos, o bate-papo estava continuando aqui sobre as histórias do Moto Rock, mas mais tarde a gente vai falar um pouquinho mais sobre isso, porque o Igor, inclusive, é um dos motoclubes que participam frequentemente do Moto Rock, mas agora, meu amigo, é notícia policial que a gente vai trazer aqui, viu? Nada de papo de moto por agora. Igor, é com você, meu amigo. Um bom dia para você. Noticiário Policial tá no ar.
5: Hugo Lacerda, grande abraço para você. Uma excelente manhã também de sexta-feira. Bom final de semana. Gente, Moto Rock vem aí, né? Agora são 8 horas e 39 minutos. A informação policial no Jornal da Cidade.

Ciclista morre após ser atropelado por carro na BR-262. Homem é preso com pedras de craque no centro de Pará de Minas. Dupla é presa por tráfico de drogas próximo a clube. Grávida fica ferida após caminhonete bater em barranco. Carreta cai em Ribanceira e motorista fica ferido na MG-050. São 8h41. 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Os fatos não mentem, as ruas falam e a verdade chega agora no Giro da Bronca, comigo, Igor Araújo, no Jornal da Cidade. São 8h41 em instantes. Homem é preso com pedras de craque no centro da cidade de Pará de Minas. 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

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No interior do compartimento secreto, a equipe policial localizou 20 ampolas de LSD, um invólucro de substância de metanfetamina, o cristal, e outra com odor característico de cannabis. É isso mesmo. Olha, o motorista de 36 anos que fazia aniversário naquela data, ele foi detido e conduzido junto com os entorpecentes e o veículo para a delegacia de Betim. São 8 horas e 43 minutos. 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E atenção! Uma motorista de 40 anos ficou ferida após a carreta que ela conduzia tombar na noite da última quarta-feira no quilômetro 171 da MG-050, altura da cidade de Pedra do Indaiá. Na verdade, o motorista, né? A Polícia Militar Rodoviária foi acionada para atendimento do acidente. E conforme apurado, o condutor da carreta seguia no sentido Formiga-Pedra do Indaiá quando, ao passar por uma curva, estando a pista molhada em razão da chuva, o veículo aquaplanou, perdeu o controle direcional e saiu da pista, caindo em um abismo às margens da rodovia. O motorista teve ferimentos aparentemente leves e foi socorrido por uma unidade de resgate do SAMU a um pronto atendimento do município de Itapecerica. Equipes do Corpo de Bombeiros e da concessionária da via prestaram apoio no desenrolar da ocorrência. E mais acidente. Uma gestante de 25 anos ficou ferida após a caminhonete que ela ocupava bater em um barranco na madrugada desta quinta-feira no quilômetro 4 da MG 0330, na cidade de Carmo do Cajuru. Uma equipe da Polícia Militar Rodoviária compareceu ao local onde, segundo o relato do condutor de 30 anos, sem ferimentos, ele seguia com seu veículo GM S10 no sentido Carmo do Cajuru, São José de Salgados, quando perdeu o controle da direção da caminhonete. Posteriormente, o veículo invadiu a contramão de direção, batendo contra um barranco. A passageira de 25 anos teve ferimentos leves e escoriações nas mãos, sendo ela orientada a comparecer a um atendimento médico devido estar grávida. 8 horas e 45 minutos. 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São 8 horas e 46 minutos. 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Dois homens que não tiveram as idades repassadas foram presos por tráfico de drogas na última quarta-feira, próximo a um clube municipal da cidade de Nova Serrana. Durante patrulhamento pelo bairro Laranjeiras, a Guarda Civil Municipal, equipe Falcão Patrulheiro de Nova Serrana, identificou movimentação suspeita em um imóvel conhecido por ocorrências relacionadas ao tráfico de drogas. Com a aproximação da equipe, dois indivíduos dispensaram então porções de crack, a substância do

Cardido. Com eles, foram localizadas 6 grandes porções desta substância. Após buscas, foram apreendidas ainda mais 3 unidades da mesma droga, 2 unidades de maconha, R$ 67,50 em dinheiro, além de uma faca para fracionamento, uma balança e um aparelho celular. Também foi localizado um pé de maconha em um lote vago nas proximidades. Diante dos fatos, os 2 indivíduos foram presos e encaminhados para a delegacia da Polícia Civil. São 8:48. Um acidente com vítima fatal. Um ciclista de 56 anos morreu após ser atropelado por um carro na noite da última quarta-feira no quilômetro 439 da BR-262, altura da cidade de Nova Serrana. De acordo com a Polícia Rodoviária Federal, um veículo HB20 com placas da cidade de Pitangui trafegava no sentido Triângulo Mineiro quando, ao entrar na via marginal, colidiu transversalmente com a bicicleta que trafegava pelo local. Com o impacto, o ciclista não resistiu aos ferimentos e morreu no local. O condutor do HB20, de 27 anos, não se feriu. O corpo da vítima foi removido pela funerária credenciada após os trabalhos periciais. 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São 8:50. Um abraço a você, amigo internauta, que nesse exato momento está no nosso canal do YouTube, acompanhando aí o Jornal da Cidade, a parte das ocorrências policiais. Link este também que foi disponibilizado em alguns grupos de notícias no WhatsApp. Então, um abraço para você que está acompanhando aí a transmissão no nosso canal do YouTube. 8:50. Mais informações chegando aqui.

0: Equipe Falcão Azul prendeu um homem de 46 anos portando 15 pedras de crack, a substância do bicho ruim, na última quarta-feira, na Avenida Alano Melgaço, no centro aqui da cidade de Pará de Minas. É isso mesmo que você ouviu. O autor, que resistiu à prisão, já tem passagens criminais, como confirma a GCM Fernandes, ou GCM Fernandes, melhor dizendo, que esteve à frente desta ocorrência.
1: A equipe patrulhava pela Avenida Alano Melgaço, quando visualizou o indivíduo, portando alguns objetos na mão, e ao aproximar, ele percebeu a presença da equipe local e dispensou o material ao solo. E foi possível visualizar que alguma substância análoga ao crack teria sido dispensada pelo mesmo. Diante ali da suspeita, a equipe procedeu com a abordagem, a busca pessoal, porém o indivíduo se mostrou resistente e desobedecendo às ordens emanadas dos agentes ali no local. O mesmo indivíduo já tem passagem por furto, ameaças, e já foi conduzido anteriormente até pela Guarda Municipal. E no momento que a Guarda realizava a abordagem dele no local, ele também proferiu ameaças contra os agentes ali no local. Foram localizadas, próximo a ele, 15 pedras de crack.
0: Diante dos fatos, o homem recebeu voz de prisão por posse de drogas e desobediência e foi encaminhado para a delegacia da Polícia Civil. E tem mais informações, acabou de entrar neste exato momento aqui no estúdio da nossa Espacial FM. Ele que é repórter, jornalista, está sempre na apuração dos fatos em Pará de Minas, nas cidades vizinhas, fazendo um giro também na região. O repórter, jornalista Sérgio Viana. Bom dia, Sérgio. Boa sexta-feira.
2: Igor Araújo, ouvintes, internautas, um bom dia a todos. Ô Igor, nessa ocorrência aí de tráfico de drogas da GCM, foram quantas pedras de crack mesmo? 16, se eu não me engano, né?
0: Exato.
2: 16, e agora mais 256 pedras de crack e 750 pinos de cocaína durante uma operação da PM ontem à noite, hein? A gente está fazendo esse levantamento desde ontem à noite junto com a PM. Droga apreendida no residencial Cecília Meirelles. Atenção, a Polícia Militar apreendeu na noite de ontem uma grande quantidade de drogas e materiais utilizados no tráfico de drogas durante uma ocorrência registrada, como eu disse, no bairro residencial Cecília Meirelles, aqui em Pará de Minas, hein? E a Polícia Militar acabou de divulgar o balanço dessa operação de ontem à noite. De acordo com a PM, os militares receberam informações anônimas sobre uma movimentação suspeita com características de tráfico de drogas naquela região. Conforme a denúncia, um jovem de 22 anos teria deixado uma sacola com entorpecentes na residência de uma mulher de 21 anos. As informações apontavam ainda que o material pertenceria a um adolescente de 17 anos, hein? Diante das denúncias, os militares foram até o endereço indicado e abordaram a mulher e o adolescente. Durante as buscas, a sacola foi localizada, Igor, e após ter sido lançada pela janela do imóvel. Então, os policiais encontraram essa sacola após eles jogarem ela pela janela lá do apartamento. E no interior do material jogado, os policiais encontraram 753 pinos de cocaína. Olha que grande quantidade, além, como eu disse, das 256 pedras de crack. Teve também uma porção de cocaína encontrada, também foram apreendidas duas balanças de precisão, materiais utilizados para embalar drogas e dinheiro ali durante a abordagem. Diante dos fatos, a mulher e o adolescente foram encaminhados para a delegacia. E a ocorrência agora fica em investigação por parte da Polícia Civil para saber aí, né, a origem desses entorpecentes e a participação, inclusive, de outras pessoas nesse possível esquema de tráfico de drogas. Meu amigo Igor, que duro golpe no tráfico, hein?
0: E menor envolvido em coisa errada.
2: De novo, mais uma vez. Então tá aí essa informação, a Polícia Militar divulgou o balanço oficial agora há pouco, repassou pra gente e a gente tá divulgando aqui para os ouvintes da Número 1 de Pará de Minas, sempre em primeira mão. Meu amigo, A gente volta a qualquer momento durante a programação. E amanhã eu estarei no Jornal da Cidade Especial de sábado, a partir de 8 horas da manhã, com muito mais informação. Um abraço a todos e até mais. Eu volto com você, Igor Araújo.
0: Sérgio Viana, muito obrigado por trazer essa informação aqui no Jornal da Cidade, que vai sendo finalizado, né? Termina o nosso noticiário policial desta sexta-feira, 11 de setembro de 2026, no oferecimento de SAMI, materiais hidráulicos e de acabamento, e Farmácia Cruzeiro, a sua rede de vantagens. Eu vou ficando por aqui, mas o Jornal da Cidade, em sua segunda edição, volta hoje ainda, a partir das 18 horas, dentro do nosso programa Sertanejo Bom Demais. Eu vou, mas eu volto a partir das 4 da tarde, trazendo o melhor da música sertaneja. Um grande abraço e um bom dia para você!

0: Termina aqui a edição de hoje do Jornal da Cidade. Voltaremos amanhã ou a qualquer momento direto da redação. Tenham todos um bom dia.
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0: Oi, oi, oi, oi, oi. Nove horas e dois minutos. Bom dia, bom dia, bom dia, bom dia, bom dia, com alegria para você que tá ligado com a gente aqui na programação Espacial FM 105,5. E a partir de agora tá no ar nosso encontro, tá no ar o super sucesso para você, com muita alegria, com muita descontração, com muita energia positiva. Afinal de contas, hoje é sexta-feira, sextou! 11/9/2026, estamos prontos e preparados para mais um dia de muita alegria, para mais uma manhã de muito sucesso, contando sempre com você do outro lado, prestigiando e participando com a gente, vendo para cá sua mensagem em texto, sua mensagem em áudio, 9974-0105. Fique à vontade para você participar com a gente hoje aqui na nossa programação, viu? Muita coisa boa, muita coisa legal, muita música boa para você, claro, onde quer que você esteja, viu? Para você que está em casa, para você que está trabalhando, não importa onde, o que importa é que estamos juntos e misturados na mesma sintonia e na mesma emoção. Bom dia, bom dia, bom dia, bom dia, com alegria, Rosinha, bom dia, Rosinha.
1: Bom dia, vamos nós para mais um dia.
0: Mais um dia, bom dia, bom dia, bom dia.
1: Bom dia, bom dia, bom dia.
0: Então, vamos mexer o doce, 9:04, uma excelente manhã para você, tá bom? Ótimo começo de final de semana, que alegria, que prazer, viu? Mais uma vez por estar com você aqui nas ondas da 105,5 e compartilhar com você muita alegria, viu? 9:04. E aí, conta pra mim, Rosinha, o que você quer saber, menina?
1: Xanin, qual que é a frase do dia?
0: E a frase do dia é a seguinte: acredite em si mesmo e você será imparável. 9:04, aqui tem o que você gosta.
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0: E pra começar bem demais, tem Gustavo Lima, tem Bala Alojada, tem sucesso da música sertaneja pra você aqui na nossa programação. 9:04, até meio-dia, Rodrigo Reis na sua companhia, ao som das melhores. 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

0: 9h18, Nayara Azevedo, criado com vó aqui na nossa programação. Tina Turner, The Best, teve também a Diablito Samuel, Toda Mulher, Gustavo Lima, Bala Alojada, primeiríssima de hoje pra você, aqui na nossa programação. Olha, eu conto com a sua participação aqui, viu? Conto com a sua mensagem, 9974-0105, você participando, você interagindo com a gente, mandando o seu bom dia, com alegria. Daqui a pouquinho, claro, vamos fazer aqui uma perguntinha para você hoje relacionada sobre o novo telefone da Apple, né? Pois é, daqui a pouquinho eu quero que você interaja com a gente aqui, tá bom? Lembrando, gente, daqui a pouquinho também, a partir das 11, né, tem aí o quadro dos aniversariantes do dia. Então, se você conhece algum aniversariante aí, ó, manda para cá o nome dele, manda o bairro, né? Manda também quem está mandando os parabéns. Vamos colocar uma mensagem bem bonita aqui para nossa conta, viu, gente? É só você mandar para a gente aqui, ó. É só mandar para a gente aqui, ó. O nome do aniversariante, o bairro e quem está mandando as felicitações, que vamos deixar tudo bonitinho, tudo ótimo aqui, tudo perfeito, para poder a gente estar homenageando a partir das 11, tá bom? E também quero já aproveitar o ensejo, né, para poder convidar você para poder participar das promoções da número 1 de Pará de Minas. Afinal de contas, sextou, não é verdade? Sextou, bebê! E hoje tem prêmio saindo para você, né? 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Trezentão na sua mão, final de semana, hein? É só alegria. Pessoal, 9h20, daqui a pouquinho, já, eu tô de volta com muito mais músicas para você. Com muito mais super sucesso. Nosso encontro até o meio-dia, só tá começando.
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0: 9h21.
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3: Em Pará de Minas, marcando para você 25 graus nesse momento, umidade 64%, céu aberto, ensolarado. Hoje não há previsão de chuvas, pessoal. Máxima hoje podendo chegar aos 31 graus. A mínima na madrugada foi de 17 graus. E ontem realmente assustou um pouquinho pro lado de cá, né? Ventaria muito forte, chuva, né? Forte também pro lado de cá, no início da noite, né? De ontem. E nesse final de semana não há previsão de chuvas e temperatura, ó, subindo, elevando, beleza.
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3: 9:26.
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3: 9:28.
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3: Muito bem, já de volta, 9 horas e 29 minutos. Bom dia, bom dia, bom dia. Deixa eu mandar alô, deixa eu mandar abraços pra essa galerinha ligadinha com a gente. Já tem gente aqui, ó, registrando, né? No quadro dos aniversariantes. E hoje, quero mandar um alô especial pra Isadora, aniversariante de hoje, né? Daqui a pouquinho, a partir das 11, tem uma mensagem muito bacana pra Isadora, tá bom? Que tá mandando é a mamãe Adriana, né? Um abraço pra vocês e muito obrigado pela companhia. O pai André também, né? Um abraço pra vocês e muito obrigado e parabéns, Isadora. Às 11 tem mensagem pra você, Dorinha. Pera aí. O Andrezinho tá ligadinho com a gente. Bom dia, Pereira. Manda um salve pra turminha do balé, pra Branca de Neve, a boneca comissária. Sumiu, hein? Os Valdir do BID também. Um abraço e vamos que vamos. Deixa eu mandar um abraço aqui pro Eustáquio Aparecido, tá em Pequi. É, ligadinho com a gente também na programação, né? Tá sentindo o São Zé da Varginha? Um abraço pra você. Muito obrigado pela companhia. O Marcelão tá ligadinho com a gente também. Fala aí, beleza. Ô, bom beleza, dia.
20: Quem tá falando é o Marcelão do Recanto da Lagoa.
3: E aí?
20: Queria mandar um abraço pra Nair, pra Valentina e pra toda a turminha do Recanto. Manda uma música bem bonita, oferece pra nós aqui, Pelegina. Tá na escuta todos os dias, aqui
3: muito
20: não faia, não.
3: Um abraço,
20: é 105 no ar o dia inteiro.
3: Aí sim, Pelegina.
20: Só pra não perder o costume, Pelegina. Mia pro papai, Mia.
3: Ih, mano, essa
20: Marcelão do Recanto da Lagoa. Tchau, obrigado. Bom dia.
3: Ih, mano, é Mia pro papai que nada, rapaz. Você tá doido, Marcelão. Ô, Marcelão, aí você me quebra, beleza. Aí você me quebra, aí. Ah, beleza.
21: Ô, Xaninho.
3: Oi.
21: Mia pra mim?
3: Não, vou miar pra você também, não.
21: Mia pra mim, vai.
3: Mia. Ô, Marcelão, foi pra você não, tá? É, beleza. Deixa eu mandar um abraço aqui pro Baby Pedreiro, tá ligadinho com a gente, porque tem seu áudio aqui, tá bom, Baby? Pera aí. Fofonete de Pitangui também, Zé Antônio Cortella, tá ligadinho com a gente aqui na programação. A Beatriz no São Francisco, tá a fim de ouvir Azul, Guilherme Santiago, e hoje o céu tá azul. O céu tá azulinho, Beatriz. Essa música é bonita demais, então tem um bom com essa música, viu? Hoje promete calorão aí, Beatriz, com o céu bem azul, né? Deixa eu mandar uma aula especial também, gente, pra Cris, né? A Cris Kelly, de São Gonçalo do Pará também. Tá colocando aqui o irmão Cícero de Garatinga, também no quadro dos aniversariantes de hoje. Vamos colocá-lo sim, né? Um abraço pra você, Cris. Obrigado pela companhia aí. E parabéns ao Cícero, né? A partir das 11 tem o quadro dos aniversariantes do dia. E também tem a Cristiane, também parabenizando aqui, né? Tem aniversariante aí, pessoal. Obrigado, viu, vocês que acompanham a programação, né? Estão fazendo o quadro dos aniversariantes acontecer aqui na programação espacial, aqui no nosso super sucesso. Fico muito feliz, viu? E quem está fazendo aniversário lá também no Santos Dumont, né? É o Juan, do rapazinho, hoje completando 9 aninhos. Parabéns pro Juan e também tem mensagem para ele, claro. E aí, você também conhece algum aniversariante de hoje? Manda para cá o nome, né? O bairro também, quem tá mandando, vamos colocar uma mensagem bem bonita pra ele a partir das 11 aqui no quadro dos aniversariantes, né? O Lorival tá ligadinho, olha só quem chegou por aqui, o Lourinho do BID, fala aí.
22: Bom dia, bom dia.
3: Bom vamos dia.
22: Vamos, seu vagabundo.
3: Você tá sumido, hein, rapazinho?
22: Você não quer nada, cadureza.
3: É, eu sei que não quer, só quer moleza, né?
22: Só quer moleza.
3: Só quer moleza.
22: Seu vagabundo.
3: É, Lorival. Ô, Lorival, você quer moleza? Senta no pudim. Seu Peleja, um abraço pra você. Muito obrigado pela companhia. Elizabeth, no Recanto da Lagoa. Elizabeth, miau, Elizabeth. Um abraço pra você. O Rony Netanel também, muito obrigado pela companhia. O Jailton Lelis também tá ligadinho com a gente. Um abraço pra você, muito obrigado pela sintonia também. A Cleonice, e esse pezinho balançando aí? Cleonice, que é. Que, como é que se fala? Não é toque, não. Como é que é a palavrinha? Não é toque, não, é. Ah, esqueci. Ah, fugiu. Não é uma mania. Como é que é? É tique? É tique? Tique nervoso? Você também repara, hein? Credo, é tique. Tique, tique nervoso. Bom dia, manda música meu marido usar, né? Também aniversariante de hoje no Esplanada. Sério, vamos parabenizá-lo também às 11. Ô, Lucilene! Que coisa boa. Vou parabenizá-lo sim, viu? Depois, se você quiser mandar também aqui, ó, o nome de quem mais, né, tá mandando pra ele os parabéns, fica à vontade, tá bom? Vamos colocar uma mensagem bem bonita pra ele a partir das 11 aqui na programação. Ô, Clenice, pode reparar eu aqui no estúdio, tá? Você pode parar de graça. Deixa eu mandar um abraço pra Dona Sônia também, tá ligadinha com a gente. Dona Sônia Silveira, sempre ligadinha com a gente. Abençoada sexta pra nós, né, Dona Sônia? Muito obrigado pela companhia sempre e pela participação aqui na nossa programação. A Jaqueline, a Jaque Faria, tá ligadinha com a gente. Bom dia, Peleja. Estou aqui na faxina, pelejando. Você peleja daí que eu pelejo de cá. Um abraço pra você, viu, Jaque? Muito obrigado. Aniversariante de ontem. Tudo de bom pra você sempre. A Valdirene também, mandando aqui uma mensagem em áudio. Daqui a pouquinho tem áudio da galera, né? Daqui a pouquinho participações aqui na nossa programação. E daqui a pouquinho eu quero que você interaja com a gente sobre a nossa perguntinha aqui de hoje, tá bom? Nesta sexta-feira maravilhosa. Agora tem Evandro Júnior. Cai na sua lábia, 9h34. 4, daqui a pouquinho, o que tá bombando nas redes sociais e na internet hoje, daqui a pouquinho pra você também.

0: Leandro e Leonardo, cerveja. E teve também Evandro Júnior, cai na sua lábia aqui na programação espacial pra você. Aqui no nosso super sucesso até meio-dia, deixa eu mandar mais abraços. O Romilton, o Baby Pedreiro, tá ligadinho com a gente. Ele mandou um vídeo pra gente aqui, ó. Rapaz, como é que você chapiscou tudo aí mesmo, beleza? É, chapiscou lá a casa, chapiscou lá o muro, né? Ao som da espacial. Um abraço pra você. Manda um áudio também aqui no nosso encontro. Fala comigo, Romilton, Baby, o Pedreiro, gente boa. E aí?
1: E aí, meu amigo? Como é que ficou o chapisco aí?
0: Ficou top, hein?
1: Ô, Pele, deixa eu te falar.
0: Conta
1: toca
0: aí.
1: Aquela música pra mim,
0: senhor.
1: Dei a ela minha vida.
0: Ah, beleza, hein?
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0: Karaokê espacial amanhã, hein? Aliás, ó, karaokê espacial amanhã, você vai cantar um refrão da música aqui, a Rosinha vai dar, né, as notas aqui, viu? É, amanhã você pode preparar a garganta aí, né? O gogó, porque amanhã tem karaokê espacial aqui na programação, aqui no Super Sucesso, onde a Rosinha vai dar as notas aí, tá bom? E quem cantar melhor, vai ganhar um brinde. Um brinde da Rosinha. É, ô, meu filho, conta aí.
1: Bateu asas e voou.
0: É, beleza, hein? Sofrência, hein, rapaz?
1: A saudade me deixou. Toca essa música aí, Zezé de Camargo e Luciano. Peleja. Essa é pra todos os ouvintes.
0: Vem, Deus. Você já cantou ela? Ô, Peleja.
1: Sucesso FM, sucesso aqui. Que é o Beijo Pedreiro, galera.
0: Ô, Peleja. Um abraço pra você. Muito sexta obrigado pela companhia. Abençoada. Amém. Você já cantou a moda já, ué? É, Peleja. Beatriz, tá ligadinha com a gente. Bom dia, Xanin Gatinho. Mia pra mim. Lindeza, Mia. Miau, Beatriz. Vamos que vamos. Um abraço pra você. Muito obrigado pela companhia. Obrigado pela audiência. A Cleo Cleo tá ligadinha com a gente. A Forrozeira aqui, ó.
2: Oi, Reis. Oi. Bom dia.
0: Sextou,
2: bebê.
0: Sextou, bebê.
2: A Forrozeira chegou.
0: Ei, Forrozeira.
2: Tá na área, viu?
0: Tá quase chegando o dia de...
2: Tá expectativa aqui, né? pra amanhã e pra domingo.
0: Amanhã e domingo, né?
2: Nossa Senhora. Manda beijo pra todas as poderosas, tá bom? O grupo Inimigos do Fim.
0: Uhum.
2: Pra Jaque Faria, né? Que tá aí ouvindo a gente.
0: Aniversarinha de ontem.
2: Pro Fofo, pra Rosa Pura,
0: Fonete.
2: Enfim, pra todos os ouvintes.
0: Muito bem.
2: Espacial FM, sucesso aqui, quando você estiver, beijo, Reis.
0: Valeu, Clarice, um abraço pra você, muito obrigado pela companhia, obrigado pela audiência também, deixa eu mandar um abraço aqui, ó, pra quem mais? A Daniela, ligadinha com a gente, um abraço pra você, muito obrigado. Me aqui é miando na sexta, é, beleza.
3: Oi, Vindinho. Bom dia. Abençoado dia pra você, para todos os ouvintes, para todos nós. Que Deus nos abençoe. Bom dia, Rosinha.
0: Bom dia.
3: Manda aí um alô para mim, para toda a minha família, para todos os meus amigos lá nos Penhas, para as Poderosas, para todas as minhas amigas, aquele abraço, para todos vocês aí na Espacial.
0: Muito bem.
3: Beijo, Vin Diesel. Ótimo dia, ótimo final de semana para todos nós.
0: Obrigado, Rosiné.
4: Obrigada pela companhia.
0: Obrigado pela companhia, Rosiné. O Rony Natanel também tá ligadinho com a gente aqui, ó. Fala aí.
5: E aí, Rodrigão, bom dia, tudo bem?
0: Bom.
5: Capricho numa música boa aí pra nós, tá bom?
0: Uhum.
5: Ofereço pra vocês aí da rádio, todo
0: obrigado.
5: Mundo aí da rádio.
0: Valeu.
5: Tá? E todos os ouvintes. Se você
0: muito
5: é
0: bem.
5: FM, se você é aqui e onde você estiver.
0: Valeu,
5: sempre.
0: Valeu. Um abraço pra você, Rony Natanel. Você esqueci. É o cara. Diga.
5: Manda um abraço aí pra sua mãe, tá bom?
0: Minha mãe tá lá ouvindo a programação. Minha mãe não perde, não.
5: Quem?
0: Né?
5: Pra você também, tá bom? Espacial FM, você está aqui onde você estiver sempre.
0: Valeu, Rony, um abraço para você, muito obrigado pela companhia também, obrigado pela audiência. A Valdirene tá ligadinha com a gente. Oi, Val.
6: Bom dia, beleza.
0: Bom dia.
6: Valdirene. Oi, você Valdirene. Não passou minha música ontem, não,
0: eu
6: né?
0: Eu não acredito.
6: Vou puxar sua orelha, tá?
0: Valdirene, menina do céu, eu não passei sua música, não acredito. Valdirene, eu não acredito nisso.
4: Gente, tô boba.
0: Eu também tô boba. Valdirene. Qual que é a sua música mesmo? Ô menina, manda pra mim qual que é a música que você pediu ontem. Ei, me conta aqui. Um abraço pra você, muito obrigado pela companhia, obrigado pela audiência também. Vantuil, chegou aqui agora. Ô Vantuil, e aí? Eu Torres, meu filho, cadê?
7: Bom dia, beleza, Vantuil. Bom dia.
0: Você me quebra.
7: Qual a música pra mim?
0: Opa.
7: Por favor, meu querido.
0: É.
7: Na madrugada, passando de luz e bela.
0: Amanhã não vai... Ah, gente, amanhã não vai ter uma brincadeira aqui muito legal, que é o karaokê espacial, viu? A Rosinha vai dar... Amanhã vai vir, né? Também, e vai dar as notas aí. Então vai preparando uma música bem bacana pra você cantar aqui no nosso programa. Amanhã vai ser diversão total aqui, viu? Deixa eu mandar um abraço aqui pra quem mais? Ouvindo aqui a nossa programação? Ô, Vantuil, de jeito aí, sei não, viu? Beleza. Ó, o Miguel da Barra tá ligadinho com a gente. Um abraço pra você aí, Onça de Pitangui. O Jailton Leles... E o filho Heitor, um abraço, muito obrigado. O Carlos também tá ligadinho com a gente. Lá em Uberaba, já pode estar cedo.

0: Tá cedo, Pereja, peraí. Adriana ligadinha com a gente e Aldete dos Santos no Mundo. Meninas, beijo, beijo. Muito obrigado pela sintonia, obrigado pela audiência, né, Fofonete? E aí, Fofonete?
1: Bom dia, Xami. Mandar um abraço pra Creu, pra Penha, pra Rosinha, Bruno, Wesley, pro Binho, o cremosão que derrete gostoso, Reinaldão.
0: Ai, ai, ai, ui, ui, Fofonete. Um abraço pra você, muito obrigado pela companhia aí, viu? O Andrezinho falou aqui, ó, volta pro açougue e vai cortar carne, Vantuil. De jeito você vai passar fome. Credo, André. Preciso falar assim não, pô. Vantuil, vem não lá.
2: Aqui, vou fitar torresmo hoje, tá, meu querido?
0: Ó, beleza.
2: Pois passa e pega pra partir você, uma
0: é claro?
2: Rosinha.
0: É claro que eu vou passar.
2: Vai dar uma rosinha também. Chamar pra beber uma.
0: Não faz isso não, que bebe igual um gambazinho, viu?
3: Que absurdo!
0: Absurdo, né? Você fica aí, só bitucando aí, né? Ah, gente, é o seguinte, 11 minutos faltando para as 10, né? Daqui a pouquinho eu tô de volta com mais músicas para você, com muito mais super sucesso. E é o seguinte, ó, presta atenção. Eu já quero... Agora não, depois, né? Depois no intervalo comercial, então já eu volto com muito mais músicas para você. E também vou trazer para você a perguntinha de hoje, para você interagir com a gente. E também tem umas fofoquitas aqui. Umas fofoquitas. Não que eu goste de fofoca, eu não gosto de fofoca. Eu detesto fofoca, não gosto de, né? Falar da vida dos outros, não. Só um tiquinho.
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0: 10 minutos faltando para as 10.
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1: 7 para as 10.

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3: 3 minutos para as 10.
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3: Muito bem, já de volta, 3 minutos faltando para as 10, até meio-dia, tô contigo aqui na programação espacial. Gente, é o seguinte, últimas fofocas e bastidores, Rock in Rio 2026. Ó, houve um vazamento de valores e detalhes sobre os cachês dos artistas que participam do festival, movimenta as redes sociais e portais de entretenimento. Pessoal, para você ter uma ideia, né? Ó, a Letícia Colim e Mariana Ximenes, para poder fazer uma presença VIP, né? Por noite, ó, elas cobram R$120 mil. Fátima Bernardes, R$100 mil. Lázaro Ramos, R$90 mil. Quem é mais modesta aqui nos valores, né? Para poder marcar presença no Rock in Rio, é a Tim Milena, ex-BBB 26, e o Paulinho Vilhena, R$10 mil. Por noite. Que é isso, Peleja? Se me der quintão, eu tô lá, hein? É, Peleja. Deixa eu falar mais aqui pra você, que é o seguinte, aqui, ó. A Fazenda 18, Adriane Galisteu, começou a entregar os bastidores e prometeu surpresas, né, pra nova temporada do reality show da Record. E Ana Hickman e Edu Guedes seguem com os preparativos avançados para a cerimônia de casamento. Inclusive, eles restauraram, né, uma fazenda enorme para poder fazer o casamento, né? Os preparativos aí, realmente vai ser um casamento badalado aí, né? No mundo dos famosos. E também um assunto que tá em crescente, né? Na internet, né? São os valores, os preços dos iPhones 18. É, meu amigo, é agora que eu quero saber de você. É agora que eu pego você ali, ó. Agora eu quero saber de você. Ai, ai, ai. Gente, é o seguinte aqui, ó. Todo mundo sabe que os valores dos iPhones, né? A gente começou a falar aqui ontem sobre isso, não é verdade? Varia entre R$11.999 até R$29.999. Reais, né? É, meu amigo, tá pensando o quê? O assunto da internet é o que tá pegando, né? A versão dobrável dele, que é o mais caro, né? É o Duo, né? É R$31.000. Dá pra comprar uma moto usada, fazer uma viagem, mobiliar um cômodo da casa, né? Gente, sinceridade agora, quero saber de você. Eu quero que você participe com a gente, interage conosco. Você teria coragem, né, de comprar um aparelho de telefone? Se você pudesse, evidentemente. Se você tivesse dinheiro pra isso. Você teria coragem de comprar um aparelho celular de quase R$31 mil? Conta pra mim aqui, eu quero saber de você. Ou... Se não, Rodrigo, não teria coragem de forma alguma. Nem se eu tivesse muito dinheiro, eu não compraria. Eu faria outra coisa. O que você faria? Hã? Você é daqueles que realmente fica aí, né, pagando um telefone aí por só as prestações de 48 vezes ou como é que é? Você teria coragem, beleza? Conta pra mim aqui. Deixa eu mandar um abraço aqui pra Cláudia Lelis, tá ligadinha com a gente. Bom dia, com alegria. Manda um abraço pra nossa equipe que tá ajudando na festa da Nossa Senhora da Piedade e pro Padre Jean e Padre Toninho. Um abraço pra vocês e muito obrigado pela companhia. A Cláudia Lelis ligadinha com a gente. Eu tive o prazer de encontrá-la na rua, né, Cláudia? Cumprimentando você pelo bom dia. Muito obrigado, viu? Manda um abraço também para todas as missionárias, né, do apostolado Nossa Senhora Três Vezes Admirável, Mãe Rainha. Um abraço pra vocês e muito obrigado. Comemorado no próximo dia 15, né? Que comemora-se, não é isso mesmo, o Cláudia? É dia 15 agora, né? É o dia de Nossa Senhora de Piedade, a padroeira de Pará de Minas, não é verdade? Um abraço para vocês e muito obrigado pela companhia, obrigado pela audiência, viu? E continue sempre com a gente. Deixa eu mandar um abraço aqui pro Rony Natanael, também mandou mais um áudio aqui, né, Rony? E aí?
5: E aí, Rodrigão, beleza?
3: Beleza.
5: Manda um abraço pro Fofo aí, tá bom?
3: Aham.
5: Seguindo ele no Instagram agora, ele é uma piada.
3: É uma piada, gente, né? Não. Esse Fofonete é federal.
5: Eu pra ele, tá bom?
3: Aham.
5: Pra vocês também, da rádio, pra você também, viu?
3: Obrigado, Rony, valeu.
5: Rodrigão,
3: Mais uma vez, obrigado.
5: E onde você estiver, sempre, toda hora.
3: Sempre, sempre. Um abraço para você. A Daniele mandou um áudio também. Fala aí.
6: Rodrigo, oi. Tô rouca hoje.
3: Tô vendo.
6: Tô preocupada com você, viu? Porque na sexta você vai miando. Miau, miau. Enquanto as mulheres na sexta tá...
3: O que é isso, menina? Tá, menina?
6: Gente! Toma cuidado com a mulherada aí, com esses miadinhos, viu? Que
7: isso, gente! Tô boba!
3: Eu também. Dani, menina! Ah, é? A mulherada tá assim hoje? Sério? Deixa eu mandar um abraço aqui também pro Miguel da Barra, em Onça de Pitangui, ligadinho com a gente.
8: Ô, Pelé!
3: Opa!
8: Miguel da Barra!
3: Bom dia! Você tá sumido, rapaz?
8: Você, Pelé!
3: Saudade também, senhor!
8: De mandar um áudio pra você no meio do dia.
3: Obrigado pela companhia. Hora, né? Obrigado pela audiência.
8: Hoje eu tô em casa aqui, mandando um áudio pra você.
3: Uhum.
8: Mas você pode aguardar aí que amanhã eu vou cantar uma música aí, você vai ver, eu vou ver esse prêmio aí. Deixa aí que eu vou soltar minha música aí amanhã.
3: Ah, eu quero ouvir então, hein?
8: Um abraço pra você, todos, o pessoal da Espacial.
3: Nossa, muito bem.
8: Tem Vica Pereira Grande, né? Reinaldo em Para de Minas.
3: Reinaldão?
8: E que amanhã eu tô cantando essa música.
3: Ah, dele. Muito bem. Vamos ver então. Dele,
8: falou?
3: Eu quero saber,
8: abraço,
3: hein?
8: Deus abençoe a todos.
3: É, quero ver se o pessoal vai cantar bem, porque a Rosinha amanhã vai dar as notas aqui pra quem cantar bem e pra quem cantar mal também. Vai zoar quem cantar mal, viu? Vai zoar quem cantar mal. Então vocês não viajam na maionese, não. Gente, é o seguinte, e aí? Fala pra mim, você teria coragem? O que não dá pra... Na verdade, os valores, né, desse aparelho, gente, na verdade, esses valores aí, né, geraram vários memes, né, nas redes sociais aí. E inclusive, teve alguns, né, que, tipo assim, né, o iPhone agora dobra, né, de preço. Ah, e agora vamos fazer piadinha, né, de que comprou um iPhone e anda de transporte público. É o preço de um carro, e é verdade, né. Ai, ai, vários memes aí nas redes sociais em relação aí aos valores. E você, teria coragem, de verdade, para poder, né, mostrar para você dar aquela ostentada, né? Você não, Rodrigo, não. 31 mil reais para mim não dá, né, para ter o telefone aí, né, o dispositivo, o smartphone de última geração, né, não dá, não teria coragem de forma alguma. Dona Sônia fala aqui, ó, não teria coragem não, viu? Nem. A Beatriz Rodrigues, eu não teria coragem de comprar outro celular. Muito bem. A Cida Pires também tá ligadinha com a gente. Bom dia, Xaninho. Bom dia, Sidoca. Um abraço para você. Também tá mandando aqui um bom dia para Rosinha também.
7: Obrigada pelo alô.
3: Um abraço para você também, Sidoca. Muito obrigado, viu? Não compraria um celular no valor mais alto. Investiria em imóveis. Olha só, hein? Ô, Cida Pires, mas 31 mil reais investir em imóvel? Muito bem, hein? Aí você me conta também aí, né? Um abraço pra você, Sidoca. Muito obrigado pela companhia aí lá em Onça de Pitangui. Também ter ligadinho com a gente aqui na nossa programação. 31 mil, Rosângela. Aqui, ó, Rosângela, São Pedro. 31 mil? Mas nem ver. Eu troco o telhado de casa e ainda sobra pro churrasquinho. Boa, boa. Boa, Rosângela. Ai, ai. Com esse dinheiro da entrada no carro, hein? Meu celular tá rachado, mas funciona. Um abraço para você, João. Muito obrigado pela companhia também. Obrigado pela audiência. A Camila... Ah, espertinha. Se me dessem de presente, eu aceitaria, né? Mas comprar, não. Até eu que sou mais bobo aí. Você tá doido? Um abraço para você, Camila. Muito obrigado pela companhia. Torneiro, seu Nivaldo também. Um abraço para você, Nivaldo. Muito obrigado, né? Ai, ai. Eu ia andar com ele dentro da meia, né? De tanto medo de perder. Que isso, rapaz? A Cristiana ligadinha com a gente. Eu não daria nem 2 mil. Nem 2 mil, Cris. Um abraço pra você também, muito obrigado pela companhia. Gente, e aí? Você acha que isso realmente é ostentação, é necessidade? O que você acha, hein? Ou quem pode, né? Quem pode, quem não pode, se sacode. É? Quando pra nós aqui? 10 horas e 5 minutos, 10 e 5, até meio-dia. É o super sucesso no ar pra você. E aí a roça vence.

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2: 10h15.
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4: Oi, 10:20.
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1: 10h22.
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1: Muito bem, já de volta. Deixa eu mandar uma aula especial aqui pro Bocão, lá de Pitanguita, ligadinho com a gente. Ô, Bocão, um abraço aí pra você, pessoal. É o seguinte, ó, daqui a pouquinho mais participações aqui na nossa programação. Conta pra mim aqui se você teria coragem. Conta pra nós aqui, manda sua mensagem texto, mensagem áudio. Eu teria coragem de comprar um dispositivo, um smartphone de 31 mil reais? Sim ou não? Conta pra mim aqui, Pereja. Maiara e Baraís agora.
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0: É, essa música aí, meu amigo. Bonita, não é? Conhecida. Já tem 16 anos, viu? É, Amo Noite e Dia. Jorge Mateus, lançado em 2010. Natanzinho, até quando? 10 horas e 31 minutos. Uma excelente manhã pra você, pessoal. E conta pra mim aqui, hein? Conta pra mim aqui, beleza. Eu quero saber de você que está acompanhando a nossa programação. Ah, e participe com a gente aqui da nossa perguntinha do dia, né? Ai, ai, esses iPhones aí da vida, gente. É sonho de consumo de muita gente, mas 31 mil conto, 31 mil reais. E tem coragem? O Matusalém, ele está participando com a gente, mandou um áudio aqui, ó. Conta aí para nós.
1: Bom dia, Peleja.
0: Bom dia.
1: Sobre a enquete aí, sobre o smartphone,
0: é.
1: O iPhone, não sei.
0: Aham. Uhum.
1: 31 mil reais?
0: 31 mil.
1: Coragem eu tenho.
0: Você tem?
1: Eu só não tenho dinheiro. Eu tenho coragem. 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
0: Ai, um abraço pra você aí, muito obrigado pela companhia. O Marcelo tá em Betim, tá ligadinho com a gente. Fala aí, Marcelão, bom dia pra você.
2: Fala, beleza.
0: Bora esse doce, camarada beleza. É federal. Bora mexer o doce.
2: Oh, beleza.
0: Oi.
2: Sextou,
0: hein?
2: Estamos ligados aqui.
0: Bora.
2: Dá pra você ver que o carro ali tá lotado, né, Peleja?
0: A figurina tá lotada, Peleja.
2: É tá.
0: Cadê as meninas?
2: Aqui, meu jovem.
0: Aí sim, ó.
2: Você tá chegando o retrovisor ali? Olha
0: você
2: lá.
0: Tá cheio de caixa de mexerica aí, rapaz? É mexerica?
2: Ah, lasqueira danada, meu. Papai aqui tá arregado, meu garoto.
0: É isso aí.
2: Manda um alô pra nós aí, meu jovem. Todos saudade aí, tá bom? Fechou! Bora mexer o doce, que esse doce aqui é de melancia, meu garoto! Ah, doce abóbora! Aí assim vai por diante!
0: Valeu, um abraço pra você, o Marcelo de Betim, tá lá, tá em BH, né? Tá lá fazendo as suas compras, a Fiorina tá lotada, tá carregada, tem umas caixas de mexerica, tem um monte de coisa aí. Um abraço pra você, muito obrigado pela companhia, obrigado pela audiência aqui na nossa programação.
3: Ô Reis,
0: oi.
3: De jeito nenhum, tá doido? É muito caro.
0: Tá caro?
3: E se contar que os celulares hoje estão bem descartáveis, né? Você compra quase que um por ano.
0: Uhum.
3: Isso quando dura um ano.
0: Verdade.
3: Mas eu não compraria não, viu? Investiria em outras coisas. Com certeza tem outras prioridades.
0: É muito dinheiro, né?
3: O celular não seria essa prioridade.
0: É,
3: tá bom? É a minha opinião.
0: É, o Lucas no Recanto da Lagoa, também passando com a gente aqui, falou que, ô Clenê, só comprava um celular de 2 mil, né? E os outros 29 mil eu investiria. Muito bem, aí sim, empreendedor. Aí sim, beleza. A dona Elza, meu filho, o Reis. Mia pra mim, ô dona Elza, mia. Meu filho, com esse dinheiro, eu resolvo tanta coisa que nem lembro de iPhone. Um abraço, dona Elza, muito obrigado pela companhia, obrigado pelo carinho, viu? Ah, e continue sempre com a gente também aqui na programação. 10 horas e 34 minutos, 10 e 34. Uma excelente manhã pra você que tá ligado com a gente aqui no nosso encontro. E daqui a pouquinho, já, eu tô de volta e com mais. Pera aí.
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3: Pessoal, em Pará de Minas, marcando para você então, nesse momento, temperatura subindo, né? 27 graus nesse momento, a umidade 56%, máxima hoje podendo chegar aos 31 graus nesta sexta-feira.

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17 minutos faltando para as 11. Que coisa boa ter você com a gente na programação espacial. Pessoal, chama um abraço para Patrícia em Sítio Novo. Tá ligadinha com a gente aqui na nossa programação. Patrícia, um abraço para você.

0: Preparando aí, né? Vai preparando aí a garganta, porque amanhã eu quero você cantando aqui no nosso encontro, tá? Aqui no Sobre Sucesso, tá bom? Então você vai, é claro, participar com a gente cantando um pedacinho, um refrão da sua música preferida aí, e a Rosinha vai dar nota. Eu quero saber se você canta bem. E a Rosinha também quer saber. A Rosinha quer saber se você canta bem, beleza. Tá pensando o quê?
1: Canta aí.
0: Não, agora não, beleza, amanhã. Agora não dá tempo, não. Ah, peleja. Ah, amanhã.
1: Canta um pedacinho.
0: É amanhã. Oxi. Karaokê espacial aqui pra você. Deixa eu mandar um abraço aqui pro Fernando também. Bom dia, Careca Azul. Careca Azul, não. Ó, nunca na vida você tá doido? Comprar um carro é melhor, né? É aqui, ó. Segurei. Amanhã vou cantar a música aí, ó. As Águas do São Francisco, né? É, peleja. Vamos ver, hein? Vamos ver se você vai cantar bem, hein? É, o Zé Antônio Quartério mandou um áudio aqui. O Zé Antônio Quartério, o comecinho do seu áudio foi até bacana, legal, mas só que o finalzinho não vou colocar no ar, não, viu? Mas, ouçam bem sobre a opinião dele sobre a perguntinha de hoje, né, sobre o telefone, o iPhone aí de R$31.000. Presta atenção.
2: Pô, é lógico que eu compraria. E prestou atenção nos pós dele. Só falou contra, que é
0: quais as vantagens?
2: Mas o bom dele é porque já vem com 50 anos de supermercado pago.
0: 50 anos,
2: né? Já vem com 10 anos de energia paga.
0: Tá.
2: Água paga.
0: Uhum.
2: Internet livre eterna.
0: Uhum.
2: E você, tempo de chuva, você pode. Ele abre igual guarda-chuva.
0: Uhum.
2: Ninguém tá sabendo os detalhes. É barato, só R$31.000.
0: É, R$31.000 é baratinho. É vai baratinho, dar... vai vendo. Baratinho, né? Mas mesmo assim, não vale. Não vale. Nem, eu não teria coragem, não, gente. Nem vem que não tem, né? Ah, a dona Vera Lúcia, tá ligadinha com a gente, Lange Matuba. Bom dia, meu amigo. Deus te abençoe. Amém, dona Vera. Muito obrigado pela companhia, viu? Obrigado pela participação aqui na nossa programação. Ó, se eu tivesse esse dinheiro todo, pagaria minhas dívidas. Que, digo-se de passagem, não são poucas, viu? Dona Vera. A senhora, eu compartilho do mesmo pensamento, viu? Ai, um abraço, muito obrigado pela sintonia, obrigado pela audiência. Rapaz, e o Marcelo mandou aqui, eu falei que eu tinha caído numa caixa de mexerica lá no, na Fiorino, e é verdade, que é uma mexerica carioca, né? Doce, doce, doce feito mel. Eita, beleza. Mexerica docinha, tá igual cafezinho da Expedita. Aliás, cadê a Expedita? Ela sumiu. Ah, Expedita! Aqui é a mexerica, aqui, ó. Doce, gosta do cafezinho, ó. É importada. Sério, Pereja? Uai, mexerica carioca importada, Pereja? Marcelo, me explica isso aqui. Ai, aí um abraço pra você, viu? Muito obrigado pela companhia, obrigado pela audiência. Pessoal, 13 minutos pras 11, vou ter que acelerar aqui. Porque daqui a pouquinho, a partir das 11, tem pra você o quadro dos aniversariantes do dia. Dá tempo de você mandar aqui os seus parabéns pro aniversariante de hoje, hein? Conhece algum? Alguém? Manda pra cá.

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2: 4 para as 11.
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2: 11:03.
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2: Muito bem, já de volta, 11:03. Daqui a pouquinho vamos homenagear os aniversariantes de hoje aqui no Super Sucesso.
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3: 11:09.
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3: 11:11.
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12: Um levantamento do Observatório Lupa mostra que entre os 314 conteúdos suspeitos coletados entre os dias 16 e 26 de agosto em redes sociais e aplicativos de mensagem, foi constatado o uso de IA em 282 deles, alguns inclusive sem a indicação da manipulação digital. Desses conteúdos, a maioria deles era deepfake, peças artificiais criadas para simular a aparência, a voz ou a identidade de pessoas reais. Segundo o levantamento, o presidente Luiz Inácio Lula da Silva, candidato à reeleição, foi a maior vítima dos conteúdos, aparecendo 115 vezes. A segunda maior vítima dos conteúdos falsos foi Flávio Bolsonaro, aparecendo em 56 desses conteúdos. O assunto agora é economia e o Conselho Curador do FGTS aprovou nesta quinta-feira um aumento de R$500 milhões de subsídios para o programa Minha Casa Minha Vida em 2026. O valor subiu de 12,5 bilhões para R$13 bilhões, mas vale lembrar que a alteração vale apenas para este ano. O plano plurianual de 2027 a 2029 ainda será discutido. Direto da redação com a repórter Sara Faria.
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3: Então já de volta para você, 11 horas e 17 minutos. Vamos que vamos, Pelis. Deixa eu mandar um abraço aqui pra gente, ligado com a gente. A Renata Viviane tá ligadinha com a gente. Ouviu Zezé de Camargo? Né? Quando passa Zezé de Camargo, ela não quer nem saber. Ela quer participar, né? Um abraço pra você, Renata. Muito obrigado pela companhia. Aliás, você tá sumida, hein, menina? Muito obrigado pela sua companhia aí. Obrigado pela sua audiência também aqui na nossa programação, viu? É um prazer muito grande ter você com a gente. Pessoal, 11 e 18, já? Isso tudo? Eu não acredito. Tá na hora dos aniversariantes? Ah, não é possível. 11 horas e 18 minutos aos aniversariantes de hoje, registrados com a gente ou não, muitas felicidades, muita paz, muita saúde, que esta data se repita por muitos e muitos anos. Felicidades hoje e sempre, parabéns, parabéns, parabéns! Né, Rosinha?
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3: Muitas felicidades e tudo de bom! Vamos parabenizar, vamos começar abraçando, vamos... Começar abraçando a Isadora em Limas do Pará, tá fazendo aniversário hoje, Isadora. Tá completando 14 aninhos, sua princesa. Parabéns, parabéns, parabéns, Isadora. Felicidade sempre. Hoje é dia de festa, de sorrisos, né? De celebrar a vida da Isadora, né? Aqui tá mandando esse abraço pra você, cheio de amor. É o papai André, a mamãe Adriana também. Desejando, claro, que Deus te ilumine cada passo, né? Que Deus ilumine cada passo da sua caminhada. Encha seu coração de alegria, proteja os seus sonhos, né? E com certeza, te desejando que Deus faça o melhor para você sempre. Felicidades, feliz aniversário, princesa Isadora, em Limas do Pará, hoje soprando velhinhas. Ô Isadora, sorria, hoje é o seu dia, princesa. E também quem tá soprando velhinhas é o Juan. O Juan também tá fazendo aniversário hoje, parabéns para você, Juan, lá no Santos Dumont. Está completando 9 anos, ô rapazinho. Parabéns para você, parabéns para os seus 9 aninhos. E Juan, esse abraço especial vem da mamãe Cristiane, do papai Jackson, né? Da vovó Elza também. E desejo que Deus continue cuidando de você todos os dias, viu? Te dando muita saúde, inteligência, coragem para sonhar e motivos de sobra, né? Para sorrir. Que essa novidade seja repleta de aventuras, brincadeiras e muito amor, viu? Feliz aniversário, é a mamãe Cristiane, o papai Jackson e a vovó Elza abraçando você. Juan, completando hoje 9 aninhos. É, príncipezinho. Parabéns para você. Usar também tá soprando velhinhas hoje lá no Esplanada, Zá. Parabéns para você, tudo de bom, viu? Hoje a vida merece ser celebrada, né? Com gratidão. Que Deus derrame luz sobre o seu caminho sempre, fortaleça sua fé todos os dias, viu? E faça florescer muitos momentos felizes. Parabéns, muitas felicidades à esposa Lucilene Ribeiro, abraçando você, Zá, no Esplanada também. Fazendo aniversário hoje, parabéns, Zá! Vai ter aquela fumacinha, sexta-feira, aniversário, final de semana, hein, Zá? Tem que ter, não tem? Um abraço pra você, feliz aniversário, tudo de bom. A Maria Cecília Walter Martins também tá soprando velhinhos hoje. A Maria Cecília também tá fazendo aniversário hoje. Ah, parabéns, Maria Cecília, tudo de bom pra você, viu? Hoje o carinho, né, tem endereço certo, é de celebrar a vida, né, da Maria Cecília, né? Parabéns para você, que Deus continue iluminando cada parte da sua caminhada, viu? Enchendo seus dias de saúde, de alegria, proteção e muitos e muitos e muitos motivos para sorrir, viu? Que você cresça cercado de amor, faça lindas lembranças, né? E tenha um futuro aí repleto de sonhos realizados. Feliz aniversário para você, viu? Maria Cecília! Ai, quem tá te parabenizando aqui, ó, é a sua vovó, a Patrícia, em Sítio Novo, abraçando aí a netinha Maria Cecília, a neta Maria Cecília, pela passagem do seu aniversário. Parabéns, Maria Cecília! Vovó Coruja, eu fiquei sabendo que a vovó Patrícia é a vovó Coruja. Parabéns, parabéns, princesa. A Marcela Cristina também, em Sítio Novo, tá fazendo aniversário. Marcela, parabéns! Parabéns, parabéns, parabéns. Além da Patrícia ser vovó Coruja, eu tô sabendo que também é titia Coruja. Parabéns, parabéns, Marcela. Marcela Cristina, Sítio Novo, felicidades, viu? Que nunca lhe faltem paz, esperança, saúde, prosperidade sempre e pessoas especiais ao seu redor para compartilhar cada conquista, viu? Que seja um dos melhores aniversários de sua vida. Feliz aniversário para você, Marcela Cristina. Em Sítio Novo, quem tá te abraçando é a sua tia Patrícia. Parabéns, Marcela! É a Marcelinha Cristina. O Denis Silva também está fazendo aniversário hoje, no bairro Santo Antônio. Parabéns para você, Denis, que essa data especial marca o início de um ano cheio de conquistas, encontros felizes e sonhos realizados, viu? Que Deus te proteja sempre. É a Marciana, Helena, Guilherme, Sidney, abraçando você, Denis, no bairro Santo Antônio. O Arthur também está fazendo aniversário hoje, Arthur José. Que Deus renova suas forças, conserve sua saúde sempre, aumente sua felicidade e faça com que o amor esteja sempre presente em todos os momentos da sua vida, viu? Quem está te parabenizando é a Maria Aparecida e também a Alcione. Arthur José, parabéns, parabéns, parabéns! A Sandra Aparecida também, que este novo ciclo comece com o coração leve, a esperança renovada e certeza que Deus já preparou muitas bênçãos para a sua vida, viu? Parabéns, Sandra Aparecida, também está soprando velhinhas hoje no bairro Padre Ibério. Parabéns, Sandra, quem está te parabenizando é a Wanda e também o Wesley, abraçando a Sandra Aparecida no bairro Padre Ibério. Parabéns, Sandra! Sorria, Sandra, hoje é seu dia, colhendo mais uma jabuticaba no Jabuticabal da Vida. Parabéns para você e tudo de bom, viu? Gente, 11 horas e 23 minutos aos aniversariantes de hoje, mais uma vez registrados com a gente ou não. Muita paz, muita saúde, viu? Que essa data se repita por muitos e muitos anos. Felicidade sempre! E agora chegando para você a música dos aniversariantes de hoje.

0: Pessoal, 11 horas e 31 minutos. Eu quero realmente agradecer a você, né, que manda pra cá a sua mensagem, pra você que tá abraçando aqui o quadro dos aniversariantes, né, do dia, aqui na Programação Espacial, aqui no nosso sucesso, né? E realmente o quadro acontece porque você está fazendo parte dele. E claro, eu vou ter que voltar um pouquinho aqui agora pra poder mandar um abraço pro Cícero de Garatinga também, que tá fazendo aniversário hoje, né? Ô Cícero! Um abraço pra você, Cícero. Felicidade sempre, viu? Ó, aniversário é isso, né, Cícero? Uma oportunidade bonita, né, de olhar pra tudo que já foi vivido e receber de coração aberto aquilo que ainda está por chegar, né? Que Deus sempre, né, te presenteie com muita saúde, muitas felicidades, tranquilidade, boas surpresas, viu? Que cada novo dia traga razões para agradecer, né, pessoas queridas por perto, em momentos que mereçam ser guardados na memória. Quem está te parabenizando? Quem é isso? Ô Cícero, quem está te parabenizando, né, é a Cris Kelly, abraçando você, Cícero, em Garatinga também, aniversariando hoje aqui no nosso encontro, aniversariando hoje aí, e ouvindo a nossa programação. É a Cris Kelly, que mandou aqui, ó, não esqueça do meu irmão fazer aniversário, o Cícero de Garatinga, o Cícero do aplicativo. Parabéns pra você, Cícero, felicidade sempre e tudo de bom pra você. Pessoal, amanhã, né, a partir das 11, tem mais quadro dos aniversariantes do dia aqui na Programação Espacial e sempre contamos com você. Se você conhece alguém que tá fazendo aniversário, manda pra gente, né, manda pra cá, 99740105, manda o nome de quem tá fazendo, o bairro, né, ou a cidade, e também, é claro, quem está mandando os parabéns, e vamos homenageá-lo aqui na Programação Espacial, né, todos os dias, a partir das 11 da manhã, aqui no Super Sucesso. Então, aos aniversariantes, mais uma vez, parabéns e tudo de bom! Muitas felicidades!
1: Parabéns e muitas felicidades!
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2: 11:36.
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1: Pessoal, em Pará de Minas, então, marcando para você nesse momento, ó, 29 graus, temperatura subindo, umidade 50%, máxima hoje 31 graus. Sem previsão de chuvas.
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1: 11h39.
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1: 18 para o meio-dia.
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1: De volta para você. 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
2: 15 para as 12. 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
9: 11 para o meio-dia.

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3: 8 para o meio-dia.
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3: Muito bem, já de volta agora 8 minutos, faltando para o meio-dia. Daqui a pouquinho tem horário eleitoral gratuito para você. E tem também o Wilson Barreto, Barretona Radiola, a partir de meio-dia 25 no programa Revista até às 4. Te mando um abraço aqui, ó, para gente ligado com a gente, o Marcelo Telebetim. Ei, Marcelão, hoje sem sol, hein? Ó, hoje sem chuva, né? Só solão. Só solão, Pereja. Ah, te mando um abraço pro Bocão também. O Bocão tá lá em Pitangui, tá ligadinho com a gente. Um abraço aí, Bocão. Cochila não, senão o cachimbo cai. Muito obrigado pela sintonia. A Grazi também tá ligadinha com a gente em São João Evangelista. Mandou aqui pra mim uma bacia cheia de tilapa, gente. Você tá doido? Aí sim, hein?
5: Aí, beleza, ó. Eu vou colocar na gordura agora mesmo.
3: Já tá demorando, já.
5: Vai sair do tanque, já vou tacar ele na gordura. Vou limpar ele primeiro, né?
3: Aí sim, hein? Aí sim, hein, beleza.
5: Ah, não. Pena que eu tô sem cerveja, senão ia tomar uma. Ia fazer o chiquetaca agora.
3: Que é isso, beleza? Eu também tô sem cerveja.
5: Beleza. Manda um alô pra São João Evangelista e região.
3: Alô, São João Evangelista.
5: Galerinha aqui agarrada na espacial também.
3: Um abraço.
5: Alguns
3: vocês,
5: eu nem sei, viu? Não, mas eu sei que tá te ouvindo.
3: Ah, beleza.
5: Dona Rosa.
3: A Dona Rosa sumiu.
5: Ei, não, viu?
3: Ei,
5: que hora dessa eu vou levar um café aí pra nós tomar e conversa fiada.
3: Vem mesmo, Pereja. Um abraço pra você. Muito obrigado.
5: Ei, Dona Rosa.
3: Obrigado. Dona Rosa, ligadinha com a gente sempre, São João Evangelista, né? Tudo de bom pra vocês aí, viu? Muito obrigado.
5: Visitar os parentes, os amigos.
3: É isso aí. O Enio também tá ligadinho aqui, ó.
6: Ô, Rodrigo Reis.
3: Opa.
6: Bom dia.
3: Tudo
6: bom? Bom demais, hein? Abraço aí, Rodrigo.
3: Valeu.
6: FM, sucesso aqui.
3: Esse camarada é federário. O Enio Rezende. O Enio Aininho Elias, em São José da Varginha. Muito obrigado pela companhia também. Obrigado pela audiência, tá? O Marcelo Betinho. O Xandinho também tá ligadinho conosco. Fala comigo, meu querido. Não por cá. Vamos, Xandinho. Cadê as mudas, meu filho? Um abraço pra vocês e muito obrigado pela companhia. Companhia Turminha de Antunes também, sempre ligado conosco. O Hélio Lima em Torneiro, sextou, hein? É, sextou, peleja. O Hélio Lima em Torneiros também tá ligadinho com a gente, participa do aplicativo lá, tem prêmio pra você, tem trezentão saindo aqui, nem no final do programa Certeiro de Bom Demais, logo mais com o Igor Araújo, então ó, vai no aplicativo, se cadastre lá e boa sorte pra todo mundo. Osvaldinho do BID, chegou aqui aos 45 segundos tempo aqui, ó.
7: Ô, peleja, fala comigo, peleja.
3: Bom,
7: um abraço pra galera do Balé, o Andrezinho, o Guizinho. Bora, peleja.
3: Bora, peleja.
7: Já tomou essa vitamininha hoje?
3: Vamos que vamos.
7: Pequinha.
3: Ah, peleja, você tá sumido mesmo. Ah, meu Deus, que é isso, gente? Oh, meu Deus do
8: céu. Gente, tô boba.
3: Eu também tô boba. Você tá doido, Oswaldinho? Oswaldinho, você me quebra, peleja. 5 pro meio-dia.

0: Um minuto faltando pro meio-dia. Top Play, Israel e Rodolfo aqui na programação, Simone Mendes também. Eu na Brahma. Hoje é dia, peleja. Tá pensando o quê? Pessoal, tô ficando por aqui, viu? Agradecendo a sua companhia, a sua audiência. Amanhã tem mais super sucesso pra você a partir das 9. Na sequência tá chegando aí, ó. Tá chegando pra você.
1: Opa!
0: Aí, ó.
1: Já tô aqui atrás, você percebeu que eu cheguei? Tô aqui atrás você já tô no estúdio, hein?
0: Você tá do meu lado, Barreto.
1: Você não tá.
0: Não,
1: você tá do meu lado. Você tá indo embora muito cedo, não? Tô achando que você tá indo embora muito cedo.
0: É, tem que apressar aqui, porque sabe aqui.
1: É, eu tô aproveitando seu mesmo microfone.
0: Muito bem.
1: Você tá play ou você tá quay?
0: Pai tá on.
1: O pai tá on. Beleza, então. Você tá quay, o cara tá assustado com alguma coisa, né?
0: Ô, gente. Obrigado aí pela companhia. Chegando agora na sequência, horário eleitoral gratuito. Logo mais, daqui a pouquinho, a partir de 12h25, tem vai retornar na Radiola até as 4. Valeu, valeu! Valeu, gente! Rosinha, despeça do pessoal aí, vai!
2: Gente, obrigada pelo carinho e até a próxima!
0: Valeu! Cadê?
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13: Informando, agora 12:26.
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13: Agora, 12:27.
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13: E não é que já chegamos, senhoras e senhores. Sextou, sextou!

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1: Aumenta, aumenta.
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1: Fala comigo, que eu falo contigo, Pará de Minas. Alô, alô, turminha. Estamos chegando aqui, hein? Para você que tá em Pará de Minas, cidades que interligam Centro-Oeste Mineiro. Ótima tarde. Juntinho. Esse sextou tá naquele modelo, hein, gente? É aquela sexta-feira quentíssima. Tamo junto, turma.
4: É só gente ligada na gente, ligada aqui.
1: É um montão de gente da nossa gente aqui, ó. Você já sabe, né? Como sempre, eu já tô aqui, ó, sentadinho na minha cadeirinha. Porque

0: 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Eu tô chegando, eu tô chegando.
1: Antica.
0: Tá me entrando aí na sua casa, hein? No seu lar, doce lá.
2: Tem comida aí?
0: Tem muita gente que tá pegando agora o Caiduro, hein, rapaz? Ó, que papai do céu abençoe sempre. Que não deixe faltar em nossa mesa o pãozinho nosso de cada dia. Leve principalmente na mesa dos mais necessitados. Não é verdade? Aquela sexta-feira com pensamento positivo. É o que eu desejo pra você aí, viu? O que você tá aprontando a propósito? Hã? Eu quero saber. Você vai mandar um zap pra cá no 99-740-105. Conte-me tudo, não me esconda nada, bebê.
1: Cadê você?
0: Tô te esperando.
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4: E aí, meu brother? Beleza?
0: Quem chega pra cantar pra gente? Cleiton e Romário, chuva de bênçãos.
1: Sextou, bebê!

0: Os nossos amigos ligados e interligados nos 105,5 da Espacial FM na Roça. Tá no campo. Alô, nosso amigo produtor rural, ligado na Espacial. Nosso carinho a todos vocês aí, viu? É, lá é Labuta, 24 horas por dia, né, rapaz? Michel Teló é o hino de vocês aí. Aí a Roça vence. Cleiton e Romário, chuva de bênçãos. Pezinho lá, outro cai, hein?
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0: Meio-dia, 36 minutos.
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2: Espacial meio-dia 39.

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4: Acerte o seu pelo meu, 19:01.
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4: Tamo de volta na número 1. Só dá 105. O sucesso é aqui, onde você estiver. Falamos diretamente da Major Manuel Antônio 208, segundo piso aqui do prédio, da número 1 do seu coração. Olha que coisa maravilhosa, hein? Esse sextou hoje, tá daqui.

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2: Vamos lá, chamadão geral da espacial, é agora. Entra no ar a nossa cuca maluca. Posso perguntar? E agora que a gente traz aqui o nosso assunto do dia?
3: Posso perguntar?
2: Posso perguntar? Hã? Posso perguntar?
3: Posso perguntar?
2: Tudo ok aí, produção?
3: Posso perguntar?
2: Já tá ok, né?
3: Posso perguntar?
4: Ok.
3: Posso perguntar?
4: Posso perguntar?
2: Posso perguntar?
4: Posso perguntar?
2: Posso perguntar?
4: Posso perguntar?
2: Eu vou, hein?
3: Posso perguntar?
2: Você sabe que eu pergunto mesmo, né?
5: Posso perguntar seu nome? Quero saber onde você mora.
2: Conta aqui pro bar, retoma.
5: Quer saber onde a gente namora?
2: Você vai mandar um zap pra cá agora, daquele modelo. Isso, no clima da alegria da Espacial FM do nosso sextou, hein? 997401105. Nossa perguntinha de hoje, nós vamos revelar, hein? Nós vamos revelar. Eu lembrei aqui, sabe de quem? Dois grandes fofoqueiros do nosso Brasil. Dois grandes fofoqueiros do nosso Brasil pra trazer aqui a nossa perguntinha do dia. Posso perguntar? Vou perguntar agora. Quem é o Léo Dias ou a Sônia Abrão da sua família? Ou, de repente, se não é da sua família, é de alguém que você conhece. De repente, é aí onde você trabalha, que tem um Léo Dias, que tem uma Sônia Abrão, aquele fofoqueiro ou fofoqueira oficial, que sabe de tudo, dá notícia de tudo. Sabe quem separou recentemente? Quem tá trocando de carro? Quem brigou no bairro? Quem que vai ser demitido na empresa? Ele já sabe, já com antecedência. Já sabe. Ó, vou contar, hein? Óbvio. Não fala que é eu não, viu? Não fala que é eu não, viu? Mas vou contar, hein? Hã? É o Léo Dias ou a Sônia Abrão? Da sua família, o Barreta, que é minha prima aqui, que é a Sônia Abrão aqui de casa.

0: aí atrapalhou até o seu esquema, né? Atrapalhou o seu esquema.
1: Deixa eu contar uma potoca pra você.
0: Meu Deus do céu. Ah, nem, aí não, ué.
2: É, maluco.
0: Aí não, ué. Me ajuda aí, né? Me ajuda aí, ué. Pelo amor de Deus. Eu sei que todo lugar tem um Léo Dias, tem uma Sônia Abrão. Você vai mandar pra mim aí. Seu zap 997-40105. Quem é o fofoqueiro, a fofoqueira oficial da família ou que não seja da família? De repente pode ser no ambiente de trabalho, né? É, tem alguém aí que... Hã? Tem uma linguinha aqui. Linguinha solta. Linguinha. É, de tamanduá. Nossa, Barreto. Pessoa, a pessoa, ela entrega mesmo, viu? Pessoa entrega mesmo. Fala pra mim aí, na sua família, quem é o detetive de plantão? O investigador. Quem? Da sua família, quem é que trabalha na Interpol? É. Que sabe quem é que tá naquela lista vermelha? Isso. Manda pra mim. De repente pode ser o seu tio, tiozão, tiozinho. Pode ser sua tia também. Ou, de repente, pode ser a sua vizinha. Tem aquela vizinha que... Ela que passa as informações pra cidade inteira, né? É, tem aquela vizinha que ela é o jornalzinho, o jornalzinho do bairro. Se você quer descobrir alguma coisa, você vai nela. É, tá certo. E aí? Tem na sua casa mesmo? Sério? Seu pai? Não, seu pai é linguarudo? Não. Você tá de zoeira. Você tá de zoeira aí, não. Aí você tá de zoeira.

Existe uma teoria que se chama 90-10, onde uma pessoa tem 90% daquilo que você procura em alguém, só que você foca naqueles 10% que falta. Aí você sai pra rua, se aventura, e realmente você encontra aqueles 10%, mas não se deu conta que perdeu os 90%.

0: Esse é o som do Alok, é live, it feels like. Olha aí, o Safadão passou por aqui também. É, o Safadão chegou com tudo aqui. Displicente, mas o Rei Vaqueiro. Maiara e Maraíza, 9010. Olha aí, tá só começando o Revista Show. E nós temos aqui a nossa Cuca Maluca. Hoje a gente tá com o seguinte assunto. Quem é o Léo Dias ou a Sônia Abrão da sua família ou que você conhece? Aquela pessoa que conta tudo, dá notícia de tudo.
1: Eu não sei como é que as pessoas escutam esse programa.
0: É, meu Deus do céu. A pessoa dá notícia de tudo. Quem é que dá notícia de tudo aí? No trabalho tem? É? No ambiente de trabalho aí tem alguém que dá notícia de tudo? Então você vai mandar pra mim aí também. 99-740-105 pra você falar pra mim aí. Bota a boca no trombone, literalmente, viu?
2: Aqui tem minha.
0: Nossa, Barreto. Aqui, você sabe quem que é? É minha irmã, Barreto. Aqui em casa é minha irmã.
1: É isso?
0: Minha irmã é a Sônia Abrão. Eu nunca vi dar notícia desse jeito. Nossa senhora. Não pode ficar sabendo de nada que já tá fofocando.
1: Ô, Barretola, oi. Aqui. Vamos parar com essa conversa fiada aí?
0: Tem conversa fiada aqui não. Quem falou que tem conversa fiada?
3: Deixa eu contar uma potoca pra você.
0: Turminha, prosa
1: boa. É, Barretinho. Ah, você não presta mesmo, hein?
0: Vocês também, hein? Te falar, viu?
4: Diga onde é que você tá, seu pé. Pra mim agora aí. É. Dá só uma mãozada no meio dos seus olhos.
0: Eu não tô fazendo nada não, mulher. Eu não tô fazendo nada não. Eu tô achando que você é que é a fofoqueira.
4: Diga onde é que você tá, seu pé. É. Pra mim agora aí. Dá só uma mãozada no meio dos seus olhos.
0: Sai pra lá. Sai pra lá, coisa ruim. Eu, hein? Dá uma folga aí que hoje sextou, viu? Hoje é aquela sexta-feira.
5: Nossa, eu acordei com uma dor nas costas. Deixa eu estralar a minha coluna. Ai, ai, sarou. Agora sim.
0: Coluna, né? Coluna, né? Oi, sextou. Sextou. Sextou.

0: Ô, Flor, cadê as florzinhas? Ligadinhas, curtindo a nossa programação. Todo mundo ligadinho no Barretinho.
1: Eu não sei como é que as pessoas escutam esse programa, viu?
0: Jorge Matheus, Flor. Passou o Alok, passou o Safadão, mais o Rei Vaqueiro, passou Maiara e Maraíza. Ah, muita coisa boa pra rolar e acontecer aqui no nosso Revista Show nesse sábado, hein, gente? Aliás, sextou hoje, né? Já tô querendo pular pro sábado. Nesse sextou maravilhoso, eu quero você aqui comigo para poder abrilhantar, para incrementar cada vez mais o nosso encontro, viu? 9974-0105.
2: É, maluco!
0: Você vai mandar aí a sua opinião para nossa enquete. O nosso papo do dia é o seguinte: quem é o Léo Dias ou a Sônia Abrão da sua família? Aquela pessoa que dá notícia, que conta tudo mesmo. Fala assim, ó, o Barreto não aguenta, a pessoa não aguenta. Às vezes é um segredo, só. A pessoa vai lá e já conta. A pessoa conta. É, meu Deus, hein? Você pensa assim, não, vou contar pra ela, porque ela não vai contar pra ninguém.
3: Deixa eu contar uma potoca pra você.
0: É, não vai contar, só que não, né? Só que não. Você acha, né? Você acha que ela não vai entregar o ouro. Aí quando você menos espera, já tem alguém que tá sabendo, né? Já tem alguém que tá sabendo. Aí.
4: Chegou mensagem pra você.
0: Oba, eu adoro, cadê?
2: Tá aí, gostei.
0: O pessoal já tá dando opinião aqui? Hã? Fala comigo que eu falo contigo. Boa tarde.
5: Tô achando que lá em casa, lá.
0: Ó.
5: Tá indo um colega lá da minha família lá. Eu tô achando que ele é detetive.
0: Ó.
5: Só quer saber da vida dos outros. Vai tomar no banho, desse jeito aí.
0: Ah,
5: eu
0: baby,
5: posso ir embora do Pará, ó.
0: Ô, baby,
5: tudo que a gente faz é quer saber. Você tá doido, desse jeito ainda não. Você é fiel, você é aqui.
0: E onde você estiver, entrega geral, tem um detetive, ela tá investigando. Eu falei, de repente tem aquela menina que acha que ela trabalha na Interpol. Trabalha na, passa a lista vermelha pra todo mundo ficar sabendo. Entrega tudo, rapaz.
6: Boa tarde, Barreto.
0: Boa tarde.
6: Amanda aqui de Sete Lagoas.
0: Ei, Amandinha.
6: Boa Esperança.
0: Fala comigo.
6: Barreto. Saudade que eu tava de ouvir você no rádio.
0: Ô, menina, que saudade de vocês
6: aqui,
0: também, viu?
6: Na Sobracuca?
0: Aham.
6: Aqui na minha família é minhas duas primas.
0: Não, você tá brincando.
6: Minha madrinha e minha prima. As duas são irmãs ainda.
0: Não, para com
6: Barreto,
0: isso.
6: Barreto. Tudo que eu quero saber, ela fica sabendo. É só perguntar pra ela.
0: Gente, como é que elas conseguem? Tem alguma fonte secreta, né? Como diz né, o pessoal fala assim, não, eu não vou revelar quem são minhas fontes, não. Não vou revelar minhas fontes, não, hein? Fala comigo que eu falo contigo.
7: Boa tarde, Wilson Barreto.
0: Boa tarde.
7: Agora manda um alô pra nós aqui no Uberlândia.
0: Alô, Uberlândia.
7: Eita, mãe, na minha rua ali tem dois, viu?
0: Sério?
7: Tem dois que dá mais notícia da minha vida do que a dos outros, hein? Do que
0: é
7: a dois,
0: irmão.
7: Mesmo, hein?
0: Aí não, ô Carlos. Ô, até em Uberlândia? Até aí em Uberlândia, Carlos? Meu Deus, rapaz. Quem é o Léo Dias ou a Sônia Abrão que você conhece? Aquela pessoa que dá notícia de tudo. Às vezes ela dá notícia boa também, né? É, não é só notícia ruim. Fofoqueiro? Sério?
2: É, maluco.
0: Fofoqueiro mesmo? Fofoqueira? Não, para com isso. Para com isso, para com isso. Aqui a Daniela tá lá no bairro Serra Verde. Ela tá dizendo que é a prima dela, a Patrícia, que é linguaruda. Ela colocou aquela linguinha lá do Zap. Eu uso essa linguinha direto também. O emoji, você já viu aquele emoji que tem a língua? A linguinha lá?
8: Ô, trem é gostoso, senhor.
0: Aqui, não é língua de comer, não, senhor. Tá achando que é língua de comer, não é língua de comer.
2: É brincadeira, hein?
0: É aquela linguinha, quando a pessoa come alguma coisa e acha gostosa, ela põe a linguinha. Ou então, quando ela quer fazer careta pra alguém lá no Zap.
9: E, gente?
0: É, põe aquela língua de boi, né? É, aquela língua de vaca. Solta a língua aí.
10: Chamando todos os Thundercats. Chamando todos os Thundercats.
0: Chegou sexta-feira.
10: Aqui é Lion.
0: Ô, Lion.
10: Espada justiceira. É. Me dê uma visão além do alcance.
0: Chama
10: aí. Me mostre onde está cada um desses cachaceiros que não me chamaram pra beber. Chamando todos os Thundercats.
0: Chamando.
10: Hoje a farra é no bar de Murrá. Chamando
0: isso?
10: Todos os Thundercats. Chamando todos os Thundercats.
0: Ao sinal, ao
11: Thunder,
0: sinal.
11: Thunder! Thunder! Thunder! Thundercats!
0: Oh!

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3: Funcionários da Caixa Econômica Federal iniciaram nesta quinta-feira uma greve nacional por tempo indeterminado. No Banco do Brasil, a paralisação ocorre de forma parcial nas bases sindicais que rejeitaram a proposta de acordo da categoria. As mobilizações ocorrem após meses de negociações entre os bancos e os representantes dos trabalhadores, que cobram uma reposição integral da inflação medida pelo Índice Nacional de Preços ao Consumidor. O assunto agora é trânsito e nos primeiros 9 meses de vigência do programa CNH do Brasil, mais de 2 milhões de novos condutores foram habilitados. Além disso, houve um aumento de 216% nos requerimentos de novas habilitações em comparação com 2025. O aumento no número de solicitações e dos novos condutores ocorreu a partir de implantações das novas regras para obtenção da carteira de motorista, que, segundo o Ministério de Transportes, causou uma economia de quase 10 bilhões de reais para a população. Direto da redação com a repórter Sara Faria.
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5: Espacial, 1:07.
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5: Por aqui, 1:08.
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5: Espacial 1 e 11.
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0: você que está almoçando aí, bom apetite, hein? Tá chegando o nosso pensamento positivo aqui do Revista Show. Mas antes, eu já quero mais uma vez aqui dar uma passada no nosso assunto do dia. Para você que tá ligando o seu radinho, tá chegando agora. Hoje estamos querendo saber de você aí o seguinte. Quem é o Léo Dias ou a Sônia Abrão que você conhece? Isso. Tem na família, tem na vizinhança, no ambiente de trabalho. Aquela pessoa que vive dando notícia de tudo. Aquela pessoa que fofoca até o que você não precisa saber, viu?
1: É isso?
0: Nossa senhora, a pessoa fica sabendo de tudo. Ela descobre tudo. Ela fala, você ficou sabendo aquele moço lá? Ele trocou de carro, hein? Trocou de carro, fala a marca do carro.
1: É isso?
0: Conta todos os detalhes, fala até a concessionária que ele tirou o veículo, viu? Porque ela já conhece já o moço que trabalha vendendo o carro, lá na concessionária, hein?
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2: Por você, pra você, do jeitinho que você gosta de ouvir sempre. O nosso Pensamento Positivo hoje traz a reflexão: O Carregador de Pedras. Um homem viajava todos os dias para a pedreira. Ele carregava nas costas um saco muito pesado de pedras. As pessoas perguntavam: por que você não deixa esse saco no chão, hein? E ele respondia: eu preciso dele. Sem essas pedras, eu não sou nada. Um dia, um senhor mais velho, muito sábio, olhou para ele e disse: meu filho, você não precisa carregar o que te prende. Dentro desse saco não tem o seu futuro. Tem mágoa antiga. Tem raiva de quem te feriu. Tem culpa do que você não conseguiu fazer. Isso não te faz forte. Isso só te faz cansado. O homem ficou em silêncio. Pela primeira vez, abriu o saco. Dentro, cada pedra tinha um nome: decepção, inveja, orgulho, ressentimento. Naquele dia, ele decidiu deixar uma pedra no chão, só uma, e já caminhou mais leve. No outro dia, deixou mais um. E foi ficando mais leve, até que um dia ele entendeu. Ele não precisava do peso para ser forte. A força dele estava em caminhar sem aquele saco. Moral da história. É, meu amigo ouvinte, minha amiga. A gente passa a vida carregando pedras que Deus já nos disse para deixar no chão. Deixa aí. Não carrega. Você não foi chamado para carregar mágoa. Você foi chamado para carregar propósito. Deixe hoje uma pedra. Perdoe quem te feriu. Peça perdão. Solte o que te atrasa. Porque Deus não abençoa o saco pesado que você insiste em carregar. Ele abençoa o coração leve que você decide ter para o resto da vida. Você já parou para pensar nisso?
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2: Só se for agora, 1h26.
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2: Olho na fora, olho no clima, minha gente. Olha pra você que vai pegar o estradão. Atenção redobrada, em alerta amarelo de tempestade no sul, sudeste e centro-oeste do Brasil.
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2: 1h29.
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4: Aqui comigo, 1h32.
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4: 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Olha o Evandro Júnior com o Diego e Vitor Hugo chegando pra cantar pra gente. Caí na sua lábia, na sua espacial.
8: Quem?

0: Olha quem tá chegando aí, 99740105, a Camila tá lá no bairro São Luís, muito obrigado pelo carinho da audiência. Camila tá brincando aqui com a gente, respondendo a Cuca Maluca. Hoje a gente tá perguntando o seguinte: quem é um Léo Dias ou a Sônia Abrão da família aí, o fofoqueiro, hein? Ou se não for da família, de alguém que você conhece, o ambiente de trabalho, né? Tem sempre um primo, aquele primo, aquela prima. Sua tia que conta tudo? Não. Ok. Sua tia, que é a linguaruda. Ah, não, a tia é linguaruda? Conta. A Camila tá falando aqui, ó, que é a tia dela. É a tia dela, a Daiane. A Daiane. Ô, Barreto, pensa na mulher que não aguenta ficar sabendo das coisas. Ela conta tudo e descobre também, viu? Mais uma, descobri mais uma. Uma detetive, é investigadora. Ei, ai, ai. Os áudios que estão pintando aí, a gente vai estar chegando no seu áudio aí já já, viu? Vamos estar chegando na sua participação aí. O Gregório do Chup Chup, tá nas andanças, vendendo chup chup com seu carrinho. E o Radim, ligadinho no Barretinho. Ô, Gregório!
1: Ô, Barretola, manda a próxima música pra nós aí, tá? Manda pra pessoa especial que tá aniversariando hoje.
0: Quem é essa pessoa? Eu não falo. Ô, Gregório! Ô, Gregório! Uma pessoa especial que tá aniversariando. Ele não falou o nome. Tá emocionado, né? Tá emocionado. Ô, meu Deus, como é que eu vou dar os parabéns? Eu não sei quem que é, ué. Cuidado! Eu não sei quem que é.
2: Parabéns ela!
0: Essa pessoa especial que o Gregório falou aí, parabéns, viu? Essa pessoa especial, parabéns, muitos anos de vida. Que papai do céu abençoe aí, vida longa. Vida longa, vida longa. Ei, ai, ai. O Danilo tá lá no bairro São Luís. O Danilo tá dizendo o seguinte: que o Léo Dias lá na casa dele é ele mesmo. É ele mesmo. Falou: senhor Barreto, pra que a gente vai guardar as coisas só pra gente? Né? Não, eu passo adiante. Descobri, eu conto. Conto, conto. Ele falou assim: principalmente aqui na família. Não tenta fazer nada escondido de mim, não, que tá no sal, hein? Tá no sal. É.

0: É problemão mexer com as cowgirls.
1: Elis Jussi! Ah, que coisa boa! Essa, quando chega aqui também, eu vou te contar, viu? Ela bota a banca, faz a festa acontecer mesmo, né? Elis Jussi, adoro! Cowgirl! Mexer com as cowgirls é problemão. Mexer com os cowboys, então, hein? Mexe com a noida! Ô, porqueira! É, problemão, Elis Jussi. Ninguém vai mexer com as cowgirls, não. É, respeita as cowgirls.
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1: Acerte o seu pelo meu, 13 para as duas.
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1: Gente, agora 9 para as 2.

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5: Agora na Espacial, 7 para as 2.
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0: Freitas aí, me fala qual necessidade, mamãe. É, tem que saber, né? Qual que é a necessidade, não é mesmo? Pois é. Me fala aí, vai. Você tá sabendo que hoje tem graninha, né? Hã? Hoje tem o capilé. Oh, meu Deus do céu. Vai ser aquele cestou daquele jeito, hein?
1: É, maluco.
0: Eu tô te falando. Você tem que ferver lá no nosso app da Espacial FM.
2: Aí, gostei.
0: Entra lá no aplicativo. Hoje tem o cestou na Espacial, viu?
3: Ué, um dinheirinho é bom, né?
0: É? Você gosta também? Eu achei que era só eu, o mais bobão aqui da firma. É, eu achei que era só eu, rapaz.
4: Era um dinheirinho bom, né?
0: R$300 te esperando.
5: Onde é que nós vamos parar esse mundo, né?
0: Tá ferro, né? O pessoal fica mandando mensagem. Que o Barreto, a rádio aí, a rádio do Silvio Santos. Hã? Quem quer dinheiro? É, a rádio do Silvinho, né? Dando grana.
1: Você fala devagar, que senão o pessoal não vai entender nadinha que você fala.
0: Não, o pessoal já aí falou que é dinheiro, meu filho. Falou que é grana. Pessoal já entende. Já entende de primeira.
6: Entendeu ou não entendeu?
0: Entendeu. Falou que é grana. Você já viu, né?
7: Ai, pai, para.
0: Você tá precisando de um troco? Hã? Você tá precisando de um troco bom? É? Fala várias vezes aí. Troco bom. É, virou trava-língua. Troco bom. Você tá precisando de um troco bom? Tá. Nós temos um troco bom aqui pra você. Lá no nosso app, você entra lá para fazer o seu cadastro. E hoje o sextou da Espacial, você vai ser contemplada no Sertanejo Bom Demais com o Igor Araújo, meu povo.
6: Ô, oh, tá aí, ó, barragada.
0: Ô, potência. 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
0: No meu, 2:04, e aí no seu?
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10: Agora, 12:09.
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10: Não demorou na dica de nada. Tamo de volta, senhoras e senhores. Olha o sextão da Espacial FM aí. Com graninha no seu bolso, hoje tem trezentão na mão. Isso é muito bom, hein, rapaz?
12: Ai. Wilson Barreto.
10: Nossa senhora, quando a gente ganha um dinheirinho, vou te contar, viu? O homem, quando ele tá sem dinheiro, até a carça dele é torta, né? Elanda, você pode olhar, a pessoa quando tá sem dinheiro, o homem... até a carça dele anda meio torta, né? Ih, rapaz. Sem cinto.
13: Ah, de
10: acho. Agora nós queremos pôr um dinheirinho no bolso.
14: Aí, mente.
10: Não, tô falando sério. Na hora que nós tá bonito na fita, você já viu, né?
15: 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Eita. Ô, potência.
10: Como é que tem aquela música lá? Acho que é Guilherme Benuto, né? Com Wesley Safadão. Com 50 no bolso, a gente já faz um estrago, um trencinho, né? Imagina milionário. Imagina milionário, rapaz. Hoje você vai ficar bonito, bonita, na fita. Lá na nossa sessão de promoções da Espacial FM, você já entra já com aquele pensamento positivo, né? Vai sair pra mim, vai sair pra mim. R$300 te esperando. Alô, potência.
16: Quero café!
10: Nossa.
16: Quero café!
10: Esse aroma de café é gostoso demais, tá perfumando a rádio inteira. É o Moquinha da Catinha, a nossa amiga Catinha. Ela prepara o moquinho aqui da Rádio Espacial, né? Com muito capricho, com muito carinho, não é mesmo? Aí sim, hein? Moquinha da Catinha já tá subindo o aroma, subiu a escada toda aqui da Espacial. Passou, subiu, chegou aqui no segundo piso aqui, ó.
16: Quero café!
10: Ah!
16: Quero café!
10: Coisa boa!
17: Morri!
10: Nossa senhora, quase mata a gente o cheiro gostoso do café.
17: Ai, não!
10: O cheirinho gostoso do Moquinha da Catinha. Vamos aqui trazer o pessoal aqui no 99740105. Quero saber de você aí o seguinte. Aô, trem! Hoje nós queremos descobrir quem é o Léo Dias ou a Sônia Abrão da sua casa. Os fofoqueiros da cidade. Você vai dar nome aos bois, hein? Pode dar nome aos bois. De repente aí na firma onde você trabalha, tem alguém que dá notícia de tudo? Quem é o Léo Dias ou a Sônia Abrão? O fofoqueiro, a fofoqueira que dá notícias de tudo aí. Manda pra mim, vai.
18: Imaginei que você...
10: Fala comigo que eu falo contigo.
19: Olha, Barreto, o que é fofoqueiro na família?

0: família. Quando tem uma coisa deles, eles escondem. Quando é da gente, eles soltam.
1: Okay.
0: Aí eu... Às vezes contam uma verdade pra mim, eu não acredito de jeito nenhum, porque eu sei que é mentira. E quando eu vou descobrir também, eu vejo que é mentira. Ele não é sério com a gente. Especialmente se essa aqui você vê na Imacê do Recanto.
1: Ô, Nair, todo mundo da família aí é Léo Dias e Sônia Abrão, então?
2: Fala, meu Deus, gente. Da radiola. Boa tarde, Barretola. Eu vou morrer afogado aqui, Barretola.
1: Que isso, velho?
2: A água tá vazando aqui perto da papa que deu de 10 horas da manhã e esse povo da água de parar de mim no meu arrumar, bebi tanta água que eu não bebi nem cachaça, só bebi foi água.
1: Meu Deus do céu! Aí, ó, vazamento de água é uma coisa muito triste, né, gente? Pessoal da Águas de Pará de Minas aí, ó, pé da Fapam, ó. Será que alguma válvula lá, né, rompeu aí, alguma adutora, alguma coisa assim? Principalmente essa explosão de água forte, né, que é canudão d'água, né? O nosso amigo Edmar Laurentino tá na audiência aqui comigo. Boa tarde, Barretola, beleza? Manda um alô aqui pra nós no bairro São José, o Edmar e o Rony. E manda aí um alô pra minha mãe, Dona Maria. Um abração pra essa turminha de todas as tardes aí, né? Todo mundo na audiência com nós.
3: Boa tarde, Barreto, Copicola. É, meu serviço tem uma, ela, nunca vi como ela fica sabendo das coisas. Fica sabendo das coisas.
1: Gente.
3: E fica mesmo. Tudo bem, tudo bem. Espacial FM, sucesso aqui onde você estiver. Eu acho que ela é o... Esse Leão aí, como é que chama?
1: Sônia Abrão.
3: Do SBT. Abrão.
1: Léo Dias. O Léo Dias. Aí é o Léo Dias de carcinha.
3: Léo Dias lá do meu serviço.
1: Léo Dias usa cueca. Quer dizer, pelo menos eu... O Léo Dias, eu imagino. É, ela quis dizer o seguinte, que ela é o Léo Dias de saia. Ah, para não falar Sônia Abrão, né?
4: Maria, tá falando aí negócio de fofoca? Ou ainda também, além de você falar nesse povo aí, na Sônia Abrão, né? E no outro que você disse aí, tem o Nelson Rubens também, moço.
1: Tem ele também.
4: Ele também é outro fofoqueiro do plantão. 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
1: Tamo junto, é o Rony. O Rony mandou dois áudios aqui, ó.
4: Fala, Barreto, beleza? Boa tarde.
1: Beleza.
4: Manda uma música caprichada aí pra nós, tá bom? Aí você manda pra todos os ouvintes também. E manda pro Anderson Henrique aí também. E pra digníssima dele, né?
1: Ô, meu amigo,
4: Vanessa tá dando Lima, recado. Que aniversário hoje, tá bom?
1: Parabéns.
4: Aí você manda um parabéns aí pra ela e manda uma música caprichada aí pra ela também, tá bom? 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
1: Tamo junto, seu Rony. Aí, ó, o Rony também tá dando notícia. Ô, Rony, você tá dando muita notícia, não dá, não? Ô, Rony. É a patroa do Anderson Henrique fazendo nível hoje? Parabéns pra ela, que o Papai do Céu abençoe, né? Proteja a vida longa. Ô, Rony. Ah, o Rony tá... Rony, você tá sabendo demais, hein, Rony? Ô, Rony, eu chamar você de Léo Dias, hein? Chamar você de Léo Dias também, viu, Rony? Fala comigo que eu falo contigo. Opa, tem alguém na linha aí?
5: Fala hora, Barretola.
1: Ah, achei que só caiu no buraco, seu Rony.
5: Isso, Barreto.
1: Oi.
5: Boa tarde pra você, sua equipe, pra todos os ouvintes.
1: Boa tarde.
5: Sabe, Wilson, eu tenho até medo de ficar contando as coisas pros outros. A gente ultimamente não tá tendo confiança muito, não. Na rua deve ter uns dois aqui. Eu na minha família nem sei quem é o fofoqueiro. Então eu fico mais comigo, tá? KKKKK. 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Ronaldo
1: junto, seu Ronaldo. O seu Ronaldo tá sempre pedindo aqui o pensamento positivo do Revista. Ô, Barretola, copinha e cola. Vamos colar pra vocês. Você viu que reflexão hoje? O carregador de pedras, né? Isso acontece com todos nós, não é mesmo?

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2: Olha aí, minha gente, até então a probabilidade de chuva tá zerada, viu? É, bastante sol na muleta.

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5: Espacial 12h34.
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juntinho na programação do nosso Revista Show, meu povão bom. Olha pra você ver no mundo dos famosos aí. A Virgínia Fonseca, aquele bafão todo, né? Que ela largou a Grande Rio, não é mesmo? Aí vai ser a Anitta, as duas não se bicam. Ai, meu Deus do céu. O que, que a Virgínia falou, hein? A Virgínia anunciou que deixa o posto de rainha de bateria da Grande Rio. Ela disse que quer viver de forma mais leve. Ela quer focar mais nos filhos e nas empresas, nos negócios, né? Abre aspas. Não sei fazer nada pela metade. Fecha aspas. Ela soltou um textão lá no Insta. Você viu? Textão. Nossa Senhora. Ai, meu Deus do céu. Então, gente, tem aquele negócio de ego também, né? A gente vê muito isso aí, né? É o ego. Isso. É, eu posso mais, eu sou o maior, o melhor. Ninguém pode tomar meu posto, né? Tem esse negócio, não tem? É o ego, né? Tal do ego. Egocentrismo. Ixi. Se entrar nessa seara aí, já era, viu? Aí é só ladeira abaixo, hein? Só ladeira abaixo. O Léo Dias andou falando aí da Virgínia, ó. Tem um negócio de um contrato polêmico aí. Nem eu tô acreditando que eu tô lendo. O Léo Dias, o fofoqueiro, aliás, não, o jornalista,

0: Ó, quem tá no tchê-tchê-rê, tchê-tchê aqui, ó.
1: Ô, Barretola, ô, fala caixa. Hora, garoto. Aí, você sumiu, né? Já voltou, né? Já
0: evaporei.
1: Queimou lá na praia também?
0: Queimei a Sambiquira.
1: Oi. Manda pros pedreiros que tá ligado aí, falou?
0: Agora.
1: Manda pro Ailton do Gelo, pequenininho.
0: Ó, o miúdo.
1: Tá recando a lagoa, tá agarrado lá.
0: O miúdo.
1: E pro Zé Luz e o Juninho também. Tá esfolando também, que o sol tá aqui demais, ele falou. Mas logo é desconto. Aí, garoto.
0: Aô,
1: manda pra
0: trem.
1: Todos meus irmãos, ainda tá ligado, hein?
0: Tamo junto.
1: Toca aquela pra nós. Caixa! Aí, garoto, caixa. Vai lá.
0: Toda hora.
1: Eu sou Barreto, Barretola. Caixa! Barreto!
2: Aê, tá nóis!
3: Ô, turminha, prosa ruim.
4: Ai, ai, ai.

0: Aí, do mesmo dia. 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
1: E olha você, Sivé. Quem é o Léo Dias ou a Sônia Abrão aí da sua família que você conhece? Os fofoqueiros da cidade. Ô, oh, rapaz. O que tem de gente linguaruda?
2: Imagina a gente...
1: Milionário!
2: Milionário! Testou!

0: Imagina!
1: Imagina, gente!
0: Aô, trem! É hoje, hein? 50 no bolso, 50. 50? Ah, hoje você vai ficar com R$300 no bolso. Ah.
2: Me dê, papai!
0: R$300 hoje, papai! É, mamãe! 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
0: Confere aí, 11 para as 3.
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5: Agora, 12h57.
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5: Tamo de volta. Todo mundo ligadinho no Barretinho. Ó, quem tá chegando pra cantar pra nós agora?
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5: Fala comigo que eu falo contigo, Pará de Minas. Diego e Vitor Hugo. É a próxima, hein? Essa moça é pra casar. Você tá pensando o quê, hein?
9: Rapaz.
5: É pra casamento, né?
10: Aham.
5: Uhum. É, aí, ó.

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0: o seu aí. Anunciação, tu vens? Eu já escuto os teus sinais. Olha quem tá comigo aqui, o nosso amigo Braddock mecânico, é o Chuck Norris. Ah, Chuck Norris.
1: Boa tarde, espacial, família. Boa tarde. Espacial.
0: Fala comigo.
1: Boa tarde, meu truta, meu camarada, isso, barretola. Braddock, tá bom, meu amigo?
0: Chuck Norris.
1: Desejar pra você um bom final de semana, pra você e pra sua família. Falou, irmão?
0: Obrigado, meu irmão.
1: Mas amanhã tem mais, hein? Amanhã eu tô na sua cola.
0: Ai, que isso, hein?
1: Fechou, meu truta? Um abraço pra nós aí. Oficina do Feio, oficina do Joe.
0: Tamo junto.
1: E o resto aí da galera, unha suja aí. Falou? Barretola, hoje é sem gracinha, sem gracinha mesmo.
0: Pega leve aí, irmão.
1: Tive conversando com o pai do seu neném.
0: Lá vem.
1: Ele falou assim que você é top pra caralho, meu irmão.
0: Olha lá ele.
1: Ele é mesmo, ele é o cara.
0: Olha lá ele.
1: Falou, meu rei, bom final de semana, um abraço no seu coração.
0: Olha lá ele.
1: Tchau, obrigado.
0: Pai do seu neném. Eba, pai do seu neném. Olha lá ele. Ô, Braddock. Você não vale uma pinga, hein?

0: Israel e Rodolfo e Ana Castela, bombonzinho! Aô, vai morder um bombonzinho hoje? Hoje? Hã? Sextou? Sextou ou sextou aí? Aô, trem!
1: Nossa, eu acordei com uma dor nas costas, deixa eu estralar a minha coluna. Ai, ai, sarou!
0: Sarou, né? Sarou, né, seu cachorrão? Descobri. Dor nas costas.
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0: 3:10 na Espacial.
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4: Aqui comigo, 3:13.
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4: 3:14.
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0: Olha aí, todo mundo ligadinho no Barretinho, você aqui no Revista, que satisfação! O nosso amigo José e a Juliana estão em Campo Alegre, lá em Esmeraldas, a Grazi tá lá em Perdigão, tá ligadinha, curtindo a nossa programação. Ei, Grazi!
1: Oi, Barretos, boa tarde, meu amigo, tudo bem?
0: Tudo?
1: Aqui no meu trabalho tem de tudo.
0: Sério?
1: Tem a Lili, que é o Léo Dias.
0: Sério?
1: Tem a Geisa, que é a Siona Abrão. E tem a Mini Fifi. A gente tem uma Mini Fifi aqui. Aí você manda um abraço pra todos nós, aqui em Perdigão. Grazi, Liliane, Geisa e Jasmine.
0: Tamo junto, muito obrigado pelo carinho. Menina, mas tem fofoqueira aí. Tem Léo Dias e tem Sônia Abrão aí, a rodo.

0: isso aí eu vou te falar, hein? Hugo e Guilherme, Coração na Cama. O Panda cantou o Corpo Nu.
1: Isso aqui é da época que eu meti o louco. Na Santa Fé.
0: 3 horas mais 22 minutos. Olha lá, Ana Prado chegando aí.
2: Wilson Barreto. Ô. Oh.

0: Sinal disfarçado, Lauana Prado. Só vou beber mais hoje. Amanhã eu vou parar. Aham, sei, viu? 3h25 agora. Tá chegando informações direto da redação. Daqui a pouquinho tem discoteca do Revis. Aô, potência.
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8: A Polícia Militar apreendeu uma grande quantidade de drogas durante uma operação no residencial Cecília Meirelles, em Pará de Minas. Segundo a PM, após denúncias de tráfico, os militares foram até um imóvel e localizaram uma sacola com 753 pinos de cocaína e 256 pedras de crack, além de uma porção de cocaína, duas balanças de precisão, materiais para embalagem de drogas e dinheiro. Uma jovem de 21 anos foi presa e um adolescente de 17 foi apreendido. O caso foi encaminhado para a delegacia da Polícia Civil. E agora falando de saúde, a Secretaria Municipal de Saúde de Pará de Minas está em alerta para o aumento dos casos de doenças diarreicas. Segundo a Vigilância Epidemiológica, cerca de 1.890 casos foram registrados entre agosto e a primeira semana de setembro. As doenças podem ser causadas por vírus, bactérias e parasitas e a transmissão ocorre principalmente pelo consumo de água e alimentos contaminados ou pelo contato com pessoas infectadas. A orientação é reforçar os cuidados de higiene e procurar atendimento médico em casos intensos ou com sinais de desidratação. Direto da redação, repórter Sérgio Viana.
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0: Na Espacial 3h27.
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0: Pará de Minas segue com cobertura máxima de sol, hein? Umidade relativa do ar ocupando a casa dos 40%. Tempinho ensolarado, tá quentão. 31 graus agora.
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0: 3:30.
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0: Aqui comigo, 3:34.
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0: Vamos começar aqui a nossa discotecagem. Aquela viagem de volta ao passado, maravilhosa e inesquecível. Só tirando a poeirinha no fundo do baú. Olha que sonzeira para começar aí, ó. Snap, With Me a Dancer. Na sua discoteca.
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0: vocês.
1: Atenção a todos, cara.
0: Eu tô usando um exocet. Alô, polícia. Eu tô usando

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3: Acertando o ponteirinho. 3h46.
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7: Sextou, meu povo, 11 para as 4.

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7: No meu, 9 para as 4. E aí no seu?
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Luan Santana, cantando pra gente, a bala emocional na espacial. Você já recebeu o pensamento positivo? Hã? Já tá na hora de fechar a fechadura, viu? Quem pede mais cedo, recebe mais cedo, né? Consequentemente, mesmo assim, eu quero agradecer o seu carinho, a sua interatividade, você que tá sempre compartilhando o pensamento positivo, né? Aô, trem! Ô, Barretola, copia e cola! Tamo copiando e colando pra você aí, ó. Na rapinha final do tá, chegou gente aqui pedindo, ó. Eita! Gente! R$300, sextou na espacial com o Igor Araújo! Já bateu o sino? É hora de partir! Chora não, neném! Amanhã tem mais revista show, meu bem! A gente se encontra com as graças de Deus, o nosso regente maior, meu povo! Some não, hein? Falou!

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2: 4 horas.
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3: 4:03.
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4: 4 e 5.
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0: Boa tarde! E excelente sexta-feira para você, que a partir de agora irá acompanhar mais um programa na nossa Espacial FM. Estamos chegando, hein? No ar, o nosso sertanejo bom demais!
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2: Hoje é sexta-feira.
0: Senhoras e senhores, finalzão de semana chegou! É sexta-feira! E é você conectado com a gente na nossa Espacial FM!
2: Hoje é sexta-feira!
0: Ô, trembão! Iremos juntos até as 19 horas, a partir deste momento, contando com o seu carinho, com a sua participação! No envio da sua mensagem, tanto de texto quanto de áudio, no nosso zap, né? No 99974-0105. E por aqui, ele, o dono da mercearia Boca Ardida, lá da comunidade do Pau Furado, o sonoplasta do nosso programa, é ele, o seu Zé. Ô, seu Zé, vem pra cá, seu Zé.
3: Tarde pra vocês, gente.
0: Muita coisa hoje no sertanejo, bom demais, né, seu Zé? Hã? Sexta-feira bacana, graças a Deus, né? Finalzão de semana praticamente tá aí. E hoje tem o que lá na mercearia também, hein, Sozé?
3: Hoje tem festa na mercearia.
0: Tá todo mundo convidado, hein? E o esquenta é aqui, ó, no sertanejo. Bom demais! Ô, trembão, só! Hoje muita coisa bacana no nosso programa. Nós teremos brincadeira aqui no sertanejo. Bom demais, tem perguntinha. Teremos o momento da oração também aqui no nosso programa. A informação com o Jornal da Cidade em sua segunda edição, hein? É, aqui você também fica bem informado. E para começar, o que, que o senhor arrumou pra gente, Sozé, nesta tarde de sexta-feira, nesse início de fim de semana? Chico Rei Paraná, com Zezé e Luciano, saudade de nós dois. Ô, final de semana, só! Eita nós, hein?

Chico Rei e Paraná com Zezé e Luciano. Saudade de nós dois. Ô, musical som. Gente, 4 horas, 13 minutos. Boa tarde pra você que tá na sintonia da Rádio Espacial FM, que está acompanhando neste momento Sertanejo Bom Demais, nesta tarde de sexta-feira. É, finalzão de semana chegou. Ah, e o que chegou também são presentes, né, sozinho? Hoje tem presente no final do programa. Pra você que cadastrar no nosso aplicativo, vai estar concorrendo a uma linda camisa exclusiva da Mercearia de Seu Zé. É a camisa aqui do nosso programa Sertanejo Bom Demais. E não fica por isso não, hein? Tem mais! Hoje nós vamos sortear, atenção, atenção, R$300 da promoção Sextão na Espacial. É trezentão na mão que você poderá faturar aqui no final do programa. É isso aí, gente. Cadastre-se no nosso aplicativo e participe aqui com a gente. Bom, e nós vamos trazer a partir deste momento Brincadeira no Sertanejo Bom Demais. Hoje é na capanga dele, na capanguinha de pano do Seu Zé. O que será? Será o quê? Que tem na capanga do Seu Zé? Hoje iniciando com a letra M de Maria. O que será, hein, que o Seu Zé tá levando na capanga com a letra M de Maria? A partir deste momento, envie sua mensagem aqui pra gente. Participe no 999-740-105. Alain Aladim vem chegando, é saudade. Liguei pra dizer que te amo.

0: Carlos e Renato, página de amigos. 24h20, um abraço pra você curtindo o nosso programa, né? O Sertanejo Bom Demais. É muito bom ter você aqui, ó, na sintonia da nossa Espacial FM. E nós vamos trazendo participações, nós vamos trazendo abraços, as mensagens chegando aqui no nosso WhatsApp. Ô, coisa boa, só! Ó, só tá faltando a sua mensagem aqui, viu? 999-740-105. Hoje é na capanga dele, do sonoplasta do nosso programa. Iniciando com a letra M. Gente, gente, o que será que tem na capanga do seu Zé com a letra M? Vamos lá, vamos trazer abraços, vamos trazer participações diretamente de Torneiros, só Zé. Quem é que tá chegando de Torneiros, hein? Quem é que tá participando com a gente de Torneiros? É ele, o Hélio Lima. Ô, Hélio, um abraço pra você, viu, Hélio? Muito obrigado pela participação, um abraço a todos de Torneiros. Ele que tá firme, tá na escuta do nosso programa. E ele tá falando, olha aí, Igor, por gentileza, coloca meu nome aí para poder participar da promoção Sextou na Espacial, ô Hélio. É só através do aplicativo, viu? É você que tem que acessar o aplicativo da Espacial FM aí no seu telefone celular e fazer o cadastro, tá bom? Mais um abraço, seja bem-vindo. Muito obrigado pela participação, Hélio. Tem mais! No bairro São Francisco tem ela no Sertanejo Bom Demais. Olha ela aí! Ô, Beatriz! A Beatriz tá dizendo que é uma garrafa de mel, só Zé. O senhor já tá levando na campanguinha, hein? Será? Será que é uma garrafa de mel? Ah, será que é uma garrafinha de mel? Mais abraços, mais participação. O Fabinho. Ô, Fabinho! Fabinho tá falando, olha, o senhor Zé tá levando é mandioca pra fazer com maçã de peito gorda lá na mercearia hoje. Porque hoje o pau vai cair a folha na mercearia Bocardida, na comunidade do Pau Furado. Ô, Fabinho, será que é uma mandioquinha? Será? Tem mais abraços, tem mais participações, tem mais alôs aqui no nosso programa. O Geraldo, alô! Geraldo velho! Um abração pra você, moço! Seja bem-vindo, muito obrigado pela participação, pela audiência aqui na nossa programação. E atenção, hoje tem, hein? Hoje tem. Tem o quê, Igor? Tem a vitrolinha do seu Zé. Envia pra gente a sua indicação musical, hein? Hoje o seu Zé vai tocar duas músicas na vitrolinha dele a partir das 18h20. Ele vai escolher aqui duas músicas que os ouvintes indicar. Então, se você tem aquela música que faz tempo que você não ouve, a oportunidade é agora. Envie o nome da música pra gente, quem canta, porque talvez ela pode ser escolhida para tocar na vitrolinha do seu Zé a partir das 18h20. E a vitrolinha do seu Zé aqui no Sertanejo Bom Demais. Oh! 4h24, intervalinho, gente, é curtinho. E já já a gente volta trazendo mais abraços, trazendo mais participações. Hoje é na capanga do seu Zé, hein? Iniciando com a letra M, M de Maria. O que será que o seu Zé tá levando na capanguinha?
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0: 4h25.
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1: Gente, o tempo aberto em Pará de Minas, com a temperatura marcando 31 graus, a umidade 40%.

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11: 4:32.
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11: Opa! Olha nós aqui de novo, gente. 4:32. É tarde de sexta-feira. É final de semana. E você acompanhando aí o nosso programa, né? Um abraço, viu? Você sintonizado aqui com a gente na nossa Espacial FM. Hoje é na capanga do seu Zé. O que que será que o Sonoplasta tá levando na capanguinha dele? Hoje iniciando com a letra M de Maria. Ai, ai, ai. Ai, ai, ai. O que que tem na capanga do seu Zé com a letra M de Maria? 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
15: Boa tarde, Rico. Boa tarde, seu Zé. E para todos os ouvintes aí do Sertanejo Bom Demais. O que tem na capanga do Tizé é Mortandela. Espacial FM, sucesso é aqui e onde você estiver, Ronaldo Martins.
11: Ronaldo, será que é uma mortandela que o seu Zé tá levando na campanguinha dele hoje, Ronaldo? Ronaldo, eu passei, Ronaldo, vai passear domingão, como é que vai ser o forrozão, hein? Vai pra onde nesse domingão, Ronaldo? Depois você conta pra nós aqui, viu?
16: Oi, Igor, boa tarde. Manda um abração aí pra toda a minha família aqui. Minhas princesas que tá aqui junto comigo. E pro homem que caiu do mataburro. Minha Dinha, minha cunhada maravilhosa. Vamos, Gondemado Batista. Fala com o seu Zé que eu vou aí beber uma cerveja mais ele, fiado.
11: Olha aí, Dona Francisca. Aquele abraço pra senhora aí na comunidade de Melos, viu? Um abraço a todos que acompanham o nosso programa. Ouviu aí, né, seu Zé?
17: Fiado nem se o mundo acabar.
11: Que isso, seu Zé, não vai não?
17: Não vai entrar na mercearia.
11: Ah, ô, Dona Francisca, cortou a entrada da senhora na mercearia, viu? Não vai ter jeito não, Dona Francisca. A Tida de São Gonçalo tá falando o seguinte, olha, eu quero participar do sorteio de R$300. Ô, Tida, é só através do nosso aplicativo, viu? A gente não faz o cadastro por aqui no WhatsApp, não. 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Um abraço pra você, viu, Tida? Obrigado pela participação. Ô, Igor, o que tem na capanga do seu Zé hoje é martelo. Manda um alô pra nós aqui. Sou eu, Ailton Reis. Ô, Ailton, seja bem-vindo, Ailton. Obrigado pela participação.
18: Ailton! Ô Igor, boa tarde. Seu Zé tá levando a capanga, é um martelo pra pregar a porteira por causa dos fiados dele lá.
11: Bianca, martelinho pra pegar, pra poder pregar a porteirinha, ô Bianca? Será que é um martelinho? Ah, não sei não, hein? Não sei não. O que tem na capanga do seu Zé hoje, iniciando com a letra M? O que será? Será o quê? É com a letra M na capanga do seu Zé. Você que ainda não está participando, participe com a gente, enviando a sua mensagem de texto, enviando a sua mensagem de áudio no nosso zap, né? No 999-740-105. E lembrando que a partir das 18h20, nós teremos aí a vitrolinha do seu Zé. Então, ó, aquela música que você, ó, tem tempos que não ouve, você pode participar e indicar essa música. Quem sabe seu Zé escolhe a sua música e toca na vitrolinha dele a partir das 18h20, hein? Ah, quem sabe? Participe!

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0: São 4 horas 48. 46, na verdade, né? 4 horas e 46 minutos. Você acompanhando o nosso programa Sertanejo Bom Demais, a nossa Espacial FM. É você ligadinho aqui com a gente. Deixa eu trazer a participação do Alex. O Alex Júnior, lá no Jardim das Piteiras. O Alex, seja bem-vindo, viu? Muito obrigado pela participação, pela audiência aqui na nossa programação. A Conceição tá por aqui também, né, Conceição?
2: Oi, Guarani. Hoje. Boa tarde. Boa tarde, José. É a Conceição aqui da Vila Ferreira. Ô, Igor, José ainda vai levar na

0: Um abraço pra você, sou Zé, pro Shaolin, pessoal todo aí de Pará de Minas aí, Pompeu, Sete Lagoas, de aí todo mundo. Deus abençoe vocês. Tchau e obrigado.
1: José Antônio de Ribeirão das Neves. Ô, José! Aquele abraço pra você, José. Obrigado pela participação, viu? Pela audiência aqui na nossa programação. Bom, eu vou trazer a participação da Valéria Souza. Ô, Valéria! Ela tá indicando aqui pra Vitrolinha do Seu Zé, às 18 horas e 20 minutos. Goiano e Paranaense, Caboclo Feliz. Tá anotado aí, Sozé? Goiano e Paranaense, Caboclo Feliz. Indicação para Vitrolinha do Senhor a partir das 18 horas e 20 minutos, hein? Se você tem alguma música que quer ouvir na Vitrolinha do Seu Zé, a Vitrolinha Manivela, envie o nome da música e quem canta. Talvez o Sozé pode escolher aí a sua música para trocar, né? Tocar, melhor dizendo, na vitrolinha dele, hein? É a vitrolinha do Seu Zé a partir das 18 horas e 20 minutos. Nós vamos fazer um intervalinho. É curtinho, é pequenininho, é rapidinho e daqui a pouco a gente...

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2: 4:49.
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7: 4:55.

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1: 4h58.
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1: É o Sertanejo Bom Demais na nossa Espacial FM. Boa tarde para você que tá chegando agora, né? Seja bem-vindo, viu? Seja bem-vinda. Aqui você está em casa. É o melhor da música sertaneja clássica, música sertaneja raiz, o forrozão dos bons. Você acompanha aqui na nossa programação. Deixa eu mandar um abraço. Tá ligadinha com a gente no bairro Santos Dumont. Ô, Dona Dete! Um abração pra senhora, Dona Dete. Pra Adriana também. O Alex tá dizendo, só Zé, que você já vai levando a capanga. É um pacote de macarrão, viu? Será que é macarrão, hein? Alex, um abraço. Tá marcando presença lá no Jardim das Piteiras, respondendo a nossa brincadeira de hoje, dizendo que é um pacote de macarrão. O que tem na capanga do seu Zé? Hoje, iniciando com a letra M, o José Geraldo. Ô, Zé! O Zé tá falando que é um melão, só Zé. Um melão que o senhor tá levando na capanguinha. Como é que é o negócio aqui? Ele quer ouvir na vitrolinha a música do Solevante e Milton Lamas, Paixão Desenfreada? Anota aí, José, anota aí! José Geraldo no Carioca, um abraço pra você, José! Tem mais abraços, tem mais participações. Quer que mande um áudio aqui, José? Pode trazer? Traz um áudio aí.
2: Fala aí, Garaújo, boa tarde, Deus abençoe. Aqui, o que o José tá levando a capanga é um pacote de macarrão pra fazer uma macarronese lá na mercearia. E eu queria saber do seu Zé se ele deixa eu comprar fiado lá, você faz uma notinha pra mim lá, que eu vou baixar lá no botequim dele.
1: Que isso, Rafael Muleta, que é isso, Rafael?
3: Fiado nem se o mundo acabar.
1: Ouviu aí, Rafael?
3: Tá danado?
1: Nossa senhora!
3: Não vai entrar na mercearia.
1: Ouviu, Rafael? Não vai entrar na mercearia. Já cortou você na raiz, tem jeito não, viu? Mas um abraço pra você, Rafael. Obrigado pela participação, pela audiência aqui na nossa programação. Hoje, o que tem na capanga do seu Zé, iniciando com a letra M. O que será? Ai, ai, ai. Com a letra M. O Rafael falou aqui, ó. Por gentileza, fala que é eu, o Rafael Maleta. Porque senão, ninguém vai saber que sou eu. Sou conhecido aqui como Maleta. E o Sazé tá falando que é conhecido também como Container. Pesado, aborrecido, chato. É o seu Zé que tá falando, Maleta. Vambora trazer mais uma.

0: André e Adriano, bebê, cair e levantar. Ô, final de semana, mas vai devagar com essa água que o passarinho bebe, hein? Vai devagar no seu final de semana. Devagarzinho, quase parando, viu? Não vai avançando na lua pensando que é queijo não, né, Sozé? Senão enrola o meio de campo, né? Tem uns que vai bebendo. Só acorda na segunda-feira e não vê o final de semana, né? Apaga! Nossa Senhora! Bom, agora são 5 horas, 6 minutos. E hoje tem o quê, seu Zé?
1: Hoje tem festa na mercearia.
0: Opa! Hoje tem forró na mercearia. Ô, seu Zé, inclusive... Esse negócio tá ficando sério, viu, seu Zé? Inclusive, olha o áudio que eu recebi aqui do Ronaldo. Ô, Ronaldo, como é que é o negócio aí mesmo, Ronaldo?
2: Ô, Igor, falar nisso... eu tenho a pessoa que conduz nós para o encontrão, quer nos levar aí em Pará de Minas no forró do Tizé. Eu quero informação para me enviar para o senhor Mocionilo. Ele ficou de comunicar um áudio aí para você hoje. Eu não sei se ele fez isso. Eu agradeço pela atenção, viu?
0: Obrigado. Ronaldo! Ô, Sozé, esse trem tá ficando sério mesmo. Ô, Sozé, o homem já tá fretando até a van. Ô, Ronaldo! Pode falar com ele pra entrar em contato com nós aqui, que nós vamos arrumar um trem pra ele aqui, viu? Ronaldo! Aquele abraço! Ele tá querendo vir, Sozé, no forró, lá da mercearia Bocardida, lá na comunidade do Palvorado. Vai vir de van, viu? Vai vir os amigos do Ronaldo todinho, os amigos, as amigas. É o encontrão, o Ronaldo participa do encontrão de forró, né, Ronaldo? Hã? Todo final de semana, todo domingão, o Ronaldo tá pra uma banda, né? E ele tá querendo vir pra cá, Sozé. Ele tá querendo forró da mercearia Bocardita, Sozé. Ei, Ronaldo! Aquele abraço pra você aí, Itaúna. Sozé, o trem tá ficando certo, Sozé. O trem tá ficando certo, Sozé. O Marcos Vinícius ligadinho com a gente. Ô, Marcos, muito obrigado pela participação. Pela audiência aqui na nossa programação. Menino bom tá lá, né? O Marcos Vinícius, né? Tá sempre na escuta aqui do Sertanejo Bom Demais. Ô, Marcão! A minha amiga Sônia Silveira do bairro São José, dona Sônia! Um abração pra senhora também, viu? Seja sempre bem-vinda. Vambora! Vamos trazer mais uma agora!

0: Zari Paulinho, 100% sertanejo! Oh! Essa é boa, né, Sozé? Essa é boa! O que foi, Sozé? Quer mandar abraço?
1: Alô, Calda! Aquele abraço pra vocês!
0: Opa! Pessoal dos Caldas, aquele abraço, hein? Acompanhando o sertanejo bom demais, acompanhando a nossa Espacial FM! Vai mandar mais abraço, né, Sozinho? Eu tô vendo aí, já inclinou pra mandar mais abraço.
1: Um abraço pro Canavial.
0: Opa! Pessoal do Canavial, aquele abraço.
1: Um abraço pro povo de Jangadinha.
0: Povo da Jangadinha, aquele abraço também, hein?
1: É, um abraço pro povo Carioca.
0: Pessoal do Carioca, né, Sozinho? Um abraço a todos aí de Cariocas, acompanhando o nosso programa.
1: Um abraço pro povo do Mato do Cedro.
0: Mata do Cedro, boa tarde. Uma excelente sexta-feira aqui com a gente.
1: Um abraço pro Ponte Alta.
0: Ponte Alta também tá sempre na escuta do nosso programa.
1: Porteira de Tábua, um abraço.
0: Opa, pessoal de Porteira de Tábua, aquele abraço também. A gente agradece o carinho, a gente agradece a audiência. Vai mandar mais abraços, e acabou, como é que é?
1: Alô, povo de Ascensão.
0: Ô, povo bom, é o povo de Ascensão, né, Zé? Ascensão.
1: Alô, povo Tavares.
0: Povo de Tavares, aquele abraço.
1: Um abraço, pois, Meireles.
0: Meireles também tá sempre na escuta do nosso programa.
1: Um abraço pro povo do Córrego das Pedras.
0: Olha aí, o pessoal de Córrego das Pedras, aquele abraço.
1: Alô, povo das cidade vizinha, um abraço.
0: Nossa senhora! Uau! Quase que não sai, mas saiu, né, José? O pessoal das cidades vizinhas, aquele abraço. São 5 horas e 14 minutos. Nós vamos fazer um intervalinho curtinho, pequenininho, mas antes deixa eu mandar um abraço a Leila. Ô Leila, seja sempre bem-vinda. Tá no bairro Nossa Senhora das Graças, tá acompanhando o nosso programa, dizendo que seu Zé tá levando na capanga mamão. Será que é mamão? Será? A Roseni no São Pedro, Roseni. A Roseni tá falando que é milho verde, viu? Pra fazer uma deliciosa pamonha que só o senhor sabe fazer. Olha aí a Roseni. Um abraço pra você, viu, Roseni? Muito obrigado aí pelo carinho, pela audiência. E ela tá falando o seguinte, ó, você tem que mandar um abraço especial pra ela, viu, Sazé? Ela tá cobrando aqui um abraço, viu? Depois o senhor manda pra ela, tá bom? Intervalinho e já já a gente volta com muito mais. Não saia daí.
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0: 5:15.
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2: 5:18.
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3: 5:21.
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3: É nós mesmo! É o sertanejo bom demais! É a nossa Espacial FM. É tarde de sexta-feira, finalzão de semana. Lembrando que hoje nós vamos sortear 300 reais da promoção Sextou na Espacial. E tem também uma linda camisa exclusiva aqui do nosso programa Sertanejo Bom Demais. 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Abraços, né? Abraços e mais abraços. É a turma marcando presença, o Rogério. Ô, Rogério! Tá ligadão na nossa programação, né, Rogerão? Um abraço pra você, viu? Tá convidando o Ronaldo pra poder arrastar o pé em uma casa de forró aqui em Pará de Minas. Ô, Ronaldo! Rogério tá te convidando, viu? Pro forrozão lá, tá bom? Um abraço pra você, viu, Rogério? Obrigado pela participação. Tem mais alôs, tem mais abraços. O Alisson dizendo que Sozé tá levando na capanga é mel. Hoje é com a letra M, né? O que será que Sozé tá levando na capanguinha com a letra M? Será que é mel? A Júlia Rodrigues. Ô, Júlia! Seja sempre bem-vinda, viu? Muito obrigado também pelo carinho, Júlia. Dizendo que é manga que o seu Zé tá levando na capanga. Será que é manga? O José Renato lá no Cecília Meirelles. Ô, José! Tá falando, seu Zé, que o senhor lá vai levando a capanguinha miokchu pra poder pescar. O senhor gosta de pescar, gosta de uma pescaria. Inclusive, ele mandou até um vídeo aqui com um monte de peixe aqui que, segundo ele, pescou. Mas pescou nada, né, seu Zé? Pegou. Esse vídeo aqui é de internet, viu? Não foi você que pescou, não, José Renato. Não vem, não. Aqui não, pica-pau. Aqui é pau de aroeira. Deixa eu trazer mais abraços. Olha pra você ver como é que o cara é, né? Ah, para com isso, Renato. Ai, mundo de peixe. Quem falou que pescou. Olha, rapaz, nem na varinha não foi, viu? Falou que pescou, foi na mão. Rapaz, não, é pescador mesmo, né? Mente que só, viu? Misericredo. Deixa eu trazer mais abraços. Ele chegou. O homem que tá sempre adiantando o tempo. Ô, Jailson.
7: Fala, seu Igor.
3: Que susto, Jair.
7: Boa tarde.
3: Nossa senhora.
7: Finalmente chegou a sexta, né?
3: Olha o galo cantando aí, ó.
7: Você viu que foi... Passou rápido, semana? Olha o foguete na lua. Como se tiver no pão d'água aí, parece de 0 a 100. Pra não esquecer de ninguém. Vamos atrás do sapo que tá descendo a serra. Até sobe, se Deus quiser. Que eu já ia fazendo Campo Alegre. O carequinho te deu o recado aí?
3: Como é que é? Ô, Jairus, deu sim, Jairus. Chegou aqui afobado, nossa senhora, um homem me parou no centro aqui de Pará de Minas, na faixa de pedestre, mandou um abração pra você, viu? Pois, eu já sei quem é, o Jairus. É o Jairus de Campo Alegre, ele teve a capacidade, a coragem de vir em Pará de Minas, não foi capaz de passar aqui na rádio pra tomar um cafezinho com a gente. Puxar sua orelha, viu, Jailson? Mas ele deu um recado, o Sérgio Viana deu um recado sim, viu? Um abraço pra você mais uma vez, muito obrigado pela participação. E quando você voltar a Pará de Minas, você manda uma mensagem pra gente bater um dedinho de prosa, tomar um cafezinho, colocar a fofoca em dia, viu, Jailson? Um abraço a todos aí de Campo Alegre, acompanhando o nosso sertanejo bom demais. E lembrando que a partir das 18 horas e 20 minutos, nós teremos a Vitrolinha do seu Zé. Nós vamos tocar duas músicas que o seu Zé vai escolher entre as músicas que a turma tá mandando aqui pra gente, né? É os pedidos, né, sua gente? Hã? Entre esses pedidos aqui que estão chegando, o Zé vai escolher dois pedidos e vai tocar as duas músicas, né? É a partir das 18 horas e 20 minutos. Vamos lá, Zé, vamos trazer mais uma!

0: Caso marcado! Oh, essa também é saudade, né? E você, ó, conferindo aqui no Sertanejo Bom Demais. Alô, José e Juliane em Campo Alegre, em Esmeraldas. Obrigado pela carona, tá bom, José? Seja sempre bem-vindo. Tá sempre ligado, tá sempre na sintonia. A Cleonice no Vila Maria também, passando por aqui. Um abraço, Cleo Cleo!
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0: 5h37.
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1: Gente, a temperatura 29 graus em Pará de Minas, tempo aberto. A umidade relativa do ar 45%.
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1: 5h39.
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5: 5h42.
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O sertanejo bom demais na nossa Espacial FM. E eu quero ter aquela conversa com você nesta tarde, quase noite de sexta-feira. Aquela conversa de coração para coração. Faça o bem enquanto puder. Pois é, hoje é sexta-feira, gente. Eu quero falar sobre uma coisa que não custa dinheiro, mas pode transformar a vida de alguém. A gentileza, um bom dia, um sorriso, um abraço, uma palavra de incentivo, um eu estou com você. Coisas simples, mas que podem significar muito para quem está passando por um momento difícil. Você nunca sabe o que uma pessoa está sofrendo, está enfrentando. Aquele homem que parece sério pode estar preocupado com a família. Aquela mulher que sorriu para você pode ter chorado antes de sair de casa. A pessoa que está quieta talvez esteja precisando apenas de alguém que pergunte: oi, você está bem? Por isso, seja gentil, tenha paciência, ajude quando puder, perdoe quando for possível e faça o bem sem ficar esperando aplausos. Porque o bem que você faz pode voltar para você de uma maneira que você nem imagina. E mais importante, faça o bem porque é bom fazer o bem. Não precisamos aí de grandes oportunidades para ajudar alguém. Às vezes, uma pequena atitude muda um dia inteiro. Então, nesta sexta-feira, procure fazer alguém sorrir. Ligue para quem está distante. Visite quem está sozinho, porque a solidão é triste. Agradeça também alguém. Peça perdão se for necessário. Diga eu te amo enquanto ainda existe o tempo, porque a vida é curta demais para a gente guardar carinho, orgulho e palavras bonitas para depois. Faça o bem hoje. Amanhã pode ser tarde. Pense nisso, hein? Que Deus abençoe sua sexta-feira, que Ele coloque bondade nas suas palavras e amor nas suas atitudes. E que você nunca se esqueça. Quando você faz o bem para alguém, um pedacinho desse bem também fica dentro do seu próprio coração. São 5 horas e 46 minutos. Um abraço. Você acompanhando o Sertanejo Bom Demais nesta tarde de sexta-feira. Lembrando que às 18 horas, né? Teremos aí o momento da oração no Sertanejão.

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2: 5h53.
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2: 5h56.

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2: 5h59.
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0: melhor da música sertaneja sempre aqui no nosso programa Sertanejo Bom Demais. Gente, 6 horas, chegando a oração de final de tarde, início de noite.
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0: Senhor meu Deus, neste fim de tarde de sexta-feira, início de noite, queremos agradecer por mais uma semana que chega ao fim. Obrigado pela vida, pela nossa família, pelo trabalho e por todas as bênçãos recebidas. Pai, abençoa essa noite e o nosso fim de semana. Protege nossas famílias, nossos amigos e todos que estão pegando a estrada ou seguindo seus caminhos. Leve embora todo o cansaço, toda a preocupação e coloque paz, alegria e esperança em nossos corações. Que o nosso fim de semana seja de descanso, saúde, amor e muitos motivos para agradecer. Fique conosco, Senhor, hoje e sempre. Em nome do Pai, do Filho e do Espírito Santo.

0: Adalberto e Adriano, ninguém pode mudar um caipira. São 6 horas e 14 minutos. Leonildo Antunes, um abraço, viu, Leonilda? Seja bem-vinda. A Cleusa em Divinópolis, fechando a semana com as graças de Deus, né, Cleuzinha? Um abraço pra você, viu, pra toda a sua família aí em Divinópolis. Muito obrigado pela participação aqui no nosso sertanejão. Lembrando que hoje, né, daqui a pouco nós teremos aí a vitrolinha do seu Zé, a vitrolinha de manivela, né? Já escolheu duas músicas, hein? Daqui a pouquinho nós vamos anunciar às 18 horas e 30 minutos por aí, né, seu Zé? Nós vamos anunciar as duas músicas da vitrolinha de hoje, porque agora vem chegando o intervalo e em instantes, Jornal da Cidade em sua segunda edição.
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5: 6:18.
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9: É isso, sempre muito bem informado aqui na Espacial FM, está no ar a segunda edição do nosso Jornal da Cidade. E hoje você confere que grávida fica ferida após caminhonete bater em barranco. Carreta cai em ribanceira e motorista fica ferido na MG-050. E confira ainda, Código de Defesa do Consumidor completa 36 anos diante de novos desafios.
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9: Eu sou Hugo Lacerda, chego nesta sexta-feira para trazer informação para você aqui na Espacial FM. Hoje é dia 11 de setembro de 2026. Está no ar, na Rádio Número 1, o jornal líder de audiência da nossa região.
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9: E olha, nessa data de 11 de setembro, o Código de Defesa do Consumidor completa 36 anos. Criado em 1990, o conjunto de normas representou um marco na proteção dos brasileiros e estabeleceu direitos que hoje fazem parte da nossa rotina. Entre as principais garantias previstas estão o direito à informação clara e adequada, a segurança dos produtos e serviços, a reparação em casos de defeitos e a proteção contra práticas abusivas e publicidade enganosa. O código também assegura, em determinadas situações, o direito de arrependimento em compras realizadas fora do estabelecimento físico e fortaleceu o mecanismo de defesa da população. Para o Bruno Souza, representante da Comissão de Defesa do Direito do Consumidor da OAB e chefe do PROCON de Pará de Minas, a data também serve como um alerta sobre a importância de o cidadão conhecer os seus direitos. Vamos ouvi-lo.
10: O Código de Defesa do Consumidor é uma lei que veio para dar maior proteção aos consumidores. Até o advento da lei, antes nós tínhamos o Código Civil, que trazia de forma até superficial algum ou outra proteção ao consumidor, mas com o código, aí sim passou a ter uma proteção mais especializada, mais individualizada, algo melhor para o consumidor. E essa defesa do consumidor, essa busca pelos direitos do consumidor, ela remonta lá nos primórdios da humanidade, né? Sempre a humanidade quis que tivesse alguma garantia nessas transações comerciais. E hoje, num direito comparado, a gente tem um código que está bem nivelado com a América do Sul, por exemplo. Se a gente comparar com o Código do Consumidor da Argentina, é claro, a gente precisa melhorar, mas existe um ganho para os brasileiros que os países não têm.
9: É isso, olha, para quem quiser mais informações a respeito dos direitos e todos os deveres que tanto comerciantes quanto consumidores têm, você pode buscar o PROCON de Pará de Minas, que fica na rua Capitão Teixeira, número 39. É ali na divisão entre o Nossa Senhora das Graças e o Centro. O telefone é o 3233-5690. 3233-5690. Pessoal, bora falar da Taça Sicoob 2026 que tá rolando. E esse final de semana vai estar bom, hein? Tem jogo todos os horários, no sábado e no domingão. Vamos então às partidas e aos horários. Amanhã, sabadão, às 15h30, a bola rola duas vezes. Primeiro para Avaí e Grêmio no estádio Donizete da Silva Santos, depois para Atlético de Antunes contra Cruzeiro do Sul, no estádio Dona Rogelina. E olha só, no domingão, aí sim, de manhã e de tarde, tem bola rolando. Às 10 da manhã, o Carrossel enfrenta o Charuri no José Porfírio de Oliveira. Às 10 da manhã, também, Garatinga contra WS Construções, no estádio municipal Domingão. Às 15h30, o Vila Nova enfrenta o Boca Juniors no estádio José Porfírio de Oliveira. E no mesmo horário, o Paraense enfrenta o Rio Branco no estádio Ovídio de Abreu. Esses jogos, então, são da Taça Sicoob 2026 e todos os detalhes a respeito de artilharia, pontuação, como estão os grupos A, B e C, você confere já no jcnoticias.com.br. Entra lá que a informação está completaça. Porque agora eu vou para o intervalo, daqui a pouquinho eu trago notícias do mundo policial.
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9: Sempre bem informado aqui na Espacial FM. Vamos de notícia policial, vamos de ocorrência. Olha, uma motorista de 40 anos ficou ferida após a carreta que ela conduzia tombar na noite da última quarta na MG-050, altura de Pedra do Indaiá. A Polícia Militar Rodoviária foi acionada para atendimento do acidente e, conforme apurado, o condutor da carreta seguia sentido Formiga Pedra do Indaiá, quando, ao passar por uma curva, pista molhada, hein? Por conta da chuva, o veículo aquaplanou, perdeu o controle e saiu da pista, caindo em um abismo às margens da rodovia. O condutor teve ferimentos aparentemente leves e foi socorrido para uma unidade de atendimento pelo SAMU. Equipes do Corpo de Bombeiros e da concessionária da via prestaram apoio no desenrolar da ocorrência. Agora, olha só esta ocorrência, imagina o susto. Uma gestante de 25 anos ficou ferida após a caminhonete que ela ocupava bater em um barranco na madrugada de quinta, próximo a Carmo do Cajuru, na AMG-0330. Uma equipe da Polícia Militar Rodoviária compareceu ao local onde, segundo relato do condutor de 30 anos, que não teve ferimentos, ele seguia no veículo uma S10 no sentido Carmo do Cajuru, São José dos Salgados, quando perdeu o controle da direção da caminhonete. Posteriormente, o veículo invadiu a contramão da direção, batendo contra um barranco. A passageira de 25 anos teve ferimentos leves e escoriações na mão. Segundo ela, que estava orientada, ela compareceu ao médico devido a estar grávida. Tomara, então, que nada de mais sério venha a ocorrer nem com ela, nem com a criança. Mas imagina só o susto dessa jovem de 25 anos grávida depois desse acidente. Pessoal, pista molhada também, muito cuidado nesse período de chuvas repentinas, chuvas fortes, tá ficando uma loucura, né? Muitos pontos de alagamento, inclusive, e aí é importante ter toda essa atenção até na estrada. Tá aí, sexta-feira chegou, noite especial, noite de sexta-feira, muita gente já vai se divertindo. Para mim, especial, 5 anos de casado, comemoro hoje. Daqui a pouquinho vou dar aquele rolê com a patroa, dona Gisele, para poder divertir um pouquinho. Saborearam um prato especial na rua hoje. É dia de tomar um vinho, tomar uma cerveja, né? E olha, vou antecipar já também o Igor Araújo, que amanhã faz aniversário. É, rapaz, quem diria? Igão tá ficando mais velho, né, seu Igor? Parabéns pra você antecipado, meu amigo. Muitas felicidades, muitas boas energias, muitos momentos bons na sua vida. Muitos momentos no qual você possa aproveitar ao lado dos amigos, ao lado da sua família. família, ao lado do seu filho, da sua mãe, o carinho que eu sei especial que você tem por eles. Então amanhã, dia 12, Igão fazendo mais uma primavera. Conta a idade aí, Igor, não esconde não, você tá meio desgastado. Mas não precisa esconder a idade não, viu, meu amigo? Felicidades pra você, tudo de bom. Então hoje eu celebrando 5 anos de casado, amanhã o Igão celebrando o aniversário dele. Tudo de bom pra você, senhor Igor Araújo. Ô, seu Zé, aniversário do Igão? Aí dá pra você vender fiado pra ele fazer festa pra gente. Imagina, pessoal, o Igão bancando uma pra gente? Ah, coisa boa. Com essa eu vou indo embora. Amanhã tem jornal especial às 8 horas da manhã. Amanhã quem conduz é Sérgio Viana. Ele vai estar na condução do nosso jornal, trazendo as últimas informações pra vocês. Um forte abraço a todos. Vou indo nessa. Ótima noite de sexta. Valeu!
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3: 6:28, você acompanhando o Sertanejo Bom Demais, a nossa Espacial FM, Hugão! Obrigado, viu, Hugão? Muito obrigado, Hugo, e parabéns pra você também, pra Gisele, né? São 5 anos de matrimônio, e que venham mais 5, que papai do céu abençoe essa união de vocês aí, viu? Que papai do céu abençoe a sua família, Hugo Lacerda! Agora a festa amanhã vai ser por conta do seu Zé, né, seu Zé? Hã? O senhor vai me presentear com uma festa lá? Vai liberar tudo lá na mercearia, seu Zé? É... Ficou aqui com a carinha fechada, né? Ah, seu Zé, mas não é possível.
4: Tá danado?
3: Tá danado não, ué. Eu também mereço, ué. Que isso? Gente, agora são 6:28. Hoje, o que tem na capanga do seu Zé? Hoje, iniciando com a letra M. O que será que tem na capanguinha do seu Zé com a letra M? Participe. 999-74-0105.

0: Santiago, bolo doido, eita nós, hein, só? 6:39.
1: Foi.
0: Alô, Adriana, alô, Arthur, no Baixo Santo Antônio, Denilson Rodrigues, no Vila Maria, também ligado com a gente. Foi. O Valdeir, ô, Valdeir, um abraço pra você, viu, meu irmão? Obrigado pela carona. A Raimunda também ligadinha com a gente, um grande abraço.

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1: Gente, a temperatura 27 graus em Pará de Minas, tempo aberto com a umidade marcando 51%.
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1: 6h42.
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1: É o Sertanejo Bom Demais, é a nossa Espacial FM. A partir de agora nós vamos trazer a Vitrolinha do Seu Zé, a Vitrolinha de Manivela. O Seu Zé escolheu duas canções aqui. Quem que pediu, Seu Zé? Uma é a Valéria Souza, né, do bairro União. Tá pedindo aqui Goiânia e Paranaense, Caboclo Feliz, né? E a segunda canção, quem pediu foi a Maria Aparecida, moradora aqui do centro. Ela que quer conferir Lourenço e Lorival, A Rua em que Você Morava. Olha aí. Vamos lá, Vitrolinha do Seu Zé no Sertanejo Bom Demais.

Lourenço e Lorival, a rua em que você morava. São 6 horas e 51 minutos. Você conferiu a vitrolinha do seu Zé aqui no Sertanejo Bom Demais. A vitrolinha do seu Zé volta amanhã, né, seu Zé? Com muito mais canção aqui na nossa programação. Claro, atendendo aí a pedidos musicais. Pessoal, ó, indica tal música, seu Zé dá uma conferida aqui, escolhe duas e toca na vitrolinha, né, seu Zé? Amanhã tem mais. Bom, e a gente segue em frente com o Sertanejo Bom Demais, trazendo mais uma saudade.

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2: 6h55.
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2: 5:05, aliás, 6:56.

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2: 6h58.
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É o Sertanejo Bom Demais, é a nossa Espacial FM. E trazendo agora a resposta da nossa brincadeira de hoje, que foi a seguinte: o que tem na capanga do seu Zé? Hoje, iniciando com a letra M. É agora, é agora. Gente, na capanga do seu Zé, iniciando com a letra M, tem uma mão, uma mãozinha que o seu Zé tá levando na capanguinha, e só uma pessoa respondeu corretamente, que era uma mão, né, seu Zé? Restante da turma erraram, ou seja, nós faturamos. Bom, e quem tá levando aqui os prêmios pra casa? Tá saindo uma linda camisa aqui do nosso programa Sertanejo Bom Demais, da Mercearia Bocardida, lá da comunidade do Pau Furado. Mais a promoção sextou na Espacial, trezentão, R$300. Quem fatura? Marta Gonçalves Monteiro Almeida. Marta Gonçalves Monteiro Almeida, ela que é de Pequi. Final de telefone 2187, faturou! E nós, Sozé? Nós faturamos também, né? Oh, a semaninha foi nossa, graças a Deus! Vambora, Sozé, vambora, porque amanhã tem mais Sertanejo Bom Demais, sabadão, a partir das 16 horas. E claro, eu conto sempre aí com o seu carinho, com a sua participação, você enviando a sua mensagem de texto, a sua mensagem de áudio, sempre aqui no nosso zap, no 99974-0105. Valeu demais! Mais moçada, fiquem todos com Deus, uma ótima noite de sexta-feira e até amanhã. Bye, bye!

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6: 8:03.
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6: Pode olhar aí porque sextou e estamos chegando.
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6: Anderson Henrique na sua cola até às 11. É a número 1 de Pará de Minas, aonde quer que você esteja, seja você quem for. Vamos lá, porque ó, o melhor dia da semana tá pedindo passagem. E eu conto com você, tá? Até às 11 você não pode me abandonar, não. E tem o nosso modo de rancho às 10 e você vai participar, né? Você promete? Simbora!

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1: É, meus amigos, mais uma semana se foi. Concluímos, né? A segunda semana do mês de setembro, 37ª do ano até aqui. 254 dias já passaram, faltando 111 para acabar. 11 de setembro de 2026. Coisa boa ter você aqui. Ó, é um prazer imenso estar com você no Dial em 105.5, através da internet, na sua Alexa. E eu já vou convocar você. Sim, já vou te convocar para que você possa participar com a gente do Moda de Rancho. É aquele momento em que a gente mata a saudade, em que a gente traz para você aquela música que fez história, né? Aquela música raiz que toca o seu coração. Já tá valendo, o telefone já tá liberado, o nosso WhatsApp, que é o 999-740-105. Aí você manda, você pode mandar em mensagem de áudio ou de texto, como você se sentir confortável, tá? Fique à vontade. O importante é você participar, é você mandar aqui a sua moda, é você mandar o seu alô. Eu quero saber o que que você tá arrumando nesta noite de sextou, o que que você tá aprontando, hein? O que que você tá arrumando nesta sexta-feira gostosa? E hoje foi um dia quente, né, gente? É, foi um sextou quente esse 11 de setembro, né? Que é isso, hein? É, meus amigos, 11 do 9. Deixa eu já aproveitar aqui, quero mandar um alô todo especial, porque hoje, dia 11 de setembro, é aniversário dela, minha amada esposa Vanessa Lima, que hoje está completando mais um ano. Amorzinho, beijo pra você, amo muito você, sempre ao meu lado, sempre, né, em todos os momentos. E é muito bom ter alguém para poder partilhar a vida, para escrever histórias juntos. Um beijo, amo muito você, toda a felicidade do mundo, você merece tudo de melhor e, claro, pedindo sempre a Deus proteção e muita, muita, muita saúde, porque com saúde a gente chega em qualquer lugar, amor. Um beijo pra você, tá? 8:06, embora então com o nosso Conexão nesta sexta-feira. E ó, vai ter muita música boa, tá? Vai ser daquele jeito que a gente gosta.
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1: Lembre-se sempre, o pensamento positivo vai sempre te guiar, vai ser o seu GPS para você alcançar aquilo que você almeja. Murilo Rupi, deixa eu, 8:06, boa noite.
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0: Brahma. 8 horas mais 18 minutos. Ainda, ó, Juan Leandro, foto de pijama. Ainda The Weeknd e Murilo Rufi. Deixa eu. Fechamos a primeira sequência por aqui do nosso Conexão. Vamos fazer aquela paradinha aqui no sexto. Pera aí, ó, você tá aqui, né? Me abandona não, é?
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2: Céu limpo em Pará de Minas, com alguns períodos nublados. Neste momento, 25 graus é a temperatura. A mínima para esta noite é de 20 graus e amanhã muito calor. Prepara.
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0: 8h25, agora 8h25. Deixa eu dar aqui os parabéns. Os parabéns. Hoje os trezentão foi parar, sabe? Lá no Piqui. Meus amigos. Foi parar lá em Piqui, R$300. A Marta Gonçalves Monteiro Almeida tá rindo à toa. Marta, se deu muito bem. Bota aquela caixinha registradora pra gente aí. Rapaz. Caixa registradora. Isso. Trezentão foi parar pra ela lá, na boa. Na tranquilidade, coisa boa, né? Trezentão num sextou desse, hein, Marta? E ó, assim como a Marta, você também, tá? Você que tá me ouvindo, você também pode se dar bem, né? Olha só, trezentão, você também pode faturar, mas para isso, o que você tem que fazer? É facinho demais. Eu vou dizer pro seu negócio, você tem que ter aí o aplicativo, o primeiro passo é esse. E é muito simples, em vez de você ficar rolando essa barra infinita aí, né, da rede social, o que você vai fazer primeiro? 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Aí o que você faz? Clicou lá para você participar? Aí, meu filho, é só você acreditar, que eu tenho certeza que você vai ficar contente, vai ficar feliz, assim como a Marta Gonçalves Monteiro Almeida, lá do Pequi, ou de Pequi, se deu muito bem, levando R$300 hoje com o meu amigo Igor Araújo no Sertanejo Bom Demais. Ontem, o Churras na Faixa, né? A Franciele Campanha do Raquel se deu bem. E na quarta, a Flávia Palhares do Recanto faturou o Gás de Graça. Tá vendo? Só tá faltando só eu falar o seu nome aqui também. É verdade. Só tá faltando isso. 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Tem que ter o aplicativo, clicar e participar de tudo. Lá tem todas as nossas promoções disponíveis para que você possa participar e para que você possa ganhar também. Por que não? Então, corre lá, participa e boa sorte. Aí o reloginho marca 8h27. Vamos juntos até às 11 da noite. Lembrando, mais uma vez, a você, né, que tá aí ligado com a gente, que às 10 tem o nosso modo de rancho. E é facinho demais você também participar. Através do WhatsApp 999740105, você já pede a sua moda e a gente atende. Tamo combinado? 999740105. Eu vou lá pra Igaratinga pra abraçar aqui a tia Cleusa, que tá com a gente. Ô, tia Cleusa, boa noite pra você. Ela e o Pira estão lá, estão numa boa, mandaram pra minha fotinha, um rádio bem raiz aqui, adoro esse rádio raiz, adoro. Obrigado pela companhia de vocês, viu, tia Cleusa e o Pira, ligados com a gente, tomando aquela azulzinha, rapaz, naquele copinho que não deixa esquentar. Grande abraço pra vocês, uma excelente noite aí, bom fim de semana, tá? Obrigado mesmo pela companhia. Me pediram aqui, manda o Mirosmar, e com certeza nós vamos mandar o Mirosmar aqui, viu, tia Cleusa? Nós vamos mandar o Mirosmar aqui, pra vocês cantar bonito aí. Cantar bonito e cantar alto mesmo, pra todo mundo, pro quarteirão inteiro escutar. Grande abraço a vocês, tá? Deixa eu abraçar também aqui ele que tá lá comigo, meu vizinho. Eu acabei de encontrar com ele lá, fui lá bater um dedinho de prosa com ele e a Alessandra. Estão lá na tranquilidade também, gente. Estavam sentadinho lá, né? Na esquininha lá, tranquilo, observando o movimento, na tranquilidade, batendo aquele papo, coisa boa, lá na Vila Maria. Ô Marcos, um abraço pra você, bebê. Tamo junto, meu amigo, você e a Alessandra, lá no alto da nossa querida Vila Maria. Um abraço todo especial pra vocês aí, viu? Obrigado mesmo, tá? Obrigado mesmo, tá? e que sufoco, viu? A Vanessa deve ter te contado ali, que sufoco, cara. Que prova de fogo, você tá doido? Meu abraço a vocês, viu? Obrigado mesmo pelo carinho. Você e a Alessandra aí com a gente na sintonia, estão aí nos acompanhando. Obrigado mesmo. Foi presente de aniversário pra Vanessa, viu, ô Marcos? Presente de aniversário pra ela. Rapaz, ligou o modo turbo. Grande abraço, viu? Obrigado mesmo aí pelo carinho de vocês na Vila Maria com a gente. Lá no São Francisco, a Beatriz, né, Beatriz? Tá com a gente, pediu Guilherme Santiago Azul. Oi, Beatriz, boa noite pra você. E o meu companheiro fiel também, seu Américo Petriz, né, seu Américo? Um abraço pro senhor também, boa noite, viu? Ó, inclusive, tive mais cedo lá com o nosso querido Cabritinho. Peça rara, falei pra ele que o senhor é meu ouvinte fiel de todas as noites, com radinho de pilha. Um abraço pra toda a família Petriz aí com a gente. Seu Américo, pessoa sensacional, maravilhosa. Toda a família, um grande abraço a todos vocês aí, viu? No bairro São Francisco com a gente. Quem mais tá por aqui? A Conceição, Maria da Conceição. Ô, Maria da Conceição, mandou teu áudio pra gente aqui, deixa eu ouvir.
1: Ô, Anderson Henrique, Oi, boa Conceição. Noite, boa noite, boa noite com alegria.
0: Boa noite.
1: É a Conceição aqui da Vila Ferreira.
0: Conceição, tudo bem?
1: Aqui na escuta, viu, Anderson? Oh,
0: coisa boa, coisa
1: um
0: boa.
1: Um beijo no seu coração.
0: Outro.
1: Pra sargento, sucesso aqui onde você estiver.
0: Ah, meu abraço todo especial. Um beijo carinhoso pra senhora, viu? Dona Maria da Conceição, obrigado pelo carinho aí, pela companhia de vocês aí na Vila Ferreira com a gente. E o Gregório Chup Chup, gente. Eu sempre digo, ele conhece os quatro, não. Ele conhece os oito cantos desse Pará de Minas. Alô, seu Gregório, dona Geralda. Agora ele tá descansando, tá, gente? Agora ele tá na tranquilidade, tá na boa. Não sei se ele tá por aqui ou se ele tá lá, né, pro marinheiro. Um abraço, seu Gregório. Dona Geralda, boa noite pra vocês, sempre em sintonia também. E, ó, radinho sempre ligado. Os meus titulares aqui de todas as noites. Alô, Marcelão!
2: Boa noite, meu amigo Anderson Henrique.
0: Noite.
2: Aqui quem tá falando é Marcelão do Recanto da Lagoa. Queria mandar um abraço pra Nair, pro Valentino e pra você.
0: Obrigado.
2: E pra toda a turminha do Recanto.
0: Massa.
2: Manda aí pra mim no modo de rancho, Zé Neto e Cristiano Cadeira de Aço.
0: Ó.
2: É o Marcelão do Recanto da Lagoa, Anderson. Boa noite. Tchau, obrigado.
0: Tchau, obrigado. Valeu, Marcelão. Oi, Nair. Diz aí, Nair.
3: Boa noite, Anderson. Gostaria de oferecer uma música pro Marcelo Valentino, todo mundo do Recanto. Passa aquela música do Chico Rei Paraná.
0: Chico Rei Paraná.
3: Um degrau de escada.
0: Bom demais.
3: Se você oferecer isso aqui sempre.
0: Sempre, aonde você estiver. Nair, Marcelão, Valentina, toda a turminha do Recanto. Essa turminha, ó, joia, nota 10. Um abraço todo especial pra vocês também. Muito obrigado também pela presença, pela companhia e a sintonia nesta noite gostosa de sexta-feira. É, rapaz, é o melhor dia da semana. O nosso sextou. Deixa eu mandar mais uma vez aqui, amor. Um beijo pra você, viu? É, rapaz, um beijo pra você que é aniversariante de hoje, soprando velhinhas, já falei mais cedo, né? E claro, vou repetir mais uma vez, ó, amo muito você, tá? É minha companheira fiel, né? Até nas horas de apuros, né, amor? Um beijo pra você, amo muito você, obrigado pela parceria de sempre. Ó, eu vou trazer o Panda aqui, cara, às 8h32 no sextão, essa aqui dá vontade, mas dá vontade mesmo. Como é que é o negócio,

0: Essa música ficou uma gostosura de se ouvir, né? Lauana Prado com a Elba Ramalho. Esperando na janela, nosso shot chora, me liga. Natanzinho Lima, sonho de amor. Michel Teló, metamorfose ambulante. E ainda o Panda com Ícaro e Gilmar com Baqueado. E assim fechamos mais uma sequência por aqui. Vamos fazer mais uma paradinha. E já tem mais música aqui, ó, no Sonzão da Sua.
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0: Agora 8h44.
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6: Agora 8h46.

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2: Agora 8h49.
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0: É só o momento de ação. Meu amigo Rodrigo Pena. Isso aí é um torresmo de rolo, Rodrigo? Esse negócio aí tá bom demais, moço. Você tá doido, moço. Conta pra mim aí, Rodrigo. Conta pra mim a judiação que você faz comigo, moço.
1: Boa noite, Anderson. Boa Rodrigo noite. Pena entrando em atividade, hein?
0: Boa.
1: Comecei mais tarde, mas de vez em quando dá errado
0: mesmo. Em tempo.
1: Olha aí, eu tiro a gostinha macia, ó. Torresminho, cipó.
0: Nossa, mas tá.
1: Comprei uma peça de barrigada, cortei as tiras.
0: Nossa.
1: Tempero, desse tempero, né? Depois jogo no óleo quente, aí tem mais arrumado. Cortei a pinguinha.
0: Que coisa bonita, hein?
1: Cortei a coroninha. Hoje o pai tá. O
0: negócio tá bonito.
1: Abusado. Né? Queria mandar um beijo pra minha esposa Andréia, pra Memelzinha, orelhinha em pé. Um abração pra vocês aí da rádio aí, amigo.
0: Outro pra você, Rodrigo Pena, pra você, pra Andréia aí, essa turma maravilhosa aí na Vila Ferreira. É, rapaz, mandou pra mim aqui e tá bonito o negócio, viu, gente? Vou falar pra vocês o negócio, viu? Ainda deixou os limãozinhos ali do jeito, o negócio tá júria. A coronita ali, rapaz, com limãozinho e tudo mais, o negócio tá bonito aí, mas com essa vista maravilhosa, sou suspeito pra falar, porque eu adoro uma vista, viu? É, essa vista aí privilegiada, é bom demais. Um abraço a você, Rodrigo Pena, e também pra Andréia, toda a família com a gente no bairro Vila Ferreira. Estão lá, a Memelzinha também tá aí, né, Memelzinha?
1: Gracinha. Olha aí pra você ver, a Memelzinha, orelhinha em pé, gosta do som alto e o rolezinho.
0: Aí, a Memelzinha é das nossas. Um abraço a vocês aí, e obrigado mais uma vez pela presença. Ô, Fofonete, chega mais, bombonzão.
2: Boa noite, Anderson Fofonete, original de Tanguy. Mandou um abração pra Rosa Pura, pra Leleine Levantui.
0: Diz aí.
2: Pro Binho Wesley, o cremosão que derrete gostoso, o Reinaldão.
0: Ai, adoro, Fofonete. Um abraço pra você, viu? Fofa simpatia em pessoa. Boa noite pra toda a turma aí, na nossa querida Pitangui. A Vera Leite tá com a gente. Oi, Vera, boa noite. No bairro Nossa Senhora das Graças, pedindo Zé Henrique e Gabriel aqui. Eu amo te amar. Tá anotado aqui, viu? Ô Vera, um abraço pra você também aí no bairro das Graças e obrigado pela companhia. Tem alô também aqui pro Walter, que tá ligado com a gente no bairro Nossa Senhora de Fátima, também pedindo aqui a sua moda. Tá registrado aqui, viu? Um abraço a você aí com a gente ligado, tá? O Tiago também tá com a gente, o Guilherme, a Ana Paula e também a Juliana. Essa turma tá com a gente na matinha. Ótima noite pra vocês aí também. Obrigado pela companhia. Por aqui tá chegando o Felipe Rodrigo, Banquinho, faltando 7 para as 9 agora. Amém.

que é isso, hein? Hugo Guilherme Mentirosa, 8h58. Vou trazer uma música aqui agora que chama Summer Nights. Gente, essa música, ela diz o seguinte: é sobre tentar eternizar uma noite que você sabe que vai acabar. É sobre isso. É sobre viver e colecionar momentos. Diz aí, Tiesto com John Legend.